0: Skank aqui na número 1 no Brasil, Coldplay, BTS, B.O.B, Bruno Mars. Tem você com a gente com mais uma semana de coisas legais. Sempre pra rolar pra você. Boa semana, bom começo de mês, 31 de agosto já. A gente vira amanhã pra um novo mês, novas histórias e tudo mais. E falando em histórias, a gente continua essa história legal com você também aqui na número 1 do Brasil. Já já, depois do intervalo comercial, tá bom? Segura aí!
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0: maratona 31 de agosto, a gente toca menos músicas, porque o comercial tá mais longo, é. Esse período político não tem muito o que fazer, a gente tem que ouvir, e aí você também tira suas conclusões dos candidatos e tudo mais que você vai ouvir aí, tá bom? Preste atenção, porque isso é importante. Muitas músicas legais já já, a gente volta com muito mais na Pan, segura aí. 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

0: bastante. A época que ela era bem countryzinha, saudades. Você tá na Rádio Certa, essa é a número 1 do Brasil. Yeah, já já tem 7 melhores pra você, segura aí. 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

0: pagando aí, certeza. É música boa. Você ouve aqui na Pan, música tão chiclete, tão boa, que tá aí, ó, na primeira posição das sete melhores, né? Alex Zarin com Ordinary, Sam Fender, Olivia Dean, Passou Lola Young, Bruninho Mars, Sabrina Carpenter, Benson Boone, Miley Cyrus. O que mais que você quer ouvir? Tamo junto. Já já tem Madonna com a melhor da semana. Fica aí.
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0: A garotona Tyla com Water aqui na Pan. 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

Boa sempre rolando pra você nessa semana que acabou, né? Quer dizer, um mês acabou. A semana começa dia 31 de agosto. Mais um mês de histórias legais pra gente fazer e começar. Junto com Post Malone e Morgan Wallen, Had Some Help, aqui na sua Jovem

0: E se você aprecia livros que revelam os segredos das músicas de seus artistas favoritos, vem aí mais duas novidades do expert italiano Luca Perazzi. No final de setembro, será a vez de Ear of the Cat, que disseca o maior hit do escocês Al Stewart. Já em outubro, deve chegar o guia sobre Flowers in the Dirt, álbum de 1989 que impulsionou o retorno de Paul McCartney aos palcos nos Estados Unidos, Brasil, Japão e Europa. E você sabia que a apresentação do Queen em Budapeste, em 27 de julho de 1986, foi marcada como o último registro em vídeo da banda com Freddie Mercury nos vocais? Pois este show histórico está prestes a ser exibido com toda a sua glória nos cinemas com tela IMAX. Queen Budapeste. 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

Você é a Vanessa da Mata com Cat Dealers, remixando tudo aqui na sua Jovem Pan. Ai, ai, ai, ai. Beyoncé, The Weeknd, Think Do It. Essa é a número 1 do Brasil. Ótima noite pra você.

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0: Timberlake, Ed Sheeran, Fergie, Benson Boone, The Clash. Baita de um classicão que a gente abriu essa meia hora, hein? Falando em classicão, daqui a pouco, pra você, clássicos da Pan pra você curtir. Ótima noite pra você, bom começo de mês. Amanhã a gente vira aí, ó. 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

fazer aquela virada de segunda pra terça-feira, se despedir de agosto, sai fora, acabou. Chega, deu, pode vir em setembro, pode vir ao som dos clássicos que fizeram sucesso e ainda fazem. Tocou pra caramba aqui na Jovem Pan, dos anos 70 até os anos 2000, e a gente relembra o som do Michael Jackson, Don't Stop Till You Get It All.

0: Jovem Pan, número 1 do Brasil, Huey Lewis com The News, The Power of Love, aqui no Clássicos da Pan. Você tá relembrando o que tocou por aqui dos anos 70 até os anos 2000? E tem agora a Natalie Imbruglia com Torn.
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clássicos da Pan, trazendo pra você esse som de 1995. Clássico dos anos 90, Oasis com Wonderwall. Muito marcado também na última Copa do Mundo, galera da Inglaterra cantando essa música em cor, foi da hora demais. Tem agora All My Love, som do Led Zeppelin. Juventus.

0: Uma verdadeira joia dos anos 80 aqui no Clássicos da Pan. Som do Tears for Fears, Advice for the Young at Heart. Música que, curiosamente, de todo o álbum The Seeds of Love, essa é a única em que o vocalista principal da banda, Roland Orzabal, não assume a voz solo. Fica por conta de Kurt Smith, que você acabou de relembrar aqui no Clássicos da Pan. Na sequência, tem uma atrás da outra. Você ouve agora o som de Bill Medley com Jennifer Warnes, esse clássico The Time of My Life.
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0: 4h59. Olá, bom dia para você. Ótima terça-feira. Hoje é dia 1 de setembro de 2026. Estamos iniciando mais um mês aqui na programação da Jovem Pan. Este é o Jornal da Manhã, para você ficar atualizado a respeito dos assuntos mais importantes do Brasil e do mundo. Vamos então aos destaques da edição de hoje. Governo apresenta ao Congresso proposta de orçamento para 2027 com superávit de 18 bilhões e 600 milhões de reais. Se for cumprido, será o primeiro resultado positivo desde 2022, último ano da gestão de Jair Bolsonaro. Ministro Dias Toffoli suspende parcialmente a campanha digital de Renan Santos e veda o uso de recursos do fundo eleitoral e a participação em debates. O ministro do TSE proibiu a veiculação de propaganda em perfis e sites informados fora do prazo à Justiça Eleitoral. O candidato Domição diz que a decisão é ilegal e acusa Toffoli de perseguição política. Em coletiva, Renan Santos afirmou que o ministro quer promover uma cassação branca à sua candidatura e que irá recorrer à corte. Comissão adia para hoje a votação do relatório da MP que põe fim à taxa das blusinhas. A análise estava prevista para ontem, mas o presidente do colegiado, o deputado Reginaldo Lopes, suspendeu a sessão para alinhar o tema com Hugo Mota e Davi Alcolumbre. Lula recebe empresários e banqueiros em jantar no Palácio da Alvorada e traça um panorama da economia. O encontro serviu para que o presidente fizesse gestos de aproximação com representantes do mercado financeiro às vésperas das eleições. Ministro da Indústria e Comércio diz que Donald Trump orientou representantes da Casa Branca a buscar um acordo com o governo Lula sobre o tarifaço. Márcio Elias Rosa deu a declaração após reunião virtual com Jamielson Greer. Agora são 5 horas e 1 minuto. A edição de hoje do Jornal da Manhã começa destacando que o governo espera uma melhora nas contas públicas no próximo ano. A previsão otimista está no orçamento de 2027, que mantém o Bolsa Família sem reajuste e reserva 44 bilhões de reais para as emendas parlamentares. É assunto para o André Anelli.
1: No limite do prazo, o governo Lula enviou ao Congresso a proposta de orçamento de 2027. O texto prevê saldo positivo de 18 bilhões e 600 milhões de reais nas contas públicas no próximo ano. O valor fica abaixo da meta fixada de 73,2 bilhões de reais, mas dentro da regra de tolerância do arcabouço fiscal, que é de 0,25% do PIB, o Produto Interno Bruto. Além disso, gastos com precatórios, saúde, defesa e educação ficam fora do limite. Com isso, na prática, o governo poderá ter um rombo de 28 bilhões de reais. De qualquer forma, se o resultado esperado for cumprido, será o primeiro superávit desde 2022, último ano do governo Bolsonaro. O ministro do Planejamento, Bruno Moretti, demonstrou confiança na busca do saldo positivo.
2: Além do fato de que nós estamos projetando um resultado primário cheio, como eu disse, de quase 19 bilhões, convém lembrar que, assim, para você ter segurança em relação ao cumprimento da meta, tem vários elementos aqui presentes, mas um deles é: caso você necessite fazer contingenciamentos para buscar a meta, né, esse é o nosso instrumento, digamos assim, clássico. Então, quanto maior a sua base de despesa discricionária, mais você tem elementos para fazer esse contingenciamento sem produzir efeitos adversos, como um shutdown. Então, é isso que nos dá garantia de que a gente consegue alcançar um resultado, perseguir um resultado primário muito acima daquele que está projetado para efeito de meta, que é esse resultado cheio, como eu disse, de quase 19 bi.
1: Cálculos mostram que o resultado ainda seria insuficiente para estabilizar a dívida pública, que atingiu 82,5% do PIB em julho, segundo o Banco Central. A instituição fiscal independente, ligada ao Senado, estima que seria necessário um superávit de 2,1% do PIB para interromper a alta do endividamento. A proposta de orçamento também prevê um salário mínimo de R$ 1.741 no próximo ano, um aumento de R$ 120 em relação ao valor atual de R$ 1.621. Já o Bolsa Família não deverá ter reajuste. O orçamento também reserva 44,8 bilhões de reais para emendas parlamentares e determina um limite para o reajuste dos servidores se o governo registrar rombo nas contas este ano.
2: Nós desenhamos os gatilhos fundamentalmente para nos apoiar nessa rumo a um orçamento equilibrado, que nós já, né, que é a tônica do que a gente vem perseguindo ao longo desse mandato. Herdamos aí na prática com um orçamento com despesas suborçadas ou com passivos a pagar de precatórios, de combustíveis, em torno de 2 pontos de PIB, né, 2,3, o déficit de 2023. E vamos entregar aí 2 pontos de consolidação. Os gatilhos são importantes para a gente migrar para um terreno de orçamento equilibrado, superavitário. Se necessário for, nós tomaremos novas medidas para adaptar a consolidação, os instrumentos que nós temos, ao processo de consolidação fiscal que está projetado no... no PLDO. Se a gente deixar de se valer dos gatilhos, lembrando que tem esse lapso temporal, que é pós-apuração, por conta de ter migrado para um orçamento superavitário, ponto para nós, né?
1: De Brasília, André Anelli.
0: Agora a gente fala a respeito da eleição, dos principais destaques das últimas horas. No fim da tarde de ontem, o Renan Santos criticou duramente a decisão do ministro Dias Toffoli de suspender parcialmente a campanha dele nas redes sociais. O Misael Mainetti acompanhou.
3: O candidato à presidência da República, Renan Santos, do Missão, criticou a decisão do ministro Dias Toffoli, do Tribunal Superior Eleitoral, que suspendeu parte da campanha, classificando a medida como uma inflexão autoritária nos tribunais. Renan afirmou que o Brasil atravessa um momento muito bizarro da democracia brasileira e disse que ele agora, aparentemente, é um ex-candidato.
4: Não dá para justificar de maneira racional e razoável, nem do ponto de vista jurídico, nem do ponto de vista político, a decisão do ministro Dias Toffoli. Não há meios de fazer isso. Juristas de todas as partes, todos os veículos de imprensa, adversários políticos, e aqui eu faço uma parte, agradeço todas as manifestações democráticas dos veículos de imprensa, de juristas e dos meus concorrentes à presidência da República que demonstraram seu repúdio a essa decisão monocrática absurda.
3: Toffoli entendeu que perfis de redes sociais utilizados durante a campanha não teriam sido informados dentro do prazo estabelecido pela Justiça Eleitoral. Entre as determinações estão a suspensão de propagandas veiculadas nesses perfis, restrições à participação do candidato em debates, entrevistas e sabatinas, e a suspensão de repasses do fundo eleitoral. De acordo com o ministro, a utilização de contas com grande alcance, sem a devida comunicação à justiça, poderia representar uma vantagem indevida e comprometer a igualdade entre os candidatos. Para Renan, a decisão, que também atinge Haroldo Medina,

0: Oi. A proibição de participação de debate, em debates, em sabatinas. Se é um problema de rede social, se é exercício de poder de polícia, por que impedir participação em debate, sabatina? Isso inviabiliza completamente a campanha do candidato. E outra, é um processo de registro de candidatura. Se tem alguma coisa errada, coloca o registro de candidatura para julgar, coloca no plenário para julgar, não. Adiou o julgamento e colocou aí um empecilho na campanha que é irreversível.
1: O candidato afirmou que mecanismos semelhantes de recomendação também aparecem nos perfis de outros políticos.
2: Agora, se há recomendação da minha página, ele citou que foi recomendado na página do candidato Kim Kataguiri, curiosamente, quando eu abro o perfil do senhor Jair Messias Bolsonaro, há as mesmas recomendações, vocês podem checar, para o candidato Nicolas Ferreira, para o candidato Flávio Bolsonaro e para a candidata Michelle Bolsonaro. E eu não estou aqui de maneira alguma falando que eles deveriam ter suas candidaturas cassadas, nem os demais que eu citei, porque esse caso é apenas absurdo.
1: O advogado especialista em direito eleitoral, Marcelo Peregrino, diz que a decisão não tem fundamento legal.
0: O ministro tirou do nada essas decisões. Não tem nada alegado nesse sentido no processo e tem este resultado. Então, nós não temos dúvida de que essa decisão é ilegal. Seguindo a prática do TSE, muito provavelmente amanhã esse tema será incluído na pauta de julgamento e eu estarei lá para fazer a sustentação oral e para reverter essa decisão.
1: Essa decisão que afetou o Renan Santos do Missão foi motivo de reação dos adversários, os candidatos à presidência da República. A maior parte deles quer ver a candidatura de Renan Santos restabelecida. Augusto Cury do Avante afirmou que quem ama a democracia não comemora quando um adversário perde a voz. Flávio Bolsonaro do PL disse esperar que o candidato Renan Santos restabeleça sua candidatura. Zema, por sua vez, classificou a decisão do ministro Dias Toffoli como absurda.
3: Mas o que o Toffoli acaba de fazer é um absurdo e eu não vou ficar calado, assim como não fiquei em nenhum outro abuso dos intocados. O buraco é muito mais embaixo.
1: Ronaldo Caiado, do PSD, escreveu que não se sente beneficiado pela medida a partir de uma controvérsia e que considera desproporcional.
4: O ministro do STF, Dias Toffoli, por sua vez, exaltou o papel do TSE nas eleições e disse estar orgulhoso de compor a corte. O Rodrigo Viga tem os detalhes.
5: No mesmo dia em que aplicou um golpe duro à candidatura de Renan Santos, do Missões à presidência da República, o ministro do STF e do Tribunal Superior Eleitoral, Dias Toffoli, criticou como os candidatos vêm conduzindo essa campanha para o ano de 2026. Dias Toffoli afirmou que, infelizmente, a Corte Eleitoral mais tem se debruçado em analisar e julgar casos de fake news, deepfake e ataques e críticas de candidatos uns aos outros do que projetos, plataformas e conteúdos. Nesta segunda-feira, Renan Santos teve a sua candidatura suspensa pelo relator da análise desse registro, o ministro do TSE, Dias Toffoli. Está proibido também de acessar o fundo eleitoral e de participar de debates no rádio, na TV, podcasts e outros meios de comunicação. Dias Toffoli declarou que os candidatos nessas eleições de 2026 têm apresentado poucas propostas à população e à sociedade brasileira.
6: Infelizmente, o que nós assistimos é muito menos proposições de conteúdo, de projetos de nação, de projetos de Estado, de projetos de parlamento, do que ataques pessoais.
5: O ministro do STF, do TSE, Dias Toffoli, afirmou também que se sente muito orgulhoso de fazer parte da Corte Suprema Eleitoral, que ele considera a melhor de todo mundo.
6: Agora nós temos que ter muito orgulho da nossa justiça e do nosso judiciário, como eu já o disse, Porque a Constituição de 1988 deu o papel mais relevante de guarda de uma Constituição.

0: Foi um pacto refundante em que o pobre, os despossuídos, os desvalidos estão contemplados, e quem dá efetividade ao atendimento universal de saúde é ou não é o judiciário.
1: Dias Toffoli participou da abertura do Congresso de Direito Eleitoral do Rio de Janeiro, promovido pela EMERJ, Escola de Magistratura do Estado do Rio de Janeiro.
2: Do Rio de Janeiro, Rodrigo Viega.
3: O presidente Lula se encontrou com empresários e banqueiros em Brasília. O objetivo foi sinalizar responsabilidade fiscal pensando em uma eventual reeleição. Quem acompanhou esse assunto foi o repórter André Anelli.
4: O jantar aqui no Palácio da Alvorada, residência oficial da Presidência da República, teve início por volta de 7:30 da noite, com a chegada do presidente Lula, que esteve acompanhado de 3 ministros: da Fazenda, Dario Durigan; do Planejamento, Bruno Moretti; e do Desenvolvimento da Indústria, Comércio e Serviços, Márcio Elias Rosa. Uma lista divulgada pela assessoria da presidência apontou que 16 empresários participaram do evento, representando diversos setores, como construção civil, saúde, alimentação e aviação. Os presidentes de 3 bancos públicos, BNDES, Caixa e Banco do Brasil, também participaram do encontro. De forma ampla, o empresariado cobra o comprometimento do governo com o ajuste fiscal. Menos de uma semana atrás, o candidato Flávio Bolsonaro realizou um evento semelhante com empresários em São Paulo, o que incomodou o presidente Lula e motivou o encontro promovido nesta segunda-feira aqui em Brasília. O jantar no Alvorada deve preceder algo maior a ser realizado em São Paulo, com 200 empresários, também de diversos setores da economia brasileira. O presidente da República quer mudar uma certa indisposição do empresariado com a tentativa dele de se reeleger. De Brasília, André Anelli.
3: Os desafios do governo para cumprir a meta fiscal em 2027 são tema aqui do comentário de Denise Campos de Toledo.
5: A proposta orçamentária apresentada pela equipe econômica para 2027 prevê um superávit efetivo de 18,6 bilhões. A intenção do governo é sair de um déficit efetivo de 0,4% do PIB, agora de 2026, para um saldo positivo um pouco acima de 0,1%. A melhora, se confirmada, significaria um esforço fiscal de cerca de 0,5 ponto percentual do PIB, e é a primeira previsão positiva desde 2015, embora ainda fora do intervalo da meta. A meta de 2027 é de um superávit de 0,5% do PIB, ou cerca de 73,2 bilhões de reais, com a tolerância de 0,25. As despesas obrigatórias devem subir até 6,9% em termos nominais, abaixo dos 7,7% permitidos pelo arcabouço. A PLOA ainda reserva 44,8 bilhões de reais para as emendas individuais e de bancadas. Emendas dos parlamentares, 4 bilhões acima dos 40,8 bilhões que eram projetados inicialmente para 2026. A equipe econômica antecipou que não haverá, por outro lado, necessidade de o Congresso aprovar medidas para o reforço de arrecadação. E a proposta prevê o salário mínimo em R$ 1.741, R$ 120 a mais que o valor atual, que é de R$ 1.621. Seria uma alta de cerca de 7,4%, com base na inflação calculada pelo INPC, mais o avanço de 2,3% do PIB de 2025. Mesmo com as implicações nas despesas da Previdência, está descartada qualquer mudança nessa política para o salário mínimo ou a desvinculação dos benefícios da Previdência. Isso não está sequer no programa de campanha do presidente Lula, que prevê, no entanto, um ajuste fiscal de 2 pontos do PIB no próximo mandato, em caso de reeleição. Difícil é gerar uma maior confiança quanto ao desempenho das contas públicas com base nessas previsões, que sequer garantem uma contenção da dívida pública, dívida que bateu nos 82,5% do PIB no mês de julho, ou 10,9 trilhões de reais, o maior patamar desde abril de 2021. O fato é que no atual mandato, mesmo com todo o impacto dos juros altos, se considerando essa pressão, a dívida cresceu 10 pontos e com piora da composição, 48,2% dos títulos emitidos, que ajuda ajudam a cobrir os rombos orçamentários estão atrelados à Selic, o que reforça a perspectiva de alta, já que não se conta com cortes substanciais da taxa básica de juros a médio prazo.
3: Dois candidatos à presidência passaram por Curitiba nesta segunda-feira. Augusto Cury, do Avante, comentou o crescimento nas pesquisas. Já Romeu Zema, do Novo, recorreu a um símbolo da Lava Jato para reforçar o discurso anticorrupção. A reportagem é da Rafaela Mourão.
6: Augusto Cury chegou a Curitiba embalado pelo avanço nas pesquisas. O candidato que esteve no Sebrae negou o uso de robôs para alavancar buscas sobre a sua candidatura nas redes e atribuiu o desempenho nas sondagens de intenção de votos a um movimento espontâneo de eleitores cansados da polarização.
7: Humildade, porque o problema não é ganhar, não é perder a presidência da República. O problema é ganhar a presidência e pacificar essa nação com os maiores especialistas dos mais diversos partidos para consertarmos essa nação do ponto de vista econômico, do ponto de vista social.
6: Outro presidenciável que esteve em Curitiba foi Romeu Zema, que decidiu calibrar o discurso anticorrupção. Zema gravou vídeos em frente a um dos símbolos da Operação Lava Jato, a sede da Polícia Federal. Zema criticou o que chamou de desmonte da operação. No Paraná, porém, ele enfrenta uma particularidade. O Novo, partido do candidato, está alinhado a Flávio Bolsonaro. Em Curitiba, o presidenciável ainda questionou a impunidade no país.
8: Estou aqui para reforçar, para relembrar, a Lava Jato foi a maior investigação, a maior luta do Brasil contra a corrupção. E, infelizmente, foi desmontada pelos intocáveis de Brasília. Mas, se Deus quiser, nós vamos continuar com essa luta contra a corrupção no Brasil.
6: De Curitiba, Rafaela Moron.
3: Jornal da Manhã, agora são 5 horas e 20 minutos.
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3: 5:25. Flávio Bolsonaro visitou uma comunidade indígena em Mato Grosso e defendeu a autonomia dos povos originários para decidir como explorar as terras. Hoje, o candidato retorna ao Senado para participar de uma reunião da Comissão de Segurança Pública. E o Misael Mainetti tem os detalhes.
34: Flávio Bolsonaro, do PL, visitou a comunidade indígena Haliti Parisi, em Campo Novo do Parecis, em Mato Grosso. O candidato conheceu as lavouras em larga escala, administradas por cooperativas locais. Em vídeo divulgado pela campanha, Flávio defendeu a autonomia dos povos originários, entre eles quilombolas, para decidir como explorar a terra.
35: Indígenas merecem, é direito deles ter autonomia sobre os seus territórios. Eles querem trabalhar, querem produzir, querem viver do seu mérito, do suor, do seu sacrifício aqui, para que dependam cada vez menos de políticos. Os políticos não podem atrapalhar o desenvolvimento dos povos indígenas, gente, porque olha as riquezas que Deus deu. Eles estão aqui em cima de um subsolo que deve ser muito rico, mas só que essa riqueza não é transformada em riqueza para os povos indígenas ou para a população brasileira.
36: Ao conversar com povos indígenas, o candidato detalhou a proposta da criação de um fundo específico para financiar a produção agrícola nas terras indígenas. De acordo com Flávio Bolsonaro, as terras não podem ser dadas como garantia de empréstimos, já que pertencem à União. A ideia é criar um mecanismo que garanta o financiamento e dê segurança para a produção dos povos indígenas.
34: Se eleito, Flávio Bolsonaro prometeu retornar à comunidade indígena em Mato Grosso. Nesta terça-feira, o candidato à presidência retorna ao Senado, onde participa de uma reunião da Comissão de Segurança Pública.
3: Ainda nas eleições, o desempenho do candidato Augusto Cury do Avante nas pesquisas eleitorais é o tema do comentário aqui da Dora Kramer.
0: O desempenho de Augusto Cury em duas pesquisas chamou atenção, é a novidade dessa eleição, né? Principalmente da pesquisa PTG Nexus, em que ele sobe 20 pontos percentuais. E na outra pesquisa, na Atlas Intel, quase 5 pontos. Realmente é algo bem surpreendente e inesperado, principalmente no curto espaço de tempo em que foi. É um movimento que já tinha aparecido nas redes sociais do candidato, sobre o candidato do Avante, mas não era certo que isso se refletiria no aumento dos índices das pesquisas. Podia ser só um movimento de internet. Olha, sair de 2 para 11% das preferências, que foi o que apareceu na BTG Nexus, em questão de dias, é algo que merece atenção e análise. O Augusto Cury fica sendo o primeiro candidato do segundo pelotão a deixar a condição de Danico ultrapassar a barreira dos 10%. Isso aí é uma barreira que vários candidatos, principalmente o Zema e o Caiado, gostariam de ter ultrapassado. Agora é preciso ver ainda outras pesquisas e esperar algum tempo antes de concluir que essa seja uma tendência, porque pode ser apenas um soluço provocado pelo desempenho mediano dos outros candidatos nas entrevistas da TV Globo e pela ausência de Lula e Flávio Bolsonaro no debate da Bandeirantes.
3: E após reunião com o Sindicato da Construção Civil do Estado de São Paulo, o candidato à presidência Ronaldo Caiado criticou a política fiscal do governo. É assunto para Matheus Dias.
1: Em mais um dia de campanha em São Paulo, o candidato do PSD à presidência, Ronaldo Caiado, se reuniu com representantes do Sindicato da Indústria da Construção Civil do Estado, o Sinduscom, e também com a Associação Nacional dos Fabricantes de Veículos Automotores, a Anfávia. Nos encontros, criticou a política fiscal do governo Lula, dizendo que a alta taxa de juros é o que estrangula a capacidade produtiva do Brasil.
2: Onde só aquilo que nós pagamos hoje de impostos hoje chega a 34,2% do produto interno bruto brasileiro. Não é de geração de riqueza, é de imposto, é enfiar a mão no bolso do cidadão. 34,2% o governo arranca do bolso do cidadão hoje para poder gastar e gasta irresponsavelmente. Então, o que nós precisamos é de um governo ao lado da indústria, ao lado da construção, e não um governo ali como um sanguessuga ali no pescoço da indústria e no pescoço do setor automotivo. É isso que o Brasil deseja.
1: Ao mesmo tempo, ao ser questionado mais uma vez sobre o fim da escala 6x1, disse que a pauta não é o problema, mas sim a condução dela, ao que ele caracterizou ser feita pelo PT de uma forma oportunista, em uma espécie de cortina de fumaça.
2: Ou seja, é uma legislação oportunista em que o governo federal tenta desviar o foco daquilo que está destruindo a mão de obra no país, que é a taxa de juros. Então, como ele endividou o Brasil todo, ele não tem uma solução, porque ele foi um gastador irresponsável, ele tenta desviar o foco da discussão exatamente para isso. Tanto é que vocês viram o entendimento dele, tá certo, com o presidente da Câmara e o presidente do Senado, para que a matéria entrasse na pauta.
4: Como é que o senhor pretende? O senhor pretende rediscutir isso, caso seja eleito, então, a pauta dos 6x1 no Congresso?
2: Eu pretendo é dar viabilidade para a indústria, para o comércio, para os varejistas e para o pequeno e micro empresário.
36: A mais recente pesquisa da Nexus com o banco BTG Pactual trouxe uma reviravolta no cenário, colocando Augusto Cury como o candidato mais bem posicionado na chamada terceira via. Cury seria o primeiro dos demais a atingir 11% das intenções de voto, estando à frente de Romeu Zema, Renan Santos e o próprio Ronaldo Caiado. Mas o candidato do PSD, o ex-governador de Goiás, disse que a pesquisa não preocupa. Pelo contrário, Caiado diz que é motivo de comemoração.
2: Já tivemos momentos em que o Renan também esteve bem, tivemos momentos em que o Zema também já esteve numa posição maior. Agora, com o Cury também, isso mostra o quê? Que a população brasileira não quer mais esse nem-nem. É nem Lula e nem Flávio. A população brasileira começou a movimentar agora para buscar um candidato do segundo pelotão. Essa é a realidade. Isso é animador. Animadora porque o segundo pelotão já soma com 21 pontos percentuais. Isso mostra que já está ocupando um percentual altíssimo dos indefinidos.
1: Seguindo o ritual de anunciar publicamente convites para cargos ministeriais, assim como fez com o promotor de justiça Lincoln Gakia, ao convidá-lo para o cargo de ministro da Justiça, já negado. E com o ex-presidente do Banco Central, Arminio Fraga, para um possível cargo de ministro da Fazenda. O nome da vez é Roberto Azevedo, ex-diretor-geral da Organização Mundial do Comércio, a quem Caiado disse publicamente tentar convencer para assumir o cargo de ministro das Relações Exteriores em caso de vitória do ex-governador goiano.
3: Agora são 5h33 aqui no Jornal da Manhã. A gente segue falando de eleição, mas olhando para São Paulo. O candidato à reeleição e governador de São Paulo, Tarcísio de Freitas, ampliou os ataques ao rival Fernando Haddad durante encontro com empresários do setor de transporte de cargas em São Paulo. Quem tem as informações sobre o assunto é a Beatriz Manfredini.
5: O governador de São Paulo e candidato à reeleição, Tarcísio de Freitas, defendeu a implementação do pedágio automático Free Flow, alvo de críticas de seu opositor, Fernando Haddad. Sobre o modelo, o governador disse que traz justiça tributária e afirmou que não há nada mais atrasado do que uma praça de pedágio. Tarcísio ainda subiu o tom contra Haddad.
6: Quando ele fala da situação fiscal de São Paulo, é desonestidade intelectual. Que veja, pessoa que foi ministra da Fazenda, foi ministro fazendo 3 anos. Entregou déficit primário em 2023, déficit primário em 2024, déficit primário em 2025. 3 anos de déficit primário, ou seja, o governo gastando mais do que arrecadava. 335 bilhões de reais de déficit primário em 3 anos. A gente teve 3 anos operando com superávit primário, ou seja, a gente gastando menos do que a gente arrecadou. 27 bilhões de superávit. Então, a pessoa fala um negócio desse, quer falar do fiscal de São Paulo, olha o Brasil.
5: O governador esteve em evento com representantes de empresas de transporte de carga em São Paulo. Ele também comentou a proposta do aliado, Flávio Bolsonaro, que disse querer aumentar as vagas em presídios pelo Brasil.
6: Existe no Brasil uma sensação enorme de impunidade, e é fato. A gente tem muitos crimes que são considerados crimes de menor potencial, crimes que não são puníveis. No final você tem uma pena que é baixa, elas já vão para o semiaberto de cara, ou são tornozeladas, ou ficam em casa, né, vão para a prisão domiciliar e elas reincidem. Então, uma coisa que realmente afasta o criminoso do crime é a sensação de que ele vai cumprir pena. Então, para alguns crimes que estão aborrecendo a nossa sociedade, que estão tirando a paz do cidadão, a gente precisa endurecer pena, a gente precisa fazer com que ele cumpra a pena e, claro, você precisa estruturar o sistema prisional para acomodar esses criminosos.
5: Ele evitou responder se concordava com a declaração dada por Flávio após encontro com o ministro da Justiça de El Salvador. Em agendas recentes, no entanto, se disse contra o encarceramento em massa.
3: Já o candidato ao governo de São Paulo, Fernando Haddad, esteve em Sorocaba na manhã desta segunda-feira e explicou como pretende virar o jogo contra Tarcísio de Freitas. É assunto para o Caio César.
7: Pois é, em visita a Sorocaba na manhã desta segunda-feira, o candidato ao governo do estado, Fernando Haddad, do PT, voltou a atacar o governador e candidato à reeleição, Tarcísio de Freitas, quando se trata de serviços públicos. Segundo ele, a sua principal estratégia para tentar virar o jogo nas pesquisas eleitorais é mostrar a verdade ao povo paulista.
8: Olha, é informar o cidadão do que está acontecendo, né? As finanças do estado estão no pior momento dos últimos 30 anos. Isso é pouco reportado, né? Mas uma matéria da Folha de São Paulo da semana passada deixou clara a deterioração das contas públicas que o Tarcísio promoveu em apenas 3 anos. É uma situação muito delicada. E nós vamos ter que passar um pente fino nos contratos que ele assinou para garantir a recuperação do estado. Porque se eu quiser retomar os investimentos em saúde, segurança, educação, infraestrutura, eu vou ter que recuperar as finanças do estado. Isso preocupa por quê? Porque está havendo uma deterioração dos serviços públicos. Pega a educação de São Paulo. Ela caiu do terceiro lugar para o décimo lugar. A segurança, vocês estão acompanhando os indicadores aqui da região, furto de veículo, de moto, sobretudo, celular, e a questão dos projetos que não saem do papel. E precisam sair. Mesmo com apoio federal, nós precisamos acelerar um pouco as obras aqui.
7: Dados de uma pesquisa Quest na semana passada mostram que 11% dos eleitores que votam em Lula aqui no estado de São Paulo votam também em Tarcísio. Perguntado sobre isso, Fernando Haddad disse que isso mostra a rejeição que tem Flávio Bolsonaro e atacou o filho 01 do ex-presidente Jair Bolsonaro.
8: Então, na verdade, o que está acontecendo é que tem gente que é de conservadora que vota no Tarcísio, mas não vota no Flávio. Entendeu? Muito difícil para uma pessoa séria votar no Flávio. O Flávio é um desastre do ponto de vista ético. Ele tem uma vida toda, né, de desserviços prestados ao país. Não consegue explicar a fortuna que acumulou, nunca trabalhou, nunca apresentou um projeto de lei, não disse a que veio até hoje. Fica se valendo do sobrenome, mas não explica a mansão que comprou, não explica os esquemas no gabinete, não explica a loja de chocolate, não explica o acordo com o Vorcaro, que ele visitou já com tornozeleira eletrônica na casa do, né, do investigado, que é investigado pela maior fraude bancária da história do Brasil, uma das maiores do mundo. Então é natural que as pessoas não queiram votar no Flávio.
7: Haddad concedeu uma entrevista a um canal de TV aqui da cidade de Sorocaba e logo depois participou de um almoço com apoiadores aqui na cidade. De Sorocaba, Caio César.
3: E o Ministério Público Eleitoral arquivou a investigação sobre a denúncia de que o motorista de Fernando Haddad foi perseguido por uma viatura policial. O João Vitor Revedilho tem os detalhes pra gente.
9: Fernando Haddad usa um laudo contratado pela campanha para apontar a perseguição contra o próprio motorista no último dia 11 de agosto. No documento foram usadas câmeras de segurança que já passaram por análise da Polícia Civil. Nas imagens, é possível ver a primeira abordagem com Haddad ainda dentro do carro. Às 9h44 da noite, uma viatura da PM para em frente ao carro do petista e joga o primeiro flash de luz sobre o veículo. Cerca de uma hora depois, o motorista do candidato vai para outra área, quando, às 10h24, outra viatura passa e para na frente do veículo. Em seguida, mais um flash de luz é visto e, 2 minutos depois, o carro de Haddad deixa o local.
8: Eu, desde o começo desse episódio, não acusei ninguém, pressupus boa-fé, disse para todo mundo que só queria o esclarecimento do que aconteceu e, eventualmente, uma correção de procedimento, se fosse o caso. O procurador eleitoral disse ser inverossímil.
9: As câmeras de segurança ainda registraram a passagem de um PM pela rua vindo pelo mesmo local por onde o carro do petista saiu. Ele fala ao telefone e depois volta para a viatura. 20 minutos depois, 2 viaturas deixam o local.
10: Para Tiago Rocha, advogado contratado pelo motorista, os registros apontam que ao menos 3 viaturas da Polícia Militar emparelharam com o carro de Haddad.
11: São 3 viaturas, na verdade. A gente tem uma viatura que tem um primeiro encontro na rua do ministro. Essa viatura é a viatura que direciona o feixe de luz, que era uma questão também que estava em discussão. A segunda viatura é uma segunda viatura, então uma nova, mas com as mesmas características também da Força Tática que encontra o Alessandro na frente do Hotel Puma, a segunda viatura.
9: Após comentar o caso, Haddad voltou a criticar as contas públicas do Estado. Ele rebateu Tarcísio de Freitas, que disse haver desinformação e até desonestidade no petista sobre o assunto.
8: Ele não contesta os números publicados pela Folha de São Paulo. Então por que me ofender? Qual é a razão? Ele está contestando o jornal? Ele que mande uma carta para o jornal. Agora, querer me deslegitimar uma ação legítima da oposição de levar nas pessoas o conhecimento da ruína que ele está provocando em São Paulo, eu nunca vi uma situação fiscal tão complicada em São Paulo. Primeiro ano da gestão Lula, 100 bilhões foi para pagar o calote do governo anterior. E 50 bilhões foi para pagar o calote do Bolsa Família que ele não previu no orçamento de 2023, quando ele reajustou em agosto de 2022. Ele não entende nada de contas públicas.
9: Nesta terça-feira, Haddad focará suas agendas na região de Campinas e lançará suas propostas para a gestão hídrica em Hortolândia.
3: Em nota, Jovem Pan, a Secretaria da Segurança Pública reafirma que a apuração conduzida pela Polícia Militar foi técnica e rigorosa. A pasta informa ainda que não há registro de bloqueio, abordagem, interação entre o policial e o motorista intimidação ou ordem para que deixasse o local e nem no trajeto posterior à saída do veículo da rua Joinville. De acordo com a secretaria, a investigação afirma que não foram identificados indícios de transgressão disciplinar, crime militar ou crime comum atribuíveis aos policiais militares averiguados e, portanto, foi arquivada. O inquérito da Polícia Civil, esse permanece em andamento. Jornal da Manhã, agora são 5 horas e 42 minutos.
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6: Jornal da Manhã, são 5h48. O craque Lionel Messi confirmou que não vai mais jogar pela seleção argentina. Torcedores e a imprensa do país agradeceram ao Camisa 10. Quem tem mais detalhes para a gente sobre esse assunto é o Pedro Trito.
7: Levantou para Lautaro na boca do gol. Pipoca essa bola. Volta para Messi e bateu!

0: gol de Messi contra o Egito na Copa dos Estados Unidos virou inesquecível, porque permitiu uma virada épica da então campeã do mundo. Agora, ele é histórico. Ele marca o fim de uma era. A camisa 10 azul e branca está triste. Aliás, não só o manto que carregou um dos maiores da história, mas todos que amam o belo futebol. Lionel Messi decidiu que chegou a hora de encerrar a trajetória com a seleção argentina. O atacante comunicou a decisão em seu perfil em uma rede social. No texto, ele disse que decidiu por isso 2 dias depois do vice da Copa do Mundo, vencida pela Espanha por 1-0, em 19 de julho. A carta diz: "Depois de todo esse tempo desde a final, refleti muito e quero dizer a todos que estou me aposentando da seleção. É uma decisão dolorosa, que custo aceitar, mas entendo que chegou o momento. Juro que, após ter perdido finais nos últimos anos, apesar de ter conquistado tudo anteriormente, sempre dei tudo por esta camisa, buscando proporcionar alegrias e fazer com que se sentissem orgulhosos de ser argentinos, por meio do futebol. Encerra-se uma etapa, e esta é uma decisão que pesa muito para mim. Amo, amei e sempre amarei estar na seleção. Dei tudo de mim, não tenho mais nada a oferecer. E além disso, há jovens muito bons chegando que merecem sua oportunidade." No Mundial de 2026, Messi fez 8 gols. Marcou 3 vezes na estreia contra a Argélia. O primeiro, um golaço de fora da área.
1: Lá vem o homem, Messi dominou.
0: Também marcou 2 vezes contra a Áustria, 1 contra a Jordânia, outro diante de Cabo Verde e mais 1 contra o Egito. Ainda contribuiu com 4 assistências. No total, pela seleção, foram 125 gols em 207 jogos. Ao todo, são 21 gols em Copa do Mundo. O clima na Argentina é de tristeza, claro, mas também de agradecimento. Para o torcedor Carlos Ciata, Messi, em todos os aspectos, no futebol, no âmbito pessoal e na seleção, deu tudo de si.
2: Não tem comparação. A todo nível, a nível futebolístico, a nível personal e na seleção, lo deu todo.
0: Para a torcedora Martina Maschio, Messi na seleção é sinônimo de admiração.
3: Este último é uma pena, mas o sea, por el anterior, que foi incrível, este também, o sea, um agradecimento absoluto a ele.
0: O Olé, principal jornal esportivo do país, foi na mesma linha dos torcedores e estampou na capa dizendo que o jogador será eterno. A AFA, Federação Argentina de Futebol, também agradeceu a lenda. Messi se despede da seleção com 4 títulos. Copa do Mundo de 2022, a finalíssima também de 2022 e 2 edições da Copa América, 2021 e 2024. O atacante ainda foi campeão olímpico em 2008 e da Copa do Mundo Sub-20 em 2005.
4: E nos Estados Unidos, o presidente Donald Trump disse não descartar uma revisão da posição do país sobre a soberania das Ilhas Malvinas. Quem tem detalhes pra gente é o Fabrício Naitsky.
5: Questionado por repórteres em Washington, o presidente norte-americano afirmou que sempre revisa cada posição. Trump também afirmou que o Reino Unido tem problemas que devem ser resolvidos. A fala vem após uma publicação do jornal britânico Daily Telegraph. Segundo o texto, o republicano busca encontrar maneiras de pressionar o novo governo britânico, do trabalhista Andy Burnham, a aumentar os gastos militares, chegando a 5% do PIB. Oficialmente, os Estados Unidos reconhecem a administração do Reino Unido sobre o arquipélago no Oceano Atlântico. Mas a posição oficial da Casa Branca não define a soberania das ilhas, reivindicada pela Argentina. Os primeiros rumores sobre o tema começaram a circular em abril, mas na ocasião, o Departamento de Estado declarou a manutenção da política de neutralidade. Agora, a pressão vem também do Pentágono, que reclama do baixo orçamento para a defesa em países da OTAN. Em 1982, Reino Unido e Argentina entraram em guerra pela posse das Ilhas Malvinas. O conflito durou 74 dias e deixou 904 mortos, sendo 649 argentinos e 255 britânicos, que saíram como vencedores. No início das hostilidades, o então presidente americano Ronald Reagan buscou neutralidade, mas Washington forneceu apoio militar e estratégico ao Reino Unido. Apesar da derrota, o governo argentino mantém, até hoje, a campanha diplomática pelo território.
4: Olhando agora aqui para o cenário nacional, olha, o Rio de Janeiro voltou a ter um começo de semana violento. 4 pessoas morreram após tiroteio em uma comunidade da capital. Acompanhe.
6: O policiamento está reforçado por tempo indeterminado na comunidade da Muzema, que fica no Itaiangá, zona sudoeste do Rio de Janeiro, por conta de uma guerra interminável na região. No último final de semana, intensos confrontos e tiroteios. 4 mortos e 1 ferido, todos suspeitos de ligação com o crime organizado. Após essas mortes, 14 ônibus foram tomados, sequestrados pelos bandidos e utilizados como barricadas. O clima, mais uma vez, ficou bastante tenso na comunidade da Muzema, que durante muito tempo foi influenciada, foi dominada por um grupo miliciano, mas recentemente ela foi invadida e tomada pelo Comando Vermelho. Agora, segundo relatos de moradores, a milícia que perdeu o controle da Muzema estaria se aliando a uma outra facção criminosa, provavelmente o Terceiro Comando Puro, para tentar a retomada do território. O Comando Vermelho quer criar uma espécie de barreira de cinturão na zona sudoeste do Rio de Janeiro. E, por enquanto, só não assumiu o controle da comunidade Rio das Pedras, uma das principais da zona sudoeste e também do bairro do Itaiangá do Rio. Rodrigo Viega.
4: E tem assunto importante para hoje também. O Tribunal Superior Eleitoral julga nesta terça-feira as regras para o uso da inteligência artificial nas campanhas. A decisão pode definir os limites para conteúdos feitos com a tecnologia nas eleições deste ano. Os detalhes na reportagem do Matheus Dias.
7: A decisão é considerada uma das mais importantes da eleição deste ano, porque vai determinar a legalidade do uso nas campanhas eleitorais de vídeos e áudios que imitam, por meio de inteligência artificial, uma pessoa, as chamadas deepfakes. A resolução do TSE para as eleições desse ano proíbe o uso do deepfake para prejudicar ou favorecer candidaturas, mesmo mediante autorização da pessoa reproduzida no vídeo. O julgamento acontece depois de uma denúncia do PT em relação a um vídeo exibido na convenção do PL, que trazia a imagem do ex-presidente Jair Bolsonaro. A imagem se dirigia ao público e dizia: "Isso que vocês estão vendo aqui não sou eu. Isso é uma simulação da minha imagem e da voz feita com inteligência artificial. Como todos aqui sabem, estou preso e calado."
8: Para os advogados de Flávio Bolsonaro, o vídeo que foi utilizado na convenção do PL não pode ser caracterizado como uma deepfake. Eles defendem que, como o conteúdo tinha tarjas, avisos e anúncios mostrando que o conteúdo era feito por uma inteligência artificial, ele não tinha qualquer intuito de iludir ou de enganar o eleitor.
7: O advogado e especialista em direito eleitoral, Fabrício Nunes, reforça que o caso Bolsonaro é apenas o primeiro, mas a decisão mexe em todo o cenário.
9: Esse primeiro julgamento não interessa apenas à campanha presidencial de Flávio Bolsonaro, mas a cada uma das mais de 20 mil candidaturas registradas no Brasil para o pleito de 2026. Afinal, houve novas regulamentações, o TSE trouxe novas regras acerca disso nas resoluções lançadas desse ano. Porém, será a primeira oportunidade em que o quórum irá se debruçar sobre a interpretação dessa regulamentação. Esse primeiro caso vai ser relevante porque todos os candidatos terão que se balizar a partir disso. Até que ponto está permitido a utilização, que hoje é tão acessível? Afinal, qualquer pessoa leiga hoje consegue realizar e criar esse tipo de material.
7: Para o presidente da OAB São Paulo, Leonardo Sica, a inteligência artificial desafia a sociedade como um todo.
10: Nossa sociedade, mundo, ainda não está preparada para dar conta do que a inteligência artificial generativa, agora agêntica, né, ela pode fazer. É um fenômeno muito recente, muito veloz, bastante desconhecido. Então, nossas instituições, e aí né, fiz muitas críticas aqui, elas estão com dificuldade, mas é porque é difícil. Nós estamos com dificuldade no AB, nós estamos com dificuldade no cotidiano, nós estamos com dificuldade nas nossas casas com os nossos filhos. Como é que isso vai interferir na criação dos nossos filhos, na formação cognitiva e psicológica dos nossos filhos?
7: A relatoria do ministro Cássio Nunes Marques, que antes tentou um consenso na Suprema Corte, mas encontrou divergências. A tendência é que os ministros mantenham proibidos os conteúdos manipulados sinteticamente, falsificando a voz e a imagem de uma pessoa, como já prevê a resolução do TSE. Porém, o quadro é mais complexo. Entre os ministros, há uma discussão sobre o que pode ou não ser considerado deepfake. E se realmente em todas as situações em que a inteligência artificial for utilizada, algum candidato estará sendo prejudicado ou favorecido. Se a corte decidir pela segunda hipótese, uma outra preocupação também ganha forma. Se a liberação, caso a caso, poderia gerar um excesso de judicialização, com os ministros do TSE tendo que julgar se cada deepfake é ou não nociva ao processo eleitoral.
4: Jornal da Manhã, são 5h59.
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4: 6:04. Já estamos iniciando aqui a segunda hora do Jornal da Manhã, primeira edição. Hoje é terça-feira, dia 1 de setembro de 2026. Um ótimo dia para você que está chegando agora aqui à programação da Jovem Pan. Lembrando que nessa hora a gente tem análise também dos principais assuntos que movimentam o Brasil e o mundo. Um levantamento do Instituto Trata Brasil mostrou que mais de 90 milhões de brasileiros ainda não têm acesso à coleta e ao tratamento de esgoto. A reportagem é de Isabela Noleto.
5: Que o Brasil é abundante quando o assunto é água não é novidade. Apesar disso, mais de 90 milhões de pessoas vivem sem atendimento de coleta de esgoto. Dados do Trata Brasil. Olhando para a população atendida pela rede coletora, segundo o IBGE, censo de 2022, o índice é de apenas 62,5%, o que demonstra graves abismos regionais. Enquanto o Sudeste atinge 86,1%, o Norte registra apenas 22,8%. Considerando redes ou fossas sépticas, a cobertura chega a 75,7%. Mas o indicador mais crítico rumo à universalização é o tratamento. Somente 51,8% do esgoto gerado no país passa por algum tipo de tratamento. Isso foi apontado pelo SINIS, o Sistema Nacional de Informações em Saneamento Básico, que é gerenciado pelo Ministério das Cidades. O marco legal do saneamento estabeleceu que, até 2023, o Brasil deve garantir 99% de acesso à água potável e 90% de coleta e tratamento de esgoto. No entanto, o ritmo da as transformações expõem gargalos históricos no setor. De acordo com os especialistas, superar o atraso histórico e também atingir as metas do marco legal exige um salto significativo nos aportes financeiros e também na eficiência dos modelos de concessão. Como explica o economista e professor da Fundação Getúlio Vargas, Gessner Oliveira.
6: O saneamento ficou muito atrasado porque não havia praticamente participação privada. Até o novo marco, a participação privada era menor do que 5%. Era a exceção. E as empresas públicas tinham o controle e a reserva de mercado. As empresas estaduais públicas tinham aquilo que era chamado de contrato de programa e elas poderiam renová-lo sem necessidade de licitação, de concorrência. A grande virtude, ou uma das grandes virtudes do novo marco, foi introduzir a competição pelo mercado. Então, não apenas empresas públicas podem participar, e elas podem ser estaduais, podem ser municipais, mas também as empresas privadas podem participar. E há muito apetite para investir em saneamento, porque há uma demanda infinita no Brasil por saneamento.
5: A ampliação dos aportes por habitante é vista como passo decisivo para cobrir o déficit operacional e financeiro do setor. Para Gessner, após a aprovação do novo marco do saneamento básico, é preciso avançar.
6: Houve um avanço notável do investimento depois do novo marco do saneamento. O novo marco foi aprovado em 2020 e o investimento por habitante ano aumentou mais de 50% até 2024, porém, precisa aumentar ainda mais para atingir a universalização. Nós precisaríamos chegar a R$ 225,00 por habitante ano de investimento para a universalização. Ainda estamos longe disso.

0: executivos de longo prazo.
1: A falta de planejamento, hoje nós temos um marco de saneamento que é a universalidade desta água tratada chegando em todos os recantos do Brasil, porém, não é muitas vezes prioridade para o poder público. Então, eu não planejo e eu acabo também não executando. E ao executar, eu não mantenho. Ao não manter, acontece o desperdício. Muitas vezes, a nossa rede de distribuição de água, ela tem materiais já antigos, materiais ultrapassados e materiais que têm problema que não são substituídos. Isso causa o desperdício da água.
0: Apesar dos gargalos de recurso e também da urgência de encarar a infraestrutura e a coleta de esgoto pensando na saúde pública, o Brasil dispõe da qualificação necessária para alcançar esses objetivos.
1: Capacidade técnica tem. Isso é uma pergunta que muitas vezes me fazem. Pô, nós vamos conseguir chegar à meta estabelecida pelo marco de saneamento? Digo o seguinte, se depender da engenharia, dos profissionais da engenharia que nós temos no Brasil, eu não tenho a menor dúvida que chegaremos. Porém, nós não estamos tendo um planejamento adequado, nós não temos recursos financeiros, muitas vezes as companhias de água elas são públicas e que, em sua maioria, estão com seus equipamentos ultrapassados e com seus recursos baixos. Então, é necessário ter uma redistribuição ou através de PPP, ou a própria privatização, ou um redimensionamento do próprio orçamento público investindo em saneamento, para que a gente consiga alcançar essa meta estabelecida.
0: Para alinhar o planejamento técnico e o modelo econômico, especialistas apontam que a saída exige governança contínua, fiscalização rigorosa do Estado e leilões transparentes. Transformar saneamento básico em prioridade permanente de saúde e infraestrutura é o único caminho para que o país deixe de enterrar investimentos em obras paradas e consiga levar dignidade à casa de milhões de brasileiros.
2: Reportagem, portanto, da Danúbia Braga, trazendo todos esses detalhes a respeito do saneamento aqui no Brasil. E a exportação de carne brasileira será suspensa esta semana pela União Europeia. A Luciana Magalhães nos conta o porquê.
3: A Comissão Europeia anunciou que a partir de quinta-feira vai suspender as importações de carne bovina, frango, além de ovos, mel e pescados do Brasil. As autoridades brasileiras perderam o prazo para o envio da documentação exigida pelo bloco e não puderam provar que não utilizam certos antibióticos e antimicrobianos na criação dos animais. Além disso, a União Europeia pede um melhor controle sobre a rastreabilidade quando o boi é acompanhado desde o nascimento. Enquanto isso, países vizinhos como a Argentina e Uruguai continuam autorizados a vender. Os europeus compram cortes nobres e de maior valor e por isso o impacto da medida pode gerar um prejuízo de 2 bilhões de reais em um ano. A medida sobre a carne de frango e o mel pode ser revertida em novembro, após auditoria e análise de autoridades competentes europeias. No entanto, a carne bovina pode ficar fora do bloco até meados de 2028 devido à adaptação dos bovinos às exigências. Em maio, o Brasil foi retirado de uma lista de países que respeitam as regras da União Europeia sobre o uso abusivo de antibióticos na indústria pecuária, com o objetivo de acelerar o crescimento dos animais ou aumentar a produtividade. O presidente Lula enviou, no final de julho, uma carta à presidente da Comissão Europeia, Ursula von der Leyen, para que o país voltasse à lista até a conclusão das auditorias da organização. Mas o pedido só será avaliado em novembro, quando o colegiado se reúne para discutir assuntos de saúde e bem-estar animal e condições de importação. Desde a assinatura do Acordo de Livre Comércio com países do Mercosul, o bloco europeu quer garantias de sua vigilância, após ser duramente criticado pelo setor agrícola local. No ano passado, o Brasil ocupou o segundo lugar de maior exportador de carne bovina para a União Europeia, ao exportar mais de 92 mil toneladas, o que representa mais de 4 bilhões de reais. A ABEC, Associação Brasileira das Indústrias Exportadoras de Carne, disse que só vai se manifestar na quarta-feira, um dia antes da

0: medida entrar em vigor.
1: É assunto para a gente ouvir já aqui a primeira análise do Túlio Nassa, que vai comentar os principais assuntos com a gente nesta manhã de terça-feira. Ô Túlio, tem um pouco de protecionismo aí nessa história toda, à medida em que há uma pressão interna também em alguns países europeus relacionada à preocupação dos seus produtores com os produtos que vêm de fora, e no caso aqui a carne brasileira. E eu pergunto isso porque a gente sempre teve exportação não só para a Europa, mas também para outros mercados. Mas me parece que nesse momento o mundo todo tem um cenário um pouco mais protecionista, não? Bom dia para você, bem-vindo. Qual é a tua visão, Túlio?
2: Bom dia, Nonato. Bom dia a você que nos acompanha aqui cedo no Jornal da Manhã da sua primeira edição. Antes de mais nada, Nonato, queria apenas dar parabéns ao glorioso Esporte Clube Corinthians Paulista pelo seu aniversário. Foi fundado em 1º de setembro, né? Ali no Bom Retiro, pelos italianos e portugueses imigrantes aqui em São Paulo. Olha, Nonato, falando sobre esse caso da suspensão da importação de carne e frango do Brasil, eu vou lembrar aqui de Maquiavel. Maquiavel falava que os políticos têm sempre duas versões, uma que eles passam ao público e a outra que corre nos bastidores. O que foi passado ao público? Que o acordo Brasil e Mercosul era um marco histórico, que finalmente agora nós teríamos um livre comércio entre o Mercosul e o bloco da União Europeia e, portanto, seria uma maravilha para o Brasil, só que isso foi vendido como algo eleitoreiro. Por quê? Porque nos bastidores todos sabiam que a dificuldade era enorme. Os países europeus, em especial a França, a Polônia, são extremamente protecionistas, em especial com a carne, em especial com produtos agrícolas. E, portanto, essa batalha estava longe de ter um final feliz naquele momento. É por isso que nós alertávamos aqui que muita água iria rolar embaixo dessa ponte. Nesse momento, é óbvio que a União Europeia está, sim, fazendo jogo duro, está querendo colocar no Brasil a taxa de produtos que não respeitam algumas regras sanitárias, como o uso de antibióticos, uso de anabolizantes, mas a verdade é que a carne brasileira é muito bem vista e bem aceita no mundo todo. Portanto, eu estou muito de olho nessa história. E o Brasil não pode dormir no ponto, né? Que história é essa de perder o prazo para enviar documentos para a União Europeia para analisar a nossa carne? A gente precisa bater firme e responder à altura, Nonato.
1: Esse é o Túlio Nassa, trazendo o comentário dele aqui pra gente, está de volta já já. Jornal da Manhã, são 6h16.
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1: 6:19. Eu convido você a acompanhar o nosso site nesta manhã de terça-feira também. É só acessar www.jovempan.com.br e conferir os principais temas do noticiário nesta manhã. É claro que o principal destaque fica para a eleição, com essa decisão do ministro Dias Toffoli de proibir Renan Santos de participar de debates e fazer propaganda eleitoral. Esse é o principal tema na nossa página. E lá você confere a fala do Renan Santos, dizendo que a cassação, aliás, que é uma cassação à sua candidatura, essa decisão de Toffoli. Ele concedeu uma entrevista à Jovem Pan também, reagindo a essa decisão, diz que é um absurdo essa decisão, que, aliás, gerou muita controvérsia também entre juristas consultados. E, além disso, o que acontece agora após a suspensão da campanha à presidência de Renan Santos? Você tem detalhadamente lá no nosso site também. Inclusive, o ministro Dias Toffoli explicou que a suspensão ocorreu por falta de registro de endereços de sites, blogs, redes sociais e aplicativos de mensagens usados na campanha. É essa a explicação que foi dada pelo ministro Dias Toffoli. A lei apontada por ele também prevê que perfis já existentes sejam informados no momento do registro e que novas contas sejam comunicadas em até 24 horas após a criação. Ele teria identificado essa irregularidade na campanha do Renan Santos. E aí, de novo, tem a controvérsia em relação a outros juristas, dizendo que isso não seria o caso para uma possibilidade de proibição, mas sim talvez uma multa, enfim. É um tema que vai se desenrolar, até porque a campanha do Renan Santos tem pelo menos 3 dias para recorrer. E ele já disse que vai sim recorrer, tentar levar isso ao plenário para uma avaliação maior de outros juízes também, além do ministro Dias Toffoli. De qualquer modo, por enquanto é isso. Toffoli proibindo o Renan de participar de debates e fazer propaganda eleitoral. Vários outros assuntos também estão no nosso site. É só acessar lá www.jovempan.com.br e conferir. Jornal da Manhã, 6:21. O mês de setembro começa com a formação de um novo ciclone extratropical no oceano, isso na costa da região sul. A repórter Danúbia Braga está ao vivo aqui com a gente e vai explicar a respeito desse assunto que, claro, traz preocupação também, né, Danúbia? Bom dia para você, bem-vinda.
13: Oi, Nonato. Bom dia para você, bom dia a todos. A gente já está sentindo os efeitos, inclusive, desse ciclone extratropical, uma vez em que a temperatura virou, né? Caiu bastante, chuva, e é isso que está acontecendo por conta desse ciclone extratropical, principalmente no sul do país, sudeste e centro-oeste. São as regiões que vão sentir, então, essa mudança no clima. A previsão de rajadas de vento, granizo e chuva forte, até tempestade. Então fica esse alerta por parte do Instituto de Meteorologia do IMET até a próxima quarta-feira, no caso até amanhã, dia 2 de setembro. Quando a gente fala da região sul do país, é a região mais afetada, onde a gente já vem acompanhando, inclusive, alguns desastres, né, em Santa Catarina. O Corpo de Bombeiros precisou ali atender algumas famílias em comunidades que foram afetadas pelas fortes chuvas. Chegaram a distribuir algumas lonas, porque muitas casas ficaram destelhadas. Na região sudeste, a gente percebeu essa mudança na temperatura. Choveu a madrugada inteira aqui na capital paulista, agora pela manhã continua chovendo, vez ou outra começa uma chuva mais intensa e aí depois vira uma garoa. Então, para quem está acompanhando o Jornal da Manhã e ainda não saiu de casa, é importante saber que a máxima prevista para hoje vai ficar na casa ali dos 30 graus, pode ser que faça muito calor, mas nessas primeiras horas da manhã, agora é 19 graus, então tá fresco, dá para sair com uma blusa, não precisa ser reforçada, mas é importante para quem sente um pouquinho mais de frio, levar um casaquinho. O guarda-chuva é indispensável para o dia de hoje, uma vez em que a gente está com essa garoa e vez outra vem uma precipitação um pouco mais intensa. A instabilidade é esperada então ao longo do dia, tanto para São Paulo quanto também para o Rio de Janeiro, sul de Minas Gerais e Triângulo Mineiro. Aí, quais são as orientações por parte do IMET? Porque existe condição ali para essas rajadas de vento, tempestade e granizo, quando a gente fala sobre uma instrução para a população no modo geral em casos mais graves, em situações mais graves de chuva forte, tempestade e essas rajadas de vento intensas, desligar os aparelhos elétricos do quadro geral de energia, em caso de enxurrada ou algo parecido, colocar documentos, objetos ali de valor em sacos plásticos, em caso de situação de grande perigo confirmada, procurar um abrigo e também evitar permanecer ao ar livre. É importante manter atenção ao celular por conta da Defesa Civil mandando os alertas. Então, para o dia de hoje, dia de muita estabilidade, chuva ao longo de todo o dia. E aí, essa previsão dessa instabilidade no tempo segue pelo menos até amanhã. Volto com você, Renato.
1: Danúbia Braga, portanto, atualizando para a gente aqui as informações a respeito da previsão da meteorologia. Logo mais, na segunda edição, a gente tem mais detalhes a respeito do quadro para todo o país também. E no Viva Bem de hoje, o Márcio Atala traz aqui dicas para quem pretende começar a praticar corridas. Confira.
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15: Olá, ouvintes e espectadores da Jovem Pan News. Hoje eu quero dar dica para quem vai começar a correr e não quer se machucar e tornar essa atividade frequente. Primeira delas, use um bom calçado. Um bom tênis vai fazer com que você consiga diminuir o impacto e tenha mais conforto na corrida. Segunda delas, não corra todos os dias. Corra em dias alternados. E nesses dias que você não correr, privilegie o fortalecimento muscular. Ganhe massa muscular nas pernas, no bumbum e na região do abdômen. Isso vai ser muito importante para amortecer o impacto e melhorar a sua qualidade na corrida. Falando em qualidade na corrida, uma terceira dica muito importante é: invista em exercícios educativos. Melhore a sua técnica de corrida. E por fim, uma dica muito importante: não tenha pressa em evoluir. Vá aumentando aos poucos o volume de treino. Com isso, com certeza você vai se divertir, colher todos os benefícios da corrida e não vai se lesionar. Combinado? Ficou com dúvida? Vai lá no meu Instagram, @MárcioAtala, e deixe seu comentário.
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1: A Nvidia surpreendeu o mercado e apresentou resultados acima das expectativas. O desempenho da gigante da tecnologia serve como um importante indicativo para todo o setor. E quem tem os detalhes sobre esse assunto é o Bruno Meyer.
16: A Nvidia voltou a mostrar a força da inteligência artificial. A empresa apresentou resultados acima das expectativas e reforçou a demanda pelos chips usados em sistemas de AI, principalmente nos data centers. O desempenho mantém a companhia no centro da corrida global por inteligência artificial e ajuda a explicar a valorização das ações de tecnologia. Grandes empresas do setor de tecnologia seguem aumentando os investimentos em processamento, data centers e infraestrutura de AI para atender ao crescimento da demanda. O resultado da Nvidia também funciona como um termômetro para o setor. Mesmo com dúvidas sobre o tamanho da chamada bolha da AI, que muita gente discorda, os investimentos das gigantes de tecnologia continuam acelerados.
1: Jornal da Manhã, 6 horas e 28 minutos.
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0: Manhã de terça-feira, a temperatura na casa dos 18 graus nesse momento. A máxima hoje em São Paulo vai a 19 e nesse momento segue chovendo na capital paulista. Jornal da Manhã, 6 horas e 33 minutos. No fim da tarde de ontem, Renan Santos criticou duramente a decisão do ministro Dias Toffoli de suspender parcialmente a campanha dele nas redes sociais. O Misael Mainetti tem aqui os detalhes pra gente.
1: O candidato à presidência da República, Renan Santos, do Missão, criticou a decisão do ministro Dias Toffoli, do Tribunal Superior Eleitoral, que suspendeu parte da campanha, classificando a medida como uma inflexão autoritária nos tribunais. Renan afirmou que o Brasil atravessa um momento muito bizarro da democracia brasileira e disse que ele agora, aparentemente, é um ex-candidato.
2: Não dá para justificar de maneira racional e razoável, nem do ponto de vista jurídico, nem do ponto de vista político, a decisão do ministro Dias Toffoli. Não há meios de fazer isso. Juristas de todas as partes, todos os veículos de imprensa, adversários políticos, e aqui eu faço uma parte, agradeço todas as manifestações democráticas dos veículos de imprensa, de juristas e dos meus concorrentes à presidência da República que demonstraram seu repúdio a essa decisão monocrática absurda.
1: Toffoli entendeu que perfis de redes sociais utilizados durante a campanha não teriam sido informados dentro do prazo estabelecido pela Justiça Eleitoral. Entre as determinações estão a suspensão de propagandas veiculadas nesses perfis, restrições à participação do candidato em debates, entrevistas e sabatinas, e a suspensão de repasses do fundo eleitoral. De acordo com o ministro, a utilização de contas com grande alcance, sem a devida comunicação à justiça, poderia representar uma vantagem indevida e comprometer a igualdade entre os candidatos. Para Renan, a decisão, que também atinge Haroldo Medina, candidato a vice-presidente na chapa, é injustificável.
2: Agora nós estamos sendo retirados à força da tal da festa da democracia. Para eles, nós entramos de penetra nesse jogo. Essa festa nunca foi uma festa que nós deveríamos estar lá. Nunca vestimos os trajes que eles queriam que nós vestíssemos. Nunca estivemos nos mesmos escândalos de corrupção, nas festas de Trancoso, nos grandes encontros com modelos internacionais que eles organizavam. As grandes festas tocadas pelo Volcaro nunca contaram com a nossa presença.
1: A defesa de Renan, representada pelo advogado Arthur Rolo, aposta na apresentação de um mandado de segurança com um pedido de liminar ao presidente do TSE, o ministro Nunes Marques, para tentar suspender os efeitos da decisão.
3: O que mais nos surpreendeu aí foi a proibição de participação de debate, em debates, em sabatinas. Se é um problema de rede social, se é exercício de poder de polícia, por que impedir participação em debate, sabatina? Isso inviabiliza completamente a campanha do candidato. E outra, é um processo de registro de candidatura. Se tem alguma coisa errada, coloca o registro de candidatura para julgar, coloca no plenário para julgar, não. Adiou o julgamento e colocou aí um empecilho na campanha que é irreversível.
1: O candidato afirmou que mecanismos semelhantes de recomendação também aparecem nos perfis de outros políticos.
2: Agora, se há recomendação da minha página, ele citou que foi recomendado na página do candidato Kim Kataguiri, curiosamente, quando eu abro o perfil do senhor Jair Messias Bolsonaro, há as mesmas recomendações, vocês podem checar, para o candidato Nicolas Ferreira, para o candidato Flávio Bolsonaro e para a candidata Michelle Bolsonaro. E eu não estou aqui de maneira alguma falando que eles deveriam ter suas candidaturas cassadas, nem os demais que eu citei, porque esse caso é apenas absurdo.
1: Essa decisão que afetou o Renan Santos do Missão foi motivo de reação dos adversários, os candidatos à presidência da República. A maior parte deles quer ver a candidatura de Renan Santos restabelecida. Augusto Cury do Avante afirmou que quem ama a democracia não comemora quando um adversário perde a voz. Flávio Bolsonaro do PL disse esperar que o candidato Renan Santos restabeleça sua candidatura. Zema, por sua vez, classificou a decisão do ministro Dias Toffoli como absurda.
4: Mas o que o Toffoli acaba de fazer é um absurdo e eu não vou ficar calado, assim como não fiquei em nenhum outro abuso dos intocáveis. O buraco é muito mais embaixo.
1: Ronaldo Caiado, do PSD, escreveu que não se sente beneficiado pela medida a partir de uma controvérsia e que considera desproporcional.
0: Claro, assunto aqui para a gente ouvir o Túlio Nassa nesta manhã de terça-feira. É o tema que chamou a atenção nas últimas horas aí para o período eleitoral, com muita gente contestando ou pelo menos entendendo como muito dura essa medida do ministro Dias Toffoli para a candidatura do Renan. Adversários, alguns juristas com os quais eu conversei também, entendendo que é uma decisão muito rigorosa. Como é que você viu esse cenário todo que acaba, de algum modo, atrapalhando aí a campanha do Renan Santos, ao menos por enquanto, Túlio?
5: Pois é, Nonato, eu vejo com muita preocupação. Eu vejo um Tribunal Superior Eleitoral muito interventor e, nesse caso, o direito tem uma máxima, tal como a medicina, que diz o seguinte, que a diferença do veneno e do remédio é a dose. Nesse caso aí do Renan Santos, se houve algum erro na informação sobre endereço, sobre perfis nas redes sociais, isso poderia ser corrigido, poderia ter sido dado um prazo para que ele corrigisse, até aplicado uma multa, mas jamais impedir atos de campanha. Isso fere de morte o princípio democrático e a isonomia entre os candidatos. A candidatura de Renan Santos já é uma candidatura modesta. Ele praticamente não tem tempo de televisão, tem poucos recursos do fundo eleitoral e, portanto, a manifestação dele em redes sociais, a participação em debates, em sabatinas, ele viria hoje, inclusive, aqui na Jovem Pan, né, às 8 horas, mas não poderá participar. Então, o prejuízo para ele é enorme, e o prejuízo para a própria democracia. Não é à toa que até mesmo os adversários, com exceção do presidente Lula, têm criticado essa decisão do Tribunal Superior Eleitoral. Então, é preciso medir realmente a dose da penalidade ou da suspensão que lhe foi imposta. É preciso rever urgentemente essa decisão, em nome da democracia e do jogo eleitoral.
0: Túlio Nassa, comentando com a gente aqui os principais assuntos nesta manhã de terça-feira. Obrigado, Túlio. São 6 horas e 40 minutos. 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
0: Combinado então, Renata Flores, até lá. Agora temos 6 horas e 43 minutos, seguimos aqui com o Jornal da Manhã, outros destaques do noticiário nesta terça-feira. O ministro Bruno Dantas decidiu deixar o cargo no Tribunal de Contas da União. Situação que, inclusive, abre espaço agora para o senador Rodrigo Pacheco, tema que falamos aqui há alguns dias, inclusive, na programação da Jovem Pan. Quem tem mais detalhes para a gente sobre essa história toda é a repórter Beatriz Souza.
7: Em carta enviada ao presidente do TCU, Vital do Rego, o ministro Bruno Dantas comunicou a decisão em caráter irretratável e solicitou que a vacância do posto e o ato de exoneração tenham efeito a partir de 9 de setembro. Dantas afirmou que a decisão é pessoal e voluntária e que foi amadurecida ao longo dos meses.
8: Encerro este ciclo com a serenidade e com a convicção republicana de que a rotatividade nos altos cargos é uma virtude. As instituições se fortalecem quando seus quadros sabem chegar e sabem partir.
7: A saída abriu caminho para que o senador Rodrigo Pacheco, do PSD de Minas Gerais, fosse indicado pelo presidente do Senado, Davi Alcolumbre, para ocupar a vaga no Tribunal de Contas. No último ano de mandato, e sem disputar a reeleição, Pacheco chegou a sinalizar que deixaria a vida pública e recusou a possibilidade de concorrer ao governo de Minas Gerais. Pacheco já confirmou que, se for aprovado, irá assumir o cargo. Esta não é a primeira vez que o ex-presidente do Senado é lembrado para uma vaga importante das principais instituições da República. Após a aposentadoria do ex-ministro do Supremo Tribunal Federal, Luiz Roberto Barroso, o senador mineiro chegou a ser defendido por Alcolumbre como um dos nomes para o STF. O presidente Luiz Inácio Lula da Silva, no entanto, escolheu o advogado-geral da União, Jorge Messias, que acabou sendo rejeitado sem o apoio do presidente do Senado. O Tribunal de Contas da União é formado por 9 ministros. 3 são escolhidos pelo Senado, 3 pela Câmara dos Deputados e os outros 3 são indicados pelo presidente da República, com a aprovação do Senado. Entre as indicações do Executivo, 2 precisam ser escolhidas a partir de nomes de carreira de auditores do TCU e de integrantes do Ministério Público junto ao Tribunal. A indicação mais recente do Congresso para uma vaga no TCU foi a do então deputado Odair Cunha, do PT, também de Minas Gerais. Escolhido pela Câmara, ele teve o nome aprovado pelos congressistas em abril deste ano.
9: Para chegar ao TCU, o indicado precisa passar por uma sabatina em uma comissão temática e ser aprovado pelo plenário da casa responsável pela indicação, em votação secreta. Depois, o nome segue para uma análise e aprovação da outra casa do Congresso Nacional.
7: No caso de Pacheco, a indicação pelo Senado ainda dependerá do cumprimento de todas as etapas do processo de escolha.
0: Bom, Túlio Nassa, queria te ouvir também nesse caso, à medida em que o Rodrigo Pacheco, como bem descreveu a Beatriz, foi cotado para o Supremo, chegou a se falar no nome dele para a candidatura ao governo de Minas Gerais e agora tem essa possibilidade de ir para o Tribunal de Contas da União, ministro do TCU. É uma indicação que você entende que deve se tornar realidade diante do atual cenário que a gente está observando e de todos esses momentos em que o nome dele foi cotado para algum cargo, Túlio?
5: Olha, Nonato, parece que sim, mas de fato eu não sei o que andam combinando. Lembra daquela música do Chico Buarque, o que será? Que será que será? Que andam suspirando pelas alcovas, que andam sussurrando em versos e trovas, que anda combinando no breu das toucas, que anda na cabeça, anda nas bocas. O que será que Lula, Alexandre de Moraes e Alcolumbre combinaram naquele jantar? Me parece, não tenho certeza, não posso afirmar e nem cravar, mas que seriam as indicações, tanto para o cargo de ministro do Supremo Tribunal Federal e também para ministro do TCU. Da parte do Senado, indicaria Rodrigo Pacheco, que iria para o Supremo, mas disse que não queria mais para o Supremo, também não quis ser candidato a governador de Minas e ganhou esse prêmio de consolação, que é ser ministro do Tribunal de Contas da União. Por essas e por outras, Nonato, François Guizot já dizia que quando a política entra no recinto dos tribunais, a justiça sai por outro lado.
0: Túlio Nassa, participando com a gente aqui do Jornal da Manhã, comentando os principais assuntos nesta terça-feira. O governo espera uma melhora nas contas públicas no próximo ano. E a previsão otimista está no orçamento de 2027, que mantém, inclusive, o Bolsa Família sem reajuste e reserva 44 bilhões de reais para as emendas parlamentares. É assunto aqui para André Anelli.
11: No limite do prazo, o governo Lula enviou ao Congresso a proposta de orçamento de 2027. O texto prevê saldo positivo de 18 bilhões e 600 milhões de reais nas contas públicas no próximo ano. O valor fica abaixo da meta fixada de 73,2 bilhões de reais, mas dentro da regra de tolerância do arcabouço fiscal, que é de 0,25% do PIB, o Produto Interno Bruto. Além disso, gastos com precatórios, saúde, defesa e educação ficam fora do limite. Com isso, na prática, o governo poderá ter um rombo de 28 bilhões de reais. De qualquer forma, se o resultado esperado for cumprido, será o primeiro superávit desde 2022, último ano do governo Bolsonaro. O ministro do Planejamento, Bruno Moretti, demonstrou confiança na busca do saldo positivo.
12: Além do fato de que nós estamos projetando um resultado primário cheio, como eu disse, de quase 19 bilhões, convém lembrar que, assim, para você ter segurança em relação ao cumprimento da meta, tem vários elementos aqui presentes, mas um deles é: caso você necessite fazer contingenciamentos para buscar a meta, né, esse é o nosso instrumento, digamos assim, clássico. Então, quanto maior a sua base de despesa discricionária, mais você tem elementos para fazer esse contingenciamento sem produzir efeitos adversos, como um shutdown. Então, é isso que nos dá garantia de que a gente consegue alcançar um resultado, perseguir um resultado primário muito acima daquele que está projetado para efeito de meta, que é esse resultado cheio, como eu disse, de quase 19 bi.
11: Cálculos mostram que o resultado ainda seria insuficiente para estabilizar a dívida pública, que atingiu 82,5% do PIB em julho, segundo o Banco Central. A instituição fiscal independente, ligada ao Senado, estima que seria necessário um superávit de 2,1% do PIB para interromper a alta do endividamento. A proposta de orçamento também prevê um salário mínimo de R$ 1.741 no próximo ano, um aumento de R$ 120 em relação ao valor atual de R$ 1.621. Já o Bolsa Família não deverá ter reajuste. O orçamento também reserva 44,8 bilhões de reais para emendas parlamentares e determina um limite para o reajuste dos servidores se o governo registrar rombo nas contas este ano.
12: Nós desenhamos os gatilhos fundamentalmente para nos apoiar nessa rumo a um orçamento equilibrado, que nós já, né, que é a tônica do que a gente vem perseguindo ao longo desse mandato. Herdamos aí na prática com um orçamento com despesas suborçadas ou com passivos a pagar de precatório, de combustíveis, em torno de 2 pontos de PIB, né, 2,3, o déficit de 2023. E vamos entregar aí 2 pontos de consolidação. Os gatilhos são importantes para a gente migrar para um terreno de orçamento equilibrado, superavitário. Se necessário for, nós tomaremos novas medidas para adaptar a consolidação, os instrumentos que nós temos, ao processo de consolidação fiscal que está projetado no PLDO. Se a gente deixar de se valer dos gatilhos, lembrando que tem esse lapso temporal, que é pós-apuração, por conta de ter migrado para um orçamento superavitário, ponto para nós, né?
11: De Brasília, André Anelli.
0: Túlio Nassa, será factível esse superávit aí de previsão de 18 bilhões para 2027? Aquela velha história, né? Papel a gente coloca lá. Se na prática vai ocorrer, é outra história, não?
5: Pois é, Nonato. Você sabe que no direito, quando um advogado, um jurista quer falar algo muito complicado que as pessoas não entendem, a gente diz que ele está usando o juridiquês. Aqui me parece que o governo federal usa o orçamentês. ou economês, né? São aquelas falas que a população certamente não vai entender. Então vamos tentar desvendar aqui, porque tem um ditado alemão que diz que o diabo mora nos detalhes. Olha só, o governo diz que nós teremos superávit do ano que vem, só que o governo não fala que deixou de fora as emendas parlamentares de comissão, aquelas que são destinadas aos chefes do Poder Legislativo. Será que o Poder Legislativo vai abrir mão dessas emendas no ano que vem? Existe também aumento de imposto na veia para o cidadão. Outra coisa também que é importante destacar, essa diferença entre superávit primário e superávit nominal. Superávit primário, que é o que o governo fala que nós teremos, não leva em conta a dívida pública. É R$1 trilhão de dívida pública. Então, como é que nós podemos dizer que o Brasil realmente vai gastar menos do que arrecada, né? Por essas e por outras, realmente, Nonato, nosso orçamento é uma peça de ficção.
0: Nassa com a gente, são 6h53, está na hora da gente conferir aqui destaques de capa dos principais jornais do país, começando pelo Estadão. Sob desconfiança, o governo prevê superávit de R$18,6 bilhões em 2027, é exatamente o tema que estávamos falando agora, é a projeção que está no projeto de lei orçamentária para o próximo ano. Foto de capa do Estadão para o Nepal, que busca ainda centenas de operários presos em túneis após a avalanche. Do Estadão, vamos aqui para a Folha de São Paulo e os assuntos de hoje. Governo Lula reserva R$44,8 bilhões para emendas no orçamento de 2027. Proposta prevê salário mínimo de R$ 1.741 e o superávit de R$18,6 bilhões. A Justiça do Rio decreta falência da Refit, alvo de operações sobre fraude. É mais um assunto que está na capa da Folha para hoje. Toffoli veta Renan em debates e limita sua campanha online. Também é outro destaque de capa aqui do jornal Folha de São Paulo para o dia de hoje, que traz ainda o Messi se aposentando da seleção argentina. E agora, jornal O Globo, editado no Rio de Janeiro, e os destaques de hoje. Contas federais. Com dívida pública em maior nível em 5 anos, o governo prevê um superávit em 2027. Diz aqui o Globo que o endividamento chega a 82,5% do PIB, pressionando o quadro fiscal também. E mais, Toffoli vetando Renan Santos em debates, restringindo a campanha em redes sociais, também é assunto que está na capa do jornal O Globo na edição de hoje. São os assuntos dos principais jornais do país e que você acompanha diariamente aqui na programação da Jovem Pan. 6h55, seguimos.
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4: Bom dia, começando agora a edição do Jornal da Manhã, Litoral Norte, desta terça-feira, hoje, dia 1º de setembro de 2026, agora 7 horas e 35 minutos, e nós vamos até as 8h30 da manhã, aqui no Jornal da Manhã, Litoral Norte, com as principais notícias da nossa região, informações do tempo, do trânsito, do esporte e muito mais. Eu sou Anderson Davi, comigo nessa manhã está Duda Nunes. Bom dia, Duda.
5: Muito bom dia, Anderson, e bom dia a todos que nos acompanham. Começa agora mais uma edição do nosso Jornal da Manhã Litoral Norte, nesta manhã de terça-feira. E você, nosso ouvinte, segue com a gente até as 8h30 da manhã para começar o seu dia muito bem informado.
4: Vamos aos primeiros destaques de hoje.
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4: Dólar comercial fechou ontem R$ 5,18, uma queda de 0,31%. O euro, R$ 6,01, uma queda de 0,03%, aliás. Dólar turismo, R$ 5,38. A libra, R$ 7,02. Peso argentino, 0,003. E o Bitcoin, R$ 405.568.
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5: A nossa terça-feira perde a força, a instabilidade perde força nessa terça-feira, então permanece ainda risco de chuva, porém aqui na nossa região um pouco menos. O destaque para a nossa região também, aliás, né, com chuva fraca, também se tornam os ventos nessa terça-feira. As temperaturas também entram em gradativa elevação, mínimas aí um pouco mais altas em comparação a ontem, chegando na casa dos 22 graus aqui na nossa região. E mais frio no Planalto Sul. E com essa instabilidade perdendo força, Anderson, também começamos com a queda de temperatura, aliás, com o aumento das temperaturas e também bastante atenção na questão dos ventos. Especialmente aqui no nosso litoral, vento soprando de leste a nordeste, fraco a moderado, mas com rajadas mais intensas aqui no nosso litoral, previstas aí de 50 a 80 km por hora. Então, resumo do dia, terça-feira ainda instável, porém o tempo melhora aos poucos e algumas aberturas de sol, mas aqui na nossa região nem tanta abertura prevista nesse momento. O destaque fica para a queda nas temperaturas e também para o vento forte no nosso litoral, que ajuda a diminuir a sensação de frio, embora as temperaturas aqui para a nossa região, não em todo o estado, permanecem um pouco mais altas, elevadas do que ontem.
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4: Informações do Complexo Portuário de Itajaí nesta terça-feira. E nós começamos com a informação de que o canal da Barra está impraticável nesta terça-feira. Aliás, desde ontem, né? Ontem, por volta de 17 horas, o acesso do Complexo Portuário de Itajaí, né, foi fechado para navegação pela decisão da Marinha do Brasil, devido à forte correnteza provocada pelo grande volume de chuvas. Segundo a Delegacia da Capitania dos Portos, a velocidade da corrente ultrapassou os limites de segurança para as manobras, né, de entrada e saída de embarcações. O canal fica fechado até que as condições permitam navegação com segurança até 2 nós, cerca de 4 km por hora, é a velocidade permitida da correnteza para a movimentação de navios de 280 metros. Então, não temos, por enquanto, movimentações previstas, né? Há aqui já algumas movimentações em espera, mas não há previsão para liberação do canal da Barra. Então, condição impraticável devido à forte correnteza nesta terça-feira, né? Já iniciou ontem, né? Já foi fechado ontem, final da tarde, por volta de 17 horas. A Capitania dos Portos fechou o canal, então, aqui da Barra, né? Para acesso ao Complexo Portuário de Itajaí. E, por enquanto, segue fechado. Então, condições impraticáveis. Temos aí cerca de cinco movimentações previstas para hoje, mas neste momento não há condições então para a movimentação, né, para a entrada e saída de navios aqui na nossa região.
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5: 7 horas e 40 minutos e vamos ao nosso giro dos aeroportos para saber como está o funcionamento dos voos nesta manhã de terça-feira. E nós vamos conferir agora o Aeroporto Internacional de Navegantes, que agora funciona normalmente com visibilidade de 10 quilômetros ou mais. E depois de Navegantes, vamos a Florianópolis também conferir o funcionamento do Aeroporto Internacional de Florianópolis, o Floripa Airport, que nesta manhã de terça-feira também opera normalmente com visibilidade de 10 quilômetros ou mais. E por fim, nós também vamos a Joinville conferir o funcionamento do aeroporto de Joinville, que nesta manhã de terça-feira também opera normalmente com visibilidade de 10 quilômetros ou mais. Então, manhã de terça-feira com Aeroporto Internacional de Navegantes, Aeroporto Internacional de Florianópolis e Aeroporto de Joinville, que funcionam normalmente com seus pousos e decolagens dentro da programação.
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4: Vamos às informações do trânsito aqui do nosso Jornal da Manhã Litoral Norte. Vamos chegar agora às 7 horas e 42 minutos. E nós temos o trânsito na região central de Itajaí já bem movimentado, né? Começa ali, por exemplo, Eugênio Miller, final da Eugênio Miller para entrar na Marcos Konder, né? E o começo da Marcos Konder com bastante congestionamento. A própria Marcos Konder também nós temos ali naquele trecho entre o estádio Doutor Ercílio Luz e a Joca Brandão também com bastante trânsito. Ali tem algumas sinaleiras também que deixam o trânsito um pouco mais lento neste horário. Nós temos ainda Contorno Sul, né, o que é bem normal para o horário já bem travado, o começo da Contorno Sul, para quem entra em Itajaí via Contorno Sul, já vai pegar ali o começo dela até a altura quase da Câmara de Vereadores de Itajaí, ali onde tem o terminal de ônibus da Ressacada, com bastante trânsito, e depois a partir ali da rótula da Renault, né, que é bem conhecida, rótula da Renault, em diante em direção ao Univale, aquele trecho todo que atravessa o Univale também com congestionamento neste momento na Contorno Sul. Outras vias importantes de Itajaí, né, como é o caso, por exemplo, da Renault Schmidhausen, também já registram um trânsito bem mais intenso neste horário, né? Nós temos ali a Schmidhausen bem travada no sentido centro, inclusive, pouquinho antes de chegar naquela ponte ali da Barra do Rio, tem um registro aqui de acidente. Então, teve um acidente ali, né, provavelmente uma batida ali em virtude do trânsito, e aí deixa o trânsito ainda mais lento, né, então, se a gente tiver mais informações ao longo do nosso programa, a gente vai trazer aqui também para os nossos ouvintes. E para quem sai em direção à BR-101 via Renault Schmidhausen, também vai pegar a Schmidhausen bem travada ali na saída. Ó, eu citei aqui o acidente na Schmidhausen, né, o indicativo que tem aqui no aplicativo que a gente usa, e o nosso ouvinte já mandou, né? Bom dia, tem um caminhão parado antes da ponte. Imagino que seja nesse trecho ali da Schmidhausen, para confirmar aqui a informação que eu estou verificando via aplicativo. Então, o nosso ouvinte confirma, exatamente, o nosso ouvinte ligado aqui, agradecer a participação, falando que tem um caminhão parado ali, né, deve ter quebrado, pouquinho antes de chegar naquela ponte ali que vai para a Barra do Rio, isso no final da Renault Schmidhausen, né, ali. Então, os motoristas devem ficar atentos a isso, né, até porque o trânsito está mais lento ali no sentido centro da Renault Schmidhausen, em virtude desse caminhão quebrado ali naquele trecho. Falando em outras vias importantes, né, de acesso a Itajaí, Adolfo Konder também, né, está bem congestionada já. A entrada de Itajaí via Adolfo Konder, assim como da Contorno Sul, congestionada. No caso da Adolfo Konder, ele tem que fazer aquela volta na alça de acesso ali da BR-101, já pega congestionamento ali naquele trecho, praticamente até a rodoviária de Itajaí no sentido centro, sentido São Vicente ali da Adolfo Konder, o trânsito está bem complicado. Vamos falar um pouquinho de BR-101 também, porque nós temos vários pontos, né, com congestionamento já na BR-101. Começa em Balneário Piçarras, sentido sul da BR-101 em Balneário Piçarras, até ali a altura da ponte de Navegantes, o trânsito está bem complicado. Bastante congestionamento, né, naquele trecho. Depois, a partir da ponte de Navegantes também, trânsito bem intenso, né, em Itajaí, principalmente entre os trevos, né, Itajaí ali, entre o trevo da Jorge Lacerda e o trevo do Antônio Raio, são os pontos de mais trânsito neste horário, mas o sentido norte também tem bastante movimento. A partir ali do trevo também de Brusque, né? Entre os trevos, o trevo de Brusque e o trevo de Ilhota, né? Da Antônio Raio e da Jorge Lacerda, o sentido norte tem até mais movimento do que o sentido sul nesta manhã de terça-feira. Jorge Lacerda, da mesma forma, nós temos ali a Jorge Lacerda com bastante fila em direção à BR-101, principalmente, né? Ali na altura do bairro Santa Regina, na saída do Santa Regina em diante, o trânsito já fica bem complicado até chegar na BR-101. A própria Marginal Sul ali também está bem travada neste horário, então são alguns dos principais pontos de trânsito aqui da nossa região, com destaque para o congestionamento no sentido norte ali, né, entre o trevo de Brusque e o trevo de Ilhota. Vamos para Balneário Camboriú, então, falar um pouquinho do trânsito em Balneário Camboriú, principalmente BR-101, aquele trecho do sentido norte, né, saída ali do túnel do Morro do Boi, já tem um movimento mais intenso naquele trecho, até a altura da Expocentro, depois o trânsito até flui um pouco melhor em Balneário Camboriú, então, principal ponto de trânsito mesmo, sentido norte, na saída do túnel do Morro do Boi. E nós temos também a Avenida Santa Catarina, com bastante trânsito. Para quem vai de Camboriú para Balneário, já pega ali aquele trecho saindo do centro de Camboriú com o trânsito bem intenso, né? Até quase chegar na BR-101, tem alguns trechos ali um pouco mais tranquilos. E a Marginal Oeste também, né? Bem congestionada já em função do horário, isso é bem normal também. Nada de diferente do que a gente está acostumado. Outras vias em Balneário Camboriú para destacar, por exemplo, a Alvin Bauer está bem congestionada, tem ali alguns trechos com obras também. O trânsito na Alvin Bauer está mais complicado, é uma via de destaque aí para Balneário Camboriú. Avenida do Estado também, né? Tem um trecho ali no bairro das Nações que o trânsito também está mais complicadinho, um pouco mais de trânsito naquele trecho. E para fechar aqui o nosso boletim, Praia Brava, para quem sai ali da Oswaldo Reis sentido Itajaí, vai pegar aquele trecho todo da Praia Brava com bastante trânsito, né? Congestionamento ali na Oswaldo Reis no sentido Itajaí, saindo de Balneário Camboriú, vai pegar bastante trânsito então na Oswaldo Reis, bem travada no sentido Itajaí ali na altura da Praia Brava. Lembrando que você pode fazer como o nosso ouvinte ali, que mandou informações sobre a Renault 1000, você pode mandar sua mensagem também pelo nosso WhatsApp, que é o 999019410, para participar com a gente via WhatsApp, manda sua mensagem, como é que está o trânsito aí, por onde você está passando, que a gente atualiza em tempo real aqui para os nossos ouvintes. 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
5: Agora 7h47, vamos com as nossas notícias aqui da região e vou começar falando de navegantes, porque mais de 45 mil pessoas participam do aniversário de 64 anos do município. Navegantes celebrou seus 64 anos com uma mega festa entre os dias 28, 29 e 30 de agosto. O evento contou com a presença de mais de 45 mil pessoas que passaram pela Arena de Eventos do Pontal, no bairro São Pedro, para prestigiar a programação, que inclui festival náutico, apresentações culturais, gastronomia, além de shows nacionais e regionais. No palco principal da arena aconteceram os shows nacionais da banda Morada na sexta-feira, do Ferrugem no sábado e Chiquito e Bordoneio no domingo, encerrando a festa. E além disso, shows regionais animaram o público durante todo o fim de semana também. E a programação contou também com competições esportivas no mar e no rio Itajaí-Açu. A quarta edição do Festival Náutico de Navegantes reuniu 62 embarcações com 186 velejadores. O evento teve ainda a corrida de papa-lavagem com a participação de 16 competidores. Além disso, o quinto Festival de Pesca de Praia trouxe 170 participantes também, e no domingo foram distribuídos 1.500 bolos de pote à população, e a produção foi realizada pelos alunos do Navega Move através de recursos próprios. E a prefeitura montou um esquema para garantir que o grande público conseguisse aproveitar as atrações em segurança, com nenhuma ocorrência registrada durante a festa. E ao todo, 150 pessoas trabalharam durante o evento, entre seguranças e brigadistas, e além disso foram espalhadas câmeras de monitoramento, incluindo reconhecimento facial, e houve participação da Polícia Militar, Segurança Privada, Corpo de Bombeiros Militar e também Bombeiros Voluntários. Então está feito um levantamento sobre os 64 anos de navegantes, 45 mil pessoas que estiveram aí agitando a programação festiva nesse fim de semana.
4: Agora 7h49, tem mais participação dos nossos ouvintes aqui pelo WhatsApp, ainda relacionado ali àquele caso né, na ponte ali da Schmidhausen. Nosso ouvinte manda aqui, ó, bom dia, na Schmidhausen um caminhão quebrado em cima da ponte, tá desengatando a carreta, a fila já tá lá na Liquigás, então tá feito o registro, mais uma participação aqui dos nossos ouvintes, né, então, se você puder evitar acessar a Schmidhausen, né, no sentido centro de Itajaí, tem um problema ali com um caminhão, acabou quebrando ali próximo àquela ponte ali que vai pra Barra do Rio. E aí o trânsito realmente tá, já é complicado no dia a dia, né? E agora tá mais complicado aí, então quem puder buscar rotas alternativas, se você tá saindo de casa, evita usar a Schmidhausen no sentido centro de Itajaí por enquanto. Agora 7 horas e 50 minutos, antes da gente fazer o nosso primeiro intervalo, vamos falar um pouquinho de Itajaí, porque Itajaí testou ontem bombeamento para agilizar o escoamento de água na região do Portal. O município de Itajaí testou nesta segunda-feira uma unidade móvel de bombeamento na passagem da BR-101 na região do Ribeirão da Murta, no Portal. O equipamento foi utilizado para auxiliar no escoamento da água acumulada durante o período de alagamento. A unidade tem capacidade para bombear até 2 milhões de litros de água por hora, o equivalente a cerca de 33 mil litros por minuto. O objetivo é agilizar a retirada de água em pontos onde ocorre represamento, reduzindo o tempo de permanência de água na região. A avaliação permitiu verificar o funcionamento da unidade em uma situação real de alagamento. O sistema ainda está em fase de testes e novas avaliações serão realizadas. Por ser uma unidade móvel, o equipamento poderá ser utilizado em diferentes pontos da cidade conforme a necessidade. Em maio deste ano, o município já realizou um teste operacional de bombeamento no Ribeirão da Murta, ali na altura do bairro Salseiros. A avaliação foi considerada positiva e permitiu verificar na prática o funcionamento do equipamento e sua capacidade de auxiliar no escoamento de água em situação de maior volume. Então, ontem foi colocado em prática também esse bombeamento para agilizar o escoamento de água ali na região do Portal, né, durante as fortes chuvas que caíram em Itajaí nesta segunda-feira. Agora, 7 horas e 52 minutos, a gente faz o nosso primeiro intervalo aqui do nosso Jornal da Manhã Litoral Norte. Na volta do intervalo, mais informações do trânsito e também mais notícias da nossa região. Já voltamos.
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4: Agora 8 horas e 2 minutos, estamos de volta com o nosso Jornal da Manhã, Litoral Norte, aqui na Jovem Pan 94,1, para mais 50 cidades da nossa região, recebendo sinal da Jovem Pan na manhã desta terça-feira, hoje, dia 1º de setembro de 2026, iniciando o mês de setembro. Em 2026, nesta terça-feira, a gente vai de boletim de trânsito agora, uma atualizada na situação do trânsito da nossa região. Nós temos algumas vias aqui da região central de Itajaí ainda bastante movimentadas, é o caso da Contorno Sul, por exemplo, né? Contorno Sul nós temos bastante trânsito já no início dela, né? A entrada de Itajaí via Contorno Sul já está complicado o trânsito, depois naquele trecho ali, a partir do Comprão Coque Atacadista em diante, até a esquina com a Rua Uruguai. Aqui no sentido centro, né? Passando pela Univale, aquele trecho todo ali que passa pela Univale já está. Aliás, continua congestionado. Outro trecho que a gente destacou bastante no primeiro bloco foi aquele trecho da Renault Schmidhauser, né? Tem um caminhão ali quebrado próximo à ponte ali que vai para a Barra do Rio. Então, aquele trecho da Schmidhauser está bem congestionado para quem vai sentido centro, né? Vale aí o alerta para os nossos ouvintes, quem está entrando no carro agora, ligando o rádio. Tem um caminhão quebrado ali próximo à ponte que vai para a Barra do Rio. Com isso, o sentido centro da Schmidhauser está bem congestionado também. E já é bem normal para o horário, né, ter fila ali naquele trecho. Mas tem mais ainda em função desse caminhão quebrado. Outro trecho que eu destaquei no bloco anterior foi ali em relação a Oswaldo Reis. Nós temos a Oswaldo Reis bastante congestionada nesta manhã de terça-feira. A Oswaldo Reis no sentido Itajaí, da via para quem sai de Balneário Camboriú, ali na altura da Praia Brava, o trânsito está bem complicado. Já ali na altura de saindo da Avenida do Estado, aquele trecho todo que passa pela Praia Brava está congestionado no sentido Itajaí, né? Até quase chegando lá no bairro Fazenda em Itajaí. Então, bastante trânsito mesmo na Oswaldo Reis, no sentido Balneário para Itajaí, no trecho que passa pela, que atravessa a Praia Brava, com bastante trânsito nesta manhã de terça-feira. Vamos agora para a BR-101. Nós temos até participações já dos nossos ouvintes aqui. Nosso ouvinte manda aqui, ó. Bom dia, acidente na entrada de Balneário Camboriú no sentido sul. Motociclista caído na BR. Então, tá feito o registro sentido sul em Balneário Camboriú. Com um acidente neste momento, informa o nosso ouvinte, né? Então, atenção redobrada, já tem ali um trecho no sentido sul da BR-101 que já começa também a ficar congestionado. Requer aí atenção dos nossos ouvintes, né? Ali um pouquinho antes, para quem vai entrar na Marginal Oeste, né? Tem aqui o trânsito já travado ali no sentido sul da BR-101. A própria Marginal Oeste também está congestionada, a Avenida Santa Catarina ali próximo também. Mas requer atenção, então, para quem saindo, né? Depois de Itajaí, saindo de Itajaí, chegando já em Balneário Camboriú ali no sentido sul da BR-101. Já que estamos falando de Balneário, né? O destaque principal na BR-101 em Balneário neste momento é esse trecho, né? Ali que o nosso ouvinte, inclusive, relata acidente e o trânsito mais travado ali no sentido sul da BR-101, então, em Balneário Camboriú, o principal ponto, né? Para quem vai de Itajaí para Balneário, já chegando em Balneário, trânsito mais complicado naquele trecho. Vamos falar agora da BR-101 em Itajaí, porque nós temos o sentido norte e o sentido sul da BR-101 congestionados neste momento, principalmente ali no sentido norte entre os trevos, né? O trevo da Antônio Raio e o trevo da Jorge Lacerda com bastante trânsito. Congestionamento e no sentido sul da mesma forma, né? Mesmo trecho, pouco maior o congestionamento no sentido sul, mas o mesmo trecho também entre os trevos, o trevo de Ilhota e o trevo de Brusque, congestionados neste momento. A própria Jorge Lacerda aumentou bastante a fila também, né? Trânsito bem complicado na Jorge Lacerda para quem vai em direção BR-101, vai pegar bastante trânsito ali naquele trecho. Antes ali de chegar no bairro Santa Regina, já tem trânsito no sentido BR-101 da Jorge Lacerda. E já que a gente está fazendo o sentido oposto do nosso boletim, né? Começamos por Balneário Camboriú, a gente vai terminar em Balneário Piçarras. porque em Balneário Piçarras, no sentido sul da BR-101 também, bastante congestionamento ali entre Piçarras e Penha, principalmente. Ali continua o congestionamento no sentido sul e também ali entre Penha e Navegantes, trânsito intenso até chegar na ponte. Depois da ponte até o trânsito melhora um pouco, né? Mas o sentido sul da BR-101 em Itajaí também está complicado. Então, muita atenção aí dos motoristas que vão trafegar pelo sentido sul da BR-101. Tem esse congestionamento em Balneário Piçarras, tem congestionamento em Itajaí também, né? Já na altura de Itajaí, e também tem congestionamento na altura de Balneário Camboriú. Sentido sul é o mais movimentado, então, nesta manhã de terça-feira. Lembrando que você pode mandar sua mensagem pra gente via WhatsApp, que é o 999019410, 999019410. Para mandar sua mensagem, como é que está o trânsito aí, por onde você está passando, que a gente atualiza em tempo real aqui para os nossos ouvintes. E aproveita e segue a gente também lá no Instagram, no arroba Jornal da Manhã Litoral Norte.
5: 8 horas e 7 minutos, vamos com algumas notícias de segurança aqui da nossa região. E eu começo falando de Brusque, porque homem morre após carro bater em poste e partir ao meio nesta madrugada em Brusque. Um homem morreu após o carro bater em um poste na rua Dorval Luz, no bairro Santa Terezinha, em Brusque, na madrugada desta terça-feira. O acidente aconteceu por volta da 1h45 e corpo de bombeiros, polícia militar e polícia científica e SAMU atuaram na ocorrência. O carro envolvido no acidente é um Gol com placas de São Paulo. O veículo partiu ao meio devido à força da batida e a dinâmica da colisão ainda não foi divulgada. Segundo a Polícia Militar, o homem que morreu tinha 29 anos e era passageiro do veículo. Ele foi encontrado pelos bombeiros projetados para fora do veículo já sem vida. E o motorista de 27 anos estava parcialmente no interior da estrutura do carro, mas não encarcerado. Ele sofreu ferimentos graves. Após ser retirado, recebeu atendimento dos bombeiros e antes de ser encaminhada ao hospital. E o terceiro ocupante foi encontrado fora do veículo, avaliado e conduzido ao hospital também. Então, tivemos nessa madrugada em Brusque esse homem que morreu após carro bater em poste e partir ao meio.
4: É uma cena bem forte, né? Tem fotos nas redes sociais, a cena do carro então, que bateu nesse poste e acabou ocasionando em morte em Brusque nessa madrugada. Vamos para Balneário Camboriú agora. Alerta mulher. Mulheres com medida protetiva cadastradas no aplicativo receberão spray de pimenta. A Prefeitura de Balneário Camboriú vai disponibilizar spray de pimenta para as 40 mulheres com medida protetiva cadastradas no modo Alerta Mulher do aplicativo BC Digital. A ação, fruto de uma parceria entre a Secretaria de Governo, Inovação e Orçamento e também a Secretaria de Segurança e Ordem Pública, por meio da Guarda Municipal, foi anunciada pela prefeita Juliana Pavan nesta segunda-feira. A medida integra as ações do Agosto Lilás, foi chancelada pela Lei Federal número 15.474, sancionada em julho deste ano. A norma autoriza a comercialização, aquisição e a posse de spray de pimenta à base de Oleoresin em outros extratos vegetais autorizados para fins de defesa pessoal. Segundo a Prefeitura, né, as vítimas foram selecionadas após a conclusão das etapas necessárias para formalização e orientação quanto à sua utilização. As mulheres cadastradas no BC Digital têm entre 18 e 90 anos e terão que passar por uma formação oferecida pelo município para a correta utilização do dispositivo de segurança. Então, essas 40 mulheres, né, que foram cadastradas aí

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4: Agora 8 horas e 18 minutos, estamos de volta com o nosso Jornal da Manhã, Litoral Norte, aqui na Jovem Pan 94,1, para mais 50 cidades da nossa região, recebendo sinal da Jovem Pan na manhã desta terça-feira, hoje dia 1º de setembro de 2026. Vamos com mais um boletim de trânsito, dar uma atualizada na situação do trânsito agora da nossa região, já 8 horas e 19 agora. Trânsito na região central de Itajaí um pouco mais tranquilo, né? Muita gente já chegou no trabalho, já levou os filhos para a escola. Então, um trânsito mais tranquilo, principalmente ali na Marcos Conder, né? Marcos Conder está fluindo melhor e a própria Eugênio Miller também, que de manhã cedo estava bem complicado. Contorno Sul continua com bastante trânsito, né? Principalmente naquele trecho próximo ao Univale, aquele trecho ali em direção ao Univale, ainda tem bastante trânsito até chegar ali na esquina com a Rua Uruguai. Trânsito mais intenso, mas de modo geral também até mesmo o trânsito da Contorno Sul deu uma diminuída. Destaque também para a Renault Schmidhauser, né, onde tivemos hoje pela manhã ali um caminhão, né, quebrou próximo à ponte ali da Barra do Rio e com isso o trânsito ficou bem lento, segue ali bastante congestionado, inclusive aquele trecho no sentido BR-101, aliás, no sentido centro de Itajaí, o trânsito está bem complicado. No sentido BR-101 também tinha um trecho mais congestionado, mas esse trecho tá mais liberado, né? Tá mais tranquilo para chegar na BR-101 via Renault Schmidhauser. O problema mesmo tá indo no sentido centro, onde teve ali aquele caminhão quebrado próximo à ponte que vai para a Barra do Rio. Então, aquele trecho ali continua com fila. Quem puder evitar, né? Você que tá saindo de casa agora, puder evitar passar ali pela Renault Schmidhauser e buscar uma rota alternativa, porque segue bem congestionado. Por falar em congestionamento também, eu destaquei nos blocos anteriores Oswaldo Reis, para quem sai, né, de Balneário Camboriú, da Avenida do Estado, vai pegar Oswaldo Reis já bem travada, começo dela ali em direção a Itajaí. E aquele trecho, até também o trecho que passa pela Praia Brava, também está congestionado. Então, um trecho que passa pela Brava ali, congestionado neste momento no sentido Itajaí da Via. Para quem vai de Balneário para Itajaí, aqui tem indicativo de obras ali naquele trecho e com isso o trânsito tá mais complicado. E claro, aquele trecho que é bem normal também, chegando em Itajaí já também via Oswaldo Reis, ali na altura do bairro Fazenda, né? Pra quem entra em Itajaí, vai pegar bastante trânsito também, fila ali naquele trecho da Oswaldo Reis. Então são algumas das principais vias mais movimentadas neste momento em Itajaí também, pra quem vai de Balneário pra Itajaí, trânsito mais complicado. BR-101 também, temos vários pontos aí com congestionamento, né? Nós temos ainda entre Balneário, Piçarras e Penha ali um trecho no sentido sul, ainda com congestionamento, e a partir da ponte de navegantes, passando a ponte de navegantes, o trânsito em Itajaí na BR-101 sentido sul também está congestionado. Então esse trecho todo da BR-101 no sentido sul congestionado a partir da ponte de navegantes até praticamente ali o trevo de Brusque, né, o trevo da Antônio Raio, com um trânsito bem complicado neste momento. E o sentido norte também, nós temos ali o sentido norte em Itajaí, entre os trevos principalmente, né? Entre o trevo de Brusque também e o trevo da Jorge Lacerda, com bastante trânsito também neste momento no sentido norte. Continua, aliás, né? Já estava aí com bastante trânsito naquele trecho. Jorge Lacerda, aliás, só aumenta a fila, hein? Só aumenta a fila da Jorge Lacerda, o trânsito está bem complicado também naquele trecho para quem vai sentido BR-101. Trânsito mais complicado ali na Jorge Lacerda também, a fila bem grande naquele trecho da Jorge Lacerda até chegar na BR-101. A própria Marginal ali também está bem complicada. A Firmino Vieira Cordeiro, né, que é a via ali paralela para quem vai por dentro dos Pinheiros, também está congestionada, também está travada. Então o trânsito está bem complicado. Tem que ter paciência mesmo para aguardar na fila, né, até chegar na BR-101. E por falar ainda em BR-101, sentido sul da BR-101 em Balneário Camboriú, está congestionado entre Itajaí e Balneário, né? Já está ali no limite entre os municípios esse congestionamento, passando ali o trevo, para quem está indo no sentido sul, passa o trevo de Brusque, né? Passa ali o bairro Caianduba. Chegando em Balneário Camboriú, já vai pegar o congestionamento no sentido sul, ali quase naquele acesso da Avenida do Estado, né? Nós tivemos até a informação que o nosso ouvinte tinha mandado mais cedo. Teve um acidente envolvendo um motociclista, né? Que estava caído na BR, isso um pouco mais cedo, ali por volta de 8 horas da manhã. E o trânsito segue travado ali naquele trecho, e com isso aumenta bastante o congestionamento no sentido sul, né? Em Balneário Camboriú, já chegando em Balneário, né? Entre Itajaí e Balneário, ali um pouquinho antes de pegar a Marginal Oeste para entrar na Avenida do Estado. Além disso, nós temos também a Avenida Santa Catarina, continua com bastante congestionamento para quem vai de Camboriú para Balneário Camboriú, é outro ponto com bastante trânsito neste momento naquele trecho, né? Entre Camboriú e Balneário Camboriú. Então, são alguns dos principais pontos de trânsito aqui da nossa região. A gente vai seguir acompanhando. Se tiver mais informações, claro, nossos ouvintes mandando por aqui até o final do nosso programa, a gente também atualiza. Mas o nosso ouvinte mandou aqui, inclusive, por WhatsApp, é o BR-101 sentido sul travado realmente ali em Balneário Camboriú. Então tá feito o registro também das participações dos nossos ouvintes. Lembrando que você pode mandar sua mensagem pra gente pelo 99901-9410. 99901-9410 para mandar sua mensagem pra gente. Como é que está o trânsito aí, por onde você está passando, que a gente atualiza em tempo real aqui para os nossos ouvintes. E também aproveita e segue a gente lá no Instagram, no arroba Jornal da Manhã Litoral Norte, para ficar por dentro dos bastidores do nosso programa. Vou só dar uma atualizada aqui, ainda falando de trânsito em Balneário Camboriú. Vou dar uma atualizada naquelas alterações de trânsito que a BC Trânsito envia, né? Um boletim da BC Trânsito para esta terça-feira. Interdições parciais de via em meia pista na Avenida Atlântica, na rua 1300, da rua 1300 até a Avenida Osmar de Souza Nunes, das 8h30 ao meio-dia, das 13h30 às 17h. Na Normando Tedesco, no número 1350, das 8 às 12 horas, e no número 4770, das 7 às 18 horas. Também na Normando Tedesco, na esquina com a 3950, das 7 às 18 horas. Na rua 2300, na esquina com a rua 2308, das 8 às 18 horas. Na rua Daniel Anastácio Fraga, das 8 às 17h30, na rua Chapecó, das 8 às 11, e na rua Águas Mornas, das 11 às 14 horas, na rua Dom José, das 15 às 17 horas, na rua Biguaçu, na esquina com a 6ª Avenida, a partir das 8 horas da manhã, então já começou, e na rua São Paulo, na esquina com a rua Amapá, das 7h45 às 11 horas da manhã. Interdições totais de via em Balneário Camboriú hoje, segundo informações da BC Trânsito. Rua 2480, na esquina com a Avenida Brasil, das 8 ao meio-dia. Na rua 620, na esquina com a 3ª Avenida, das 13 às 16 horas. Na rua 1400, na esquina com a Avenida Brasil. Na rua 4600, na esquina com a rua 4502, das 7h30 às 15h30. Na rua Amara Pereira Correia, na esquina com a Bruno Zabel e com também a Maurício Venâncio Cunha, em período integral, ali, obra da Emasa. E para fechar aqui, interdição total de via também na rua Paraguai, na esquina com a Avenida Palestina e com a rua Paquistão, das 17h40 às 18h30. Isso para hoje, então, programado para hoje, então. Informações da BC Trânsito para a gente fechar aqui o nosso boletim de trânsito. E agora a Duda Nunes traz para a gente como é que fica o tempo para hoje, né, Duda? Como é que fica a previsão do tempo para essa terça-feira?
5: Anderson, a instabilidade perde força nessa terça-feira em Santa Catarina. Gradativamente aqui na nossa região, esse tempo de chuva vai perdendo força também, com aberturas de sol ao longo do dia. Mas não se descarta a possibilidade de chuva isolada, um chuvisco fraco nessa terça-feira, especialmente aquela chuva que às vezes cai num ponto da cidade, não cai no outro. Mas ainda assim, nada comparado a ontem, que tivemos volumes elevados de chuva aqui na nossa região. E as temperaturas entram em declínio, especialmente aqui no nosso litoral, onde teremos ventos de até 80 km por hora. Agora, 8 horas e 27 minutos, temos 20 graus, com sensação térmica de 20 graus também. E lembrando que as máximas para hoje chegam na casa dos 25 graus, porém, com a sensação térmica um pouco mais reduzida, especialmente quando não tem sol, por conta dos ventos fortes que devem chegar na nossa região. Anderson.
4: Agora, 8 horas e 27 minutos... Vamos com as informações do esporte aqui do nosso Jornal da Manhã Litoral Norte para a gente fechar o nosso bloco aqui, né? Fechar o nosso programa falando de esportes. Antes de falar de futebol, eu vou falar aqui sobre vôlei, porque nós tivemos aí o Moda Vôlei, né? A equipe de Brusque, que está disputando o Campeonato Catarinense Feminino de Vôlei. Ele joga essa semana, né? Agenda do Moda Vôlei. Semana passada teve uma maratona de 3 jogos em casa com 3 vitórias seguidas. E agora, nessa semana, ele viaja para jogar fora de casa. Na quinta-feira, enfrenta a equipe da Copobras lá em São Lugero. E depois, na sexta-feira, no dia 4, em Criciúma, contra a equipe do Mampituba, né? Tradicional equipe de voleibol lá de Criciúma, do clube Mampituba. Então, agenda da semana da equipe do Abel do Moda Vôlei dessa semana. Nós teremos quinta-feira fora de casa contra o São Lugero e sexta-feira fora de casa contra o Criciúma, jogos pelo Campeonato Catarinense de Vôlei Feminino. Agora sim, falar um pouquinho de futebol, porque hoje começa a rodada de volta das quartas de final da Copa do Brasil. Hoje, às 21 horas, na Casa do Atlético Mineiro, né, na Arena MRV, teremos Atlético Mineiro e Cruzeiro, 21 horas, no jogo da ida, empate em 1-1 no Mineirão. Então, em caso de novo empate, pênaltis, quem venceu o clássico de hoje, né, o clássico de Belo Horizonte, fica com a vaga na semifinal, né, e vai enfrentar o vencedor do Grenal, né, quem passar de Galo e Cruzeiro vai enfrentar o vencedor do Grenal na semifinal. Então amanhã a gente traz informações e amanhã a gente fala mais também sobre essa rodada de Copa do Brasil. Amanhã tem Vitória e Vasco, tem também Santos e Palmeiras, mas isso é assunto para amanhã aqui no nosso Jornal da Manhã Litoral Norte. Duda.
5: Encerramos mais uma edição do nosso Jornal da Manhã Litoral Norte. Obrigada a você, obrigado ao nosso ouvinte por ter começado essa manhã de terça-feira aqui no nosso, na nossa Jovem Pan 94,1 com todas as notícias da região. Uma excelente terça-feira a todos, um grande abraço e amanhã a partir das 7h30 nos encontramos novamente. Tchau!
4: Valeu, Duda. Então a gente volta amanhã às 7h30 da manhã com o nosso Jornal da Manhã Litoral Norte aqui na Jovem Pan 94,1. Fique agora com o Rock and Pop da Jovem Pan. Uma boa terça-feira a todos. Fui!
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2: Muito bom dia! Uma ótima terça-feira para você que tá aí no rádio ou nos apps, na atividade, curtindo amanhã, ligado na Jovem Pan 94,1. Classe especial! Eu sou Luciane Chiodi, tô chegando com elas.
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2: Uma música melhor que a outra pra você curtir nessa hora diretaço só de som, sem nenhum intervalo comercial. Aumente o volume que pra começar tem Dolce, Insider. Ótima terça-feira pra você.

0: E encerrando uma atrás da outra nessa manhã de 1º de setembro aqui na número 1 do Brasil. Teve também Skank Sutilmente, Rosaline Snap, Adele Rolling the Deep. Também The Weeknd com Ariana Grande, Save Your Tears, Lola Young e Messi, Coldplay, Feels Like, I'm Falling in Love, clássica de Paramore, The Only Exception, Jack Johnson, Upside Down, Ed Sheeran, Eyes Closed e várias outras nessa hora diretaço com muito som. Depois do break, prepare-se, vem aí a sua participação, as mais pedidas estão chegando aqui na Pan.
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0: 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Jovem Pan, 10 horas.
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Fase Especial. Eu sou Luciane Chiodi e a gente tá juntos até o meio-dia.

0: 7999019410. Ou, se preferir, faz uma foto, um vídeo, marca a gente lá no Instagram, @JovemPanItajaí, que vai ser um prazer compartilhar a sua participação aqui na Número 1 do Brasil. 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
0: Abrindo a sequência, nossa contagem regressiva com Alex Warren, Ordinary.

0: posição aqui nas mais pedidas da Pan. Sétimo lugar com Benson Boone, Beautiful Things. Atendendo a pedidos, Post Malone, Goodbyes. Oitava posição, Miley Cyrus, Easy Lover. Na nona, Olivia Jean, Man I Need. E no décimo lugar, Alex Warren, Ordinary. A nossa contagem regressiva continua já depois do intervalo com o top 5 das mais pedidas da Pan. E também rola aquele nosso super flashback, um clássico que se destaca na programação aqui da número 1 do Brasil. E claro, você continua participando, hein? É só mandar a sua mensagem pro WhatsApp 47990194 10, ou então lá pelo arroba Jovem Pan Itajaí. 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
0: 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Jovem Pan, 10h29.
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Jean Raining, primeira colocada aqui nas mais pedidas da Pan dessa super terça-feira. Em segundo lugar, Ray, Where Is My Husband. Terceira posição, Sabrina Carpenter, Mental. O flashback da manhã com The Cranberries, Linger. Oitava posição, Taylor Swift, The Fate of Ophelia. E na quinta, Bruno Mars, I Just Might. Depois do intervalo, a gente continua mandando ver muita música boa pra você aqui no rádio ou nos apps da Pan. Tá aí, aproveitando a terça-feira. 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

0: 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Jovem Pan 111.
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0: The Weeknd, Blind Lights, aqui na número 1 do Brasil. Teve também Katy Perry, I Kissed the Girl, Dua Lipa, Dance the Night, Neo, So Sick, Justin Bieber e Daniel Caesar, Peaches, Charlie Brown Jr., Céu Azul e Coldplay, Adventure of a Lifetime. Muita música boa, solzinho aparecendo aqui no nosso litoral para dar aquela animada, levantar o astral. E você, é claro, continua ligado aqui na número 1 do Brasil. Aproveita também para conferir o que tá rolando lá nas redes sociais. Acesse arroba Jovem Pan Itajaí. 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Jovem Pan, 11:30.
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0: Christmas. All That's Small Things, também Sabrina Carpenter e Justin Timberlake. Tô indo nessa, mas você continua por aí, curtindo a Pan instantes depois do intervalo, em horário eleitoral gratuito e obrigatório. Na sequência tem o Pânico, 2 horas do Planeta DJ, e mais tarde a gente se encontra por aqui novamente. Beijo grande, uma ótima terça-feira, aproveita esse 1º de setembro de 2026, ligado aqui na número 1 do Brasil. 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Jovem Pan, 6 para o meio-dia.
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0: Estamos de volta para você que está no rádio. Um abraço aqui de toda a equipe do Pânico. Você acompanhou o horário político. Você sabe que nessa época a gente tem o horário obrigatório com os políticos. E o Pânico está começando agora. A gente estava ao vivo pela internet. Como a gente está transmitindo em várias plataformas, o programa fica meio confuso. Mas muito obrigado por esperar a nossa audiência. Dito isso, o nosso convidado de hoje, meu querido Zuzi.
1: Boa tarde, a nossa rede de rádios aí da Jovem Pan, multiplataforma, TV aberta, internet, para anunciar que teremos uma convidada muito especial, especialista em economia do Brasil, Daniela Marques. Vai falar da nossa economia. Tem salvação, Samidana? Ah, gastos tá eleitoreiros difícil. E o mercado nacional, que a gente quer muito saber daqui a pouquinho aqui no programa Pânico. É uma convidada que a turma adora e ela sempre fala com maestria. Acredito que você já está preparado também.
0: Muito bem, então solte a vinheta porque vai começar agora.
2: Começa agora a resenha do Zuzu.
0: Resenha.
1: Oi. Bom, já começo aqui com uma coluna do Estado de São Paulo, que é muito forte, Emílio, e a gente aguardou muito essa notícia até que ela foi publicada.
3: Certo.
1: Estadão, Moraes editou um contrato de 131 milhões. Nossa. Lembra da história do contrato da esposa, da Viviane?
3: Ah, esse contrato.
1: Exatamente. Eu estou falando do contrato da Viviane, que é a esposa do Moraes, e tem a história também do Vorcaro. E aí, segundo os registros, porque a gente tem o print eterno, Morgadão,
3: certo.
1: É uma investigação da Polícia Federal. E a gente envolve de novo o Alexandre Banco Master. De acordo com meados, a alteração ocorreu, porque ele editou, no dia 15 de janeiro, o horário 23 horas de 2024. E aí está no sistema Office, Samidana. O que seria o sistema Office?
3: É o Word.
1: Tá lá. Exatamente. Sistema Office. Lá neste contrato tem uma relação onde tem tudo registrado. E sabe o que é interessante? Que temos mais um contrato aí na tela. Que é, ele pede para ser editado no momento onde o próprio Vorcaro pede uma consultoria ao Beta para o senhor Alexandre de Moraes. Então, nós temos aí uma situação para ser bem resolvida no nosso país. E aí vocês me perguntam, o que vai acontecer com tudo isso?
4: O que vai acontecer, Zuzu?
1: Temos uma possibilidade.
4: Qual?
1: Mendonça.
4: Ah, sim.
1: André Mendonça está como relator. Ele é o relator do caso.
0: Ele pode incluir o Alexandre de Moraes na bagaça.
1: Não só o Alexandre, como sabe quem?
4: Quem?
1: O Paulo Gonê. E o Andrei também.
0: Que se encontraram onde?
1: Você sabe muito bem.
0: Você sabe muito bem.
1: Num jantar que a gente conhece, a turma já fala sobre isso. Agora, Emílio, é um caso, né, que a gente lembra que foi meio abafado, até curiosamente, ontem a gente debateu sobre esse assunto.
0: Então, ninguém está falando desse contrato.
1: Não.
0: Esqueceram o contrato.
4: Completamente.
0: Agora voltou à tona porque tem essa outra história.
1: É, e aí a Polícia Federal, eu vou só dar uma resumida, ela encontrou essas mensagens. Quando a Polícia Federal entra no caso, a gente está falando de três investigações paralelas, né? Uma era a PGR, outra a Polícia Federal e outra o próprio ministro.
0: Porque ele pede, o Vorcaro, ele pediria para que ajudasse ele na PGR e na Federal.
1: Perfeito.
0: Ele precisa se proteger.
1: Ele se blindou em todos os poderes. E aí, Samidana?
0: É, bicho. É complicado.
4: O negócio é sério, hein?
0: O negócio é sério.
1: É muito sério, cara. Nesse documento aí, coloca aí, não esse, outro ponto lá que nós temos aqui, é outra foto, Bernardo. Este. Só vou dar uma destrinchada pra vocês. O Vorcaro fala assim, vamos reforçar lá com o Andrei e com o Paulo. Referências a quem? Andrei Rodrigues, diretor-geral da Polícia Federal. Quem que é o Paulo?
0: Gonê,
1: procurador-geral da República.
4: PGR.
1: E aí a questão central é se o Vorcaro pediu essa ajuda para o Moraes, para o quê? Para protegê-lo. Se a mulher do Alexandre é advogada e ele está editando um contrato, você tem noção do tamanho da bucha, irmão? O bagulho é muito louco.
5: A coisa tá feia.
0: Ó, oh, o Reginaldo. O Reginaldo voltou lá de
5: Barreto. Ele não foi filho de Deus, fez a linha do capeta.
0: Que coisa,
1: o Vorcaro tentou uma aproximação apenas com o Moraes ou foi uma interferência efetiva da Polícia Federal na PGR? Hein? Me digam. E o que vai acontecer? Agora, o mais interessante é que o André Mendonça, que ele é o relator do caso... Morgadão, que eu fico
0: vocês
1: muito...
0: ficam rindo com não. coisa séria.
1: Você sabe que uma das defesas do desespero é a risada, né? Tem gente que fica nervoso e
0: exatamente.
1: É meu caso.
0: Vocês ficam
1: Mendonça
0: rindo.
1: Já tá mapeando agora votos pro STF. Porque agora que vem a bucha, a gente quer que esse negócio ande. O que, que é a movimentação? Pra essa investigação ir pra frente, a gente precisa dos outros ministros do STF.
0: Claro.
1: Só que... alguns ministros do STF.
6: Caraca,
1: como essa, vamos lembrar do Toffoli também? O Toffoli também tem
0: os. Opa! Putz,
1: tem o hotel, tem o resort. Então, neste momento, agora, saiu nesse momento, pra gente fazer bem factual. O ministro André Mendonça tá pedindo, né, para o Edson Fachin, que é o quem? É o cara que manda na bagaça lá do STF.
0: Sim.
1: Pra fazer a movimentação, para fazer a votação e incluir o Alexandre de Moraes. A CNN disse. Até agora, que o Fachin vai avaliar e também nós temos o Fux. Vai sair? Você acha que eles vão votar para eles mesmos? Porque agora
0: difícil.
1: Tá com o André Mendonça. Sabe o que é o pior, Emílio? De tudo que eu tô contando para você, você fala, putz.
6: Pode não dar em nada.
1: Não, além de não dar em nada.
0: Ah, mas não sei não, tá muito exposto,
6: tem muita
0: né,
6: munição,
4: né? Tem muita coisa.
1: Tem muita coisa.
0: E também agora entrou os Big Globo, né? Big Globes. Uh-huh. Agora entrou todo mundo, o consórcio agora abriu o olho, depois de 7 anos. Depois de 7 longos anos,
1: exato.
0: Que todo dia a gente está aqui sendo chamado de
4: negacionista,
0: negacionista, extremista. Fake news, extremista, não sei o que. Agora os caras estão falando, olha lá. O
1: gigante acordou.
0: Mas o que importa é que nós temos o T3. Aí você me pergunta, o que é o T3?
1: O T3
0: 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Em Gru.
6: Que é maravilhoso.
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1: Opa.
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1: Nossa.
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1: Oba.
0: O mais importante é isso, né?
7: O mais importante é isso. Boa tarde, audiência. Boa tarde, Emilhão. Obrigado mais uma vez, espaço. Você tocou no ponto importante, né? O Brasil... está passando mais de 10 trilhões aí de arrecadação de impostos. A gente está passando uma instabilidade muito difícil na questão econômica, né, Sam? Você sabe muito bem sobre esse assunto. E as pessoas que têm o direito à cidadania italiana, portuguesa, alemã, europeia em si, em geral, Emilhão, têm a possibilidade de ter um plano B na mão. E muitas vezes não sabe por onde começar. A parte mais burocrática do processo como esse de reconhecimento da cidadania vem no princípio de encontrar... a pessoa, o antenato, a pessoa que viabiliza esse processo, quem é o seu antepassado, reunir a documentação, fazer todo aquele processo de montagem de pasta, que é tradução, apostilamento, e entrar com o processo via judicial. 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
0: Já na primeira instância já está conseguindo,
7: já,
0: né?
7: Na primeira instância. E o que está acontecendo? A última vez que nós tivemos aqui na semana passada foi um boom de pessoas que retomaram para reconhecer o direito. Isso vai começar a gerar uma fila grande, porque existe uma demanda muito reprimida.
1: Burocracia.
7: Uma burocracia. Então hoje, ó, de 24, você fala no ponto, 24 a 30 meses, no máximo 36 meses, o seu direito já está reconhecido sem nenhum tipo de problema. 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Imagina, eu estava conversando com uma pessoa em Portugal recentemente. 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Certo. E ela já estava em Portugal já há 5 anos. 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Você acredita que por ela não ter a cidadania, ela tem que pagar lá um mestrado de 6 mil euros?
8: Olá.
7: Ela está reconhecendo a cidadania dela agora porque ela vai pagar apenas 200 euros. Olha a diferença de custo.
0: Claro.
7: 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Uhum. Então as pessoas não podem perder tempo para garantir esse direito e é um privilégio para o brasileiro, né?
0: Claro, e principalmente que você pode transferir para sua família também a cidadania, isso é muito importante. 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
0: Pensar num plano B aí, porque afinal de contas...
6: Quem tem opção, tem valor para...
0: É isso aí.
6: Para onde...
0: E se você tiver a oportunidade de mandar seus filhos, faça ontem.
1: É. Porra. Mas como é que é a oportunidade? Você sempre
0: a
1: fala
0: oportunidade
1: isso,
0: é ter uma grana de poder pagar pro filho ir embora do país, porque o país vai pro buraco.
1: É.
0: Com toda a certeza. Porra, del mundo.
1: São tão novinhos.
0: É claro que
6: sim. Com certeza del mundo?
0: Você quer o quê?
6: Com certeza del mundo?
0: É lógico.
1: Del mundo.
0: Ou não.
1: O país vive um drama.
0: Você não
6: o
0: tá vendo.
6: O fundo do poço tem um alçapão aqui no Brasil.
0: Vocês não estão vendo, parece que vocês não estão vendo, parece que
6: tá cego.
0: Tá tudo bom. Vou fazer o break do Reginaldo agora. Reginaldinho, com você.
9: Opa!
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32: Olha, mãe, muito que bem. Dupla.
0: A dupla é fantástica.
32: Essa muito dupla bem. É o tesão de qualquer bora, forma.
0: Aí está diretamente as ruas de São Paulo, nosso herói do Brasil, nosso querido Fuzil.
32: Vai, suba.
0: Vai, suba. Mais uma. Trio animal,
32: mais uma. Mais uma.
0: Está hoje presença dele.
32: O sapinho.
0: É o sapinho do amor. Como é que está o dólar, professor Samidana?
33: Olha, nesse momento, o dólar cai e cai bem. Ele cai 0,74 e está sendo negociado por R$ 5,15.
0: Do Rio. Por que caiu tanto? O que, que é? Alguma coisa referente à guerra? A guerra?
33: Guerra? Hã? Sim, na verdade, os Estados Unidos aí ficando mais tranquilos, caminhando um pouco para a paz.
0: E o petróleo da Venezuela também?
33: Também ajudou.
0: O Trump disse que ia dar
33: Trump
0: uma...
33: conseguiu 65 milhões de barris, né?
0: Um depoimento... É isso?
33: Porque com isso deixa a inflação americana mais regulada, e com a inflação americana mais regulada, os juros por lá podem descer. Comparativamente, né, o Brasil fica com juros maior, então muitos reais ficam em território brasileiro.
0: Pois muito não. Bem. Aí está professor
1: muito
0: Samidana.
1: Muito competente, Samidana. Né?
0: Samidana é muito competente.
1: Ele é. Quando ele quer, ele
0: é o Messi casal. Jogando no como é que chama aquele time lá? No Ibis.
1: No Ibis, sem dúvida.
0: O que mais? O que você está trazendo aí? Fora essa bomba.
1: Fora essa bomba.
0: Que vai dar uma briga agora. O STF, né?
1: Você sabe que...
2: Já tá, né?
1: Tem uma frase do Millôr Fernandes que ele fala o seguinte. Democracia é quando eu mando em você. Ditadura é quando você manda em mim.
0: É isso aí.
1: E agora quem vai mandar em quem, Morgadão? Segundo a coluna da Manu Gaspar, o clima... É de bomba atômica.
2: Clima terrível.
1: Clima de bomba atômica no STF. E aí, agora, enquanto a gente está no meio do programa, o Estadão deu uma atualizada, mas. Porque imagina o seguinte, Emílio.
0: Como você rouba a notícia, hein?
1: Não, eu não roubo, eu tô dando aqui. Ó. Estadão. Borcaro consultou sobre fugir do país.
0: Não, é que ele tinha falado de ir pra. Dubai.
1: Abu Dhabi. Eu sei, mas calma aí. Se você liga pro ministro e fala, ministro, o que você acha, hein? Fico em Abu Dhabi, eu volto. Pô, meu. O cara consulta o ministro.
2: É o ministro do turismo?
1: É, você acha que é melhor ficar por lá ou eu volto e não vai dar nada? Então vocês imaginam o que pode acontecer agora com a nova delação do Vorcaro, que quem é advogado dele, o Sami também conhece junto comigo, é o Daniel Bialski. Vamos aguardar sobre os novos depoimentos. O clima é horrível. É. Agora, você sabe que eu fiz uma apuração? Você pode falar que eu sou muito incompetente, mas às vezes eu trago furos. Ontem teve mais um jantar.
2: Rapaz.
33: Eu vi.
1: Ontem tivemos mais um jantar.
2: Estão jantando
1: sabe
2: muito.
1: Sabe o que teve?
33: Sabe de quem?
1: Uma turma que você já conhece muito bem. Entrada, ravioli de lagosta com bisque de camarão. Bom, prato principal, robalo com crosta de ervas.
2: Parou.
1: Juro, tô falando sério, não, pode pesquisar. Parou.
2: Maravilhoso.
1: O prato de ontem foi robalo com crosta de ervas.
2: Os caras estão brincando.
1: Os caras estão comendo robalo. Ontem teve um jantar, presidente Lula, junto com grandes empresários e banqueiros. Lá estiveram nomes poderosos que a gente pode citar aqui. O Galípolo não foi chamado, Samidana.
33: Não, foi.
2: Sabe
33: o,
2: quem não
33: foi
2: também?
33: Foi o Dario Durigan.
0: O Durigan, que é do... Que é o ministro, né?
33: É o ministro. O Galípolo não
1: é do Banco Central.
33: Teoricamente é independente.
1: Mas aí, se você fala que é independente, então alguns ministros da STF também não deveriam estar em jantar.
0: Não é. É porque o Flávio Bolsonaro fez o jantar
33: pro
0: aqui
33: com
0: a Faria Lima,
33: São Paulo.
0: Empresário de peso.
1: Isso.
0: E aí disse que o Lula reclamou. Aí falando, não, vocês também não convidaram a gente não foi.
33: E os casos vão encontrar.
0: Agora, esse negócio aí do Moraes,
1: certo.
0: O que ele explica.
1: Certo.
0: É o seguinte.
1: Me explica.
0: Que é esse contrato.
1: O contrato
0: sim. Com o Banco Vivi. Master. É. Ele fala que foi confirmado em 24 entre o Banco Master e o escritório da Viviane. 129 milhões em 3 anos, pagamentos de 3,6 milhões. Diz o seguinte:
1: o quê?
0: Escritório. Serviço jurídico consultoria. Relacionados a compliance, códigos de ética, questões regulatórias, o escritório afirma ter realizado 94 reuniões.
1: Porra, meu! 94? Nem a gente aguenta.
0: E 36 pareceres.
33: Eles estão vindo na reunião aqui de
0: pauta. É isso que está valendo, além de contratar outros escritórios para trabalhos específicos. Segundo a defesa de Viviane, Moraes foi consultado por ela sobre eventual impedimento legal. Então ela diz o seguinte: por que o Moraes entrou na parada? Porque ela falou, ô Moraes, isso aí tem algum impedimento de você ser meu marido? Justamente porque ele é o marido da sócia, dela que é sócia desse escritório. Então, é isso aí.
1: Não é isso aí.
0: É isso aí. Só que a novidade de hoje, pelos registros digitais encontrados no celular do Vorcaro, indicariam que o Moraes editou a versão final do contrato. Ele pegou e...
1: Isso. Fez exatamente isso.
0: Como ministro Alexandre de Moraes.
1: Isso.
0: Então aí que tá o rolo,
33: o
0: entendeu?
1: Não é?
0: Foi explicado dessa maneira, só que aí pegaram esse Leonardo.
1: Não é pouca coisa.
0: Aí o escritório afirma que ele simplesmente analisou o documento para ver se tinha algum impedimento. Então, mas então agora...
1: Ele só analisou.
0: É, não sei, isso é o que
1: não,
0: tá,
1: tô falando,
0: é o que tá falando,
1: exato. Essa é a investigação. É, essa é a investigação.
0: É controverso essa história aí.
1: Não, mas pega o texto, cara. Bom, outubro do dia 30 também.
0: Porque também, qual é a prova definitiva... Que o, que, qual é a, não tem uma prova não. definitiva. Esse é que é o negócio, tem, entendeu? É, esse é que é o problema, é isso aí.
1: É, se você vai fazer
0: porque,
1: uma...
0: Porque se ele tem uma prova que ele usou o cargo para ajudar o Vorkarma, não tem essa prova. Tem?
1: Certo. O que você acabou de relatar, que não é sua notícia, é do Estado de São Paulo, que fez essa investigação da Polícia Federal, onde mostra esse documento, onde o ministro edita o texto... É uma prova.
0: Então, porque até então é o conflito de interesse. Isso. É isso
1: que.
0: É
1: fala
0: isso.
1: Assim, olha, ela é advogada, ela pode fazer o que ela quiser, né? Porque independente de eu ser ministro, sim, ela exerce a advocacia.
0: Isso.
1: Acabou, você contrata o advogado. Como, na verdade, né? Vamos falar a verdade aqui: o Daniel Vorkaro contratou vários advogados,
0: sim,
1: interessantíssimos, que têm tráfico de influência.
0: Claro.
1: Por exemplo, vocês conhecem lá, o cara, né, trabalhou muitos anos, o Temer.
0: É o seguinte: então, existe uma máxima.
1: Tem mais uma.
0: E é bom você anotar isso. Anota na palma
1: aí
0: da sua
1: eu
0: mão.
1: Eu vou gravar.
0: Certo. Você grava.
1: Igual o Bolsonaro fazia. Ó,
0: pode então aí, grava aí, ó.
33: Pode gravar. Anota aí.
0: Anota aí, ó.
1: Fala. Eu não vou anotar que eu tenho silêncio.
0: Em Brasília não tem trouxa.
33: Eles mandaram todos pra cá.
0: Isso. 100%. Todos vieram pra cá.
1: 100% de certeza.
3: Em Brasília não tem trouxa.
0: É isso. É isso, gente.
33: Põe no seu despertador.
0: Isso. Põe no seu despertador isso.
1: Todo,
0: todo dia quando você acordar.
33: Você lembrar disso.
0: Você lembra que não
33: aí
0: tem tonto em Brasília. Tonto
33: lembra.
0: Tem no resto do Brasil.
1: Isso.
0: Muito tonto. É forrado de trouxa.
1: O que mais tem?
0: Muito bem.
1: Ô, Manolo, olha
0: lá, já vou ter
1: já
0: que tomar.
1: Blazer.
0: Já vou ter que tomar. Eu tô sonhando todo
1: laser.
0: Dia, cara. Olha, eu vou dizer uma coisa pra você. Todo dia agora eu sonho.
1: Nem me fala.
0: Quer saber o que eu sonhei hoje?
1: O quê?
0: É que meus sonhos são péssimos. Mas eu vou falar uma coisa pra você. Isso aqui pra dormir, olha...
1: É maravilhoso.
0: E eu gostaria de agradecer, não sim, sei nem se foi você ou se foi o Daniel que falou, que eu tava tomando de manhã.
1: E eu?
0: Foi você
1: já avisei, eu falei,
0: eu tava tomando de manhã
1: um
0: magnésio, eu tava tomando de manhã e não que eu tenha dificuldade para dormir, mas eu não sonhava.
1: Sim.
0: E disse que o sonho é muito importante, que é o REM, né? O sonho REM, isso, quando você tem... E aí eu passei a tomar 2 horas antes de dormir, que eu tomo lá meus remedinhos e tal, isso aqui, eu tomei magnésio, 2 cápsulas antes de dormir. Sonho praticamente toda noite. Mas essa noite eu sonhei... que eu tava em Saint-Tropez.
1: Eu tava em
0: gente... É,
1: bom, maravilhoso.
0: Bom. Você vê. Um lugar bom.
1: Bom, lugar bom.
0: Uma gente meio desconhecida e eu tava lá. Só que eu esqueci meu remédio de pressão.
1: Esqueceu
4: na praia?
1: Tava na praia?
0: Não era praia, mas eu tava lá. Putz, e aí? Eu abri, eu falei, puta, necessário. Meu remédio de pressão.
1: Não tinha uma farmácia?
0: Meu remédio de pressão, esqueci meu remédio de pressão. Eu falei, mas quer saber que se dane? Eu vou ficar 10 dias aqui. Você acredita?
1: Acredito.
33: Que aflição, né?
1: Sonho muito real, né? Ele é colorido, o sonho.
0: Sonho aflito, mas... 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
4: 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Principalmente você que tem aí um dia mais complicado, né? Você acorda cedo, né? E, obviamente, né, com criança, você fica todo desregulado. Então, te ajuda a dormir melhor, você acorda mais disposto e se você tem algumas dores nas juntas, né? Por exemplo, dor no ombro. Tinha um dor no ombro e de tanto, o meu filho, ele tá com 6 meses, ele tá com 9 a 10 quilos. E a criança exige ficar em pé. Que você fique em pé. né? Então fica com a lombar. Dor da lombar, também que ajudou muito na dor da lombar. E de quebra também ajuda o intestino. O intestino também funciona melhor. Então você só tem ganhos. Eu só tive ganho com magnésio.
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4: sim,
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5: O Clodovil.
33: Meu amor, eu olho pra câmera da verdade.
0: Depois vem os caras me cancelar e me encher o saco.
5: Aí você fala,
0: olha o Emílio se ferrando. Que legal.
4: O dedo no anel.
0: Deixa ele se ferrando.
33: O anel
0: tá. Eles gostam. 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
0: Valeu. Isso aí. Vou fazer o break do Reginaldo agora. Vai lá, Reginaldinho.
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2: Chove.
3: É isso aí.
2: Exato. Chove. É como
4: eu venho em 45 minutos, eu demorei 1 hora e 15 hoje.
3: Meia hora de chuva, 3 horas de trânsito, é isso. Que

0: povo decidiu votar no Jair Messias Bolsonaro, tá, o velho.
1: Certo. Agradeço.
0: Por quê? Porque o Jair não tinha dinheiro, não tinha partido, ele não tinha nada. Tinha lá, fazia lá na casa do Marinho,
2: o celular,
0: o caldo povo, de cana. O povo escolheu o Bolsonaro, falou, esse vai ser o cara. Entrou um monte de gente junto com esse Bolsonaro, que não se sabia quem era. O Mourão tentou lá com a... Ela vinha aqui no Pânico também, tentou de vice...
3: A Joyce.
0: Não, a Joyce não, porra.
3: A Zambelli.
0: Não. Porra, aqui ela é vereadora.
2: Janaína Pascoal. Ah, sim, sim, sim. Verdade.
0: Tentou a Janaína, tentou não sei o quê. Todos, tudo naquilo. Quem vai ser? Entrou.
2: Eu lembro.
0: Moro.
2: Sim, o Moro também.
0: O Moro. Aí o Bolsonaro colocou o cara lá no, da pesca.
2: Também.
0: O catarinense.
2: Também.
0: Não é? Pegou lá o ministro que ele conhecia da Covid, porra.
2: O Mandetta.
0: Que ele conhecia. Não, conhecia ali.
3: Mas também tinha uma coisa, né?
0: Era a turma que entrou toda aquela.
2: Todo mundo junto.
3: Mas o Bolsonaro não tinha um quadro. Então ele foi conhecendo as pessoas e pegando.
0: Porque ele
3: de outro partido então, que já tem os quadros.
0: Eu sei, mas ele pegou o cara. Por isso que ele fez tantos técnicos.
2: Tarcísio, ele pegou profissionais.
4: Tereza Cristina.
2: Só pra Tereza.
0: Só que no meio.
4: Paulo Guedes.
0: Vieram os Leonardos.
2: Claro,
3: vem junto. Gordos. Na caixa de bombom.
2: Demais.
3: Com sabor banana.
0: Isso aí.
2: É que ele tava. Demais. O Bolsonaro tava fazendo gol, veio a galera abraçando pra comemorar junto.
5: E agora eu tomo lá da cá. E aí, Bolsonaro?
0: E agora, você tá vendo. Quem quer quem.
5: Então,
0: entendeu?
5: Mas há muito
0: tempo, a vida.
5: Desde a pandemia, desde o governo do Bolsonaro, a gente já viu a turma chama. Vocês usaram um termo aqui que é pular do cavalo.
0: Sim.
5: Agora o Mourão me assusta muito, ele pular do cavalo
0: que
5: e apoiar o Lula, ele tá apoiando. Segundo a reportagem.
0: Mentira.
5: Aí.
0: Mentira.
5: É verdade.
0: Não, não lembra? Você não lembra o que ele falou?
3: Eu não acredito.
5: Tem que apurar.
0: Não, peraí. Você não lembra o que ele falou quando o Bolsonaro tava no final na transição lá?
5: Lembro que ele não concordava também e ele queria o protagonismo. Como ele era vice, ele falou, é agora que eu vou dar o bote, bonitão.
0: É claro.
5: Quando ele tinha o microfone na mão, Alberto, a gente lembra que o Mourão também, além do bom dia que ele dava...
0: O vice é o primeiro a querer te derrubar.
2: É isso aí, a gente já viu isso aí.
0: Pô, claro, pô.
3: É o cara que ganha isso,
0: essa história porra.
5: É que vê se...
3: Os imperadores,
0: lógico. Sim.
5: E ele está no Senado, né, o Mourão, que é interessante. E só está no Senado porque ele ganhou o capital político com o Bolsonaro.
0: Exatamente. Então,
5: como você disse aqui, ninguém lembrava, conhecia muito ele na política. Ele é o cara do Exército, a turma conhece ele de lá. Agora ganhou essa notoriedade. Agora, o que me assusta, e a gente está nesse momento, né, eleitoral, é que, através desses acordos, o Fuzil pegou um jornal lá. Você viu quanto foi de emenda? Mais de 40 pau que estão liberando nesse momento.
3: Isso já põe ano que vem.
5: Já, a gente vai falar com a Daniela Marques. Quem está apoiando o Lula... Também que a gente mostrou aqui, senhor Hugo Mota e Alcolumbre.
0: Claro, porque eles querem se manter.
5: Lógico, porque quem está no poder quer ficar mais tempo. E quem está no poder quer mais dinheiro também para governar. Então acontece dessa forma no nosso país. Mas você vai ver o rombo daqui a pouco com a Daniela Marques.
0: Cadê a Daniela?
5: Vai ter que tirar da saúde e vai ter que tirar da educação. É isso que eu vi no noticiário. Todo esse rombo do governo... Não vai conseguir pagar a conta e a Dani vai explicar como é que vai fazer isso para o ano que vem.
0: E agora, o Congresso vai fazer um esforço aí essa semana tal para passar tudo que passar as blusinhas.
3: Mas você viu que ia votar hoje o negócio da blusinha e já não vai mais.
2: Provavelmente por conta da repercussão desses... Do que tá passando aí. Do
0: Moraes?
2: É, de todo mundo.
5: Lógico.
2: Aí.
0: Tá enrolado, hein?
5: Tá enrolado. Mas você sabe que é interessante? Sempre que tem uma bomba no governo, solta-se uma outra bomba pra também ter outra.
3: Uma maior.
5: Lógico. Não é verdade?
2: Você só detona uma bomba com outra, amigão.
5: Você concorda? Ó, para pra analisar, Emílio. Vamos lá.
0: A bomba.
5: Até ontem era o Lulinha.
2: É isso.
5: E hoje é o Vorcaro. E amanhã vai ser... Eles vão ficar trocando. É Lulinha e Vorcaro. É isso aí. Por quê, Alberto?
3: É que nem festa junina. Um grita, o Vorcaro!
5: Por que não resolve os dois ao mesmo tempo que tem relação? Vamos aguardar.
0: Porque é muito escândalo. Porque o Brasil chegou numa coisa que a gente nunca imaginou que isso fosse acontecer. Chegou?
5: Passou de todos os limites.
0: Cadê o pirulito? Chegou o pirulito.
3: Cadê o pirulito?
0: Cadê o pirulito? Pirulito repórter.
2: Pirulito repórter é ótimo.
5: Sabe o que eu queria pedir? Porque a gente vai falar só de economia daqui a pouco.
3: Sim.
5: Mas é a história da Latam, né, Samidana?
3: Da Latam tem um...
5: Putz, cara, você viu a história da Latam? Você chegou a ver isso daí, do CEO da Latam?
0: Paga 2 mil, vai pagar 6.
3: A gente tem um vídeo, se você quiser chamar.
0: Mas é aquele negócio...

0: quando teve lá a reforma tributária,
1: opa,
0: que ficou lá 300 anos, e vai ser pior. Vai ser muito pior.
1: Vai ser repassado. Vai vir pra gente. É.
0: Então põe aí, já vamos.
1: Põe aí,
0: já cola com a economia. É o CEO da Latam, isso, que é a companhia aérea.
1: Vai lá.
0: Tem aí?
1: Foca!
2: Foca na economia! Foca na economia! Samuel Dana! Vai, Samuca!
3: Obrigado.
1: Economia de casal.
3: Eu estava jantando quando o Daniel Zucker me mandou esse vídeo. E aí eu fui apurar.
1: Opa!
3: E a gente tem aí. Olha o que o presidente da Latam, o CEO da Latam Brasil, disse. Pode rodar, Bernardo.
4: A Latam paga 2 bilhões de reais todos os anos em impostos. Com a reforma tributária, ela vai passar a pagar 6. E não é a Latam que paga, é o cliente que voa com a Latam que vai pagar isso.
0: É isso aí.
4: Então, a gente não está pedindo incentivo. O que a gente está pedindo é um plano de longo prazo, clareza nas medidas de fomento do turismo, para que a gente tenha cada vez mais pessoas viajando no Brasil, e uma reforma tributária que não aumente a carga, que mantenha a carga como ela é hoje.
0: É isso aí.
5: Não tinha o pobre que gosta de viajar?
1: Ué. Viajar? É bom, né? O pobre vai viajar.
0: É que é o seguinte. Pobre vai comer picanha. O que vai se ferrar é quem está fazendo serviço.
3: Serviço.
0: Porque serviço,
3: você não,
0: é a desgraça.
3: Vai pegar na margem.
0: E você viu o PIB que fechou ontem, não é isso?
3: Não, o PIB ainda não fechou.
0: Fechou agora. Fechou o trimestre.
3: Ah, tá.
0: Não, fechou o trimestre. Fechou o trimestre. Tá. Só deu um PIBzinho por causa do agro.
3: Sim.
0: Serviço foi indústria 0,1.
3: Cara. É nada.
0: É nada. Parado. Se não tem o agro, ia ser zero o PIB.
1: Ou negativo.
0: E agora imagina quando vier a reforma tributária, como é que vai ficar o serviço? O futuro do Brasil é complicado, Zucca, não acha que vai ser essa brincadeirinha, não?
3: Fica rindo,
0: não,
3: aí,
0: que a gente gosta de ficar rindo. Uma notícia e um sorriso.
1: Não tem mais.
3: Ó, vamos lá para um, eu vou pedir para o TP ir para um, porque teve uma pesquisa interessante sobre a percepção econômica. TP, isso, saiu ontem uma pesquisa liderada pelo Instituto Nexus, contratada pelo BTG Pactual. A Nexus ouviu 2.005 pessoas de 16 anos ou mais por telefone entre os dias 28 e 30 de agosto. A margem de erro é 2 pontos percentuais, para mais ou para menos. Nível de confiança 95%. A pesquisa está registrada no TSE, no código BR-089-00 de 2026. Vamos ao que interessa, Emílio. Para 53% dos entrevistados, ou seja, para a maioria, a situação econômica do país está ruim ou péssima? Ruim ou péssima? Mais da metade acham que está ruim ou péssima. 27% diz que está regular. E só 18% classificam como boa ou ótima. Na pesquisa anterior, que foi no dia 24 de agosto, 50% falavam que estava ruim ou péssima. Ou seja, aumentou a parte que fala que a economia está indo para o buraco. Quando você fala sobre o futuro, os números mudam um pouco. E aí, cada um faz o entendimento por que vai mudar. Fala assim, para os próximos 6 meses, o que você acha? Aí, 39% falam que vai melhorar um pouco, ou muito. 30% falam que vai piorar. E 22% fala que vai ficar igual. E aí, uma coisa interessante comportamental que tem, é quando a pergunta fala, e você? Porque uma coisa fala, tá ruim? Vai ficar ruim? Mas e você? Vai estar melhor ou pior? Olha que interessante. O cara acha que está ruim, acha que não vai ficar boa a situação do país, mas ele acha, 44% responde que a situação própria vai melhorar.
0: Mas ninguém acha que vai piorar.
3: Assim, vai ser ruim para todo mundo, lógico, mas eu vou ficar bom. 32% acha que vai ficar igual.
5: Mas é uma ilusão maluca. Tá, todo o cenário está péssimo.
3: Exato, mas o cara acha, mas eu...
5: Por quê?
3: É o time do Santos.
0: Porque você não quer, tá tudo porque ruim, a esperança é a última que morre,
5: não,
0: pô.
5: É,
0: o que você acha que existe? O que você acha que existe se a esperança é a última que morre?
5: Caraca,
3: é, mas você vê como é que é. E a última notícia, essa não está confirmada pela empresa, mas ontem a Newsfeed, que é um portal de notícias, de negócios, falou que a Chili Beans está prestes a entrar em recuperação judicial.
0: É uma gigante.
3: É. Os documentos já estariam na mesa do nosso querido Caíto
1: Maia,
3: para assinatura. A própria empresa revelou que tinha uma dívida em 2023 de 216 milhões de reais. Agora, tem um documento que ainda não foi auditado que fala que em 2024 subiu para 290. E mais, e essas fontes ouvidas falaram que no final do ano passado, 2025, já estaria em 600 milhões de reais. A rede tem hoje cerca de... Estamos de volta na programação da Jovem Pan falando da Chili Beans, que, segundo rumores, estaria prestes a entrar com recuperação judicial. A rede hoje tem cerca de 1.300 pontos de vendas entre lojas e quiosques. Então você vê, ninguém está aguentando os juros, a economia indo devagar, a inadimplência, as pessoas estão estranguladas com o mercado e aí todo mundo sentindo. Esse é o primeiro sinal. O próximo é a gente vendo empregos fechando, uma crise mais severa, um movimento muito parecido, Emílio, do que está tendo esse ano com o que aconteceu naquela transição da Dilma, quando o Brasil, em 2015, 2016, entrou na pior recessão da história.
0: Então, mas a Dilma, quando caiu a Dilma, entrou um monte de reforma.
3: Sim, mas foi no impeachment. Então, ela foi reeleita no ano anterior. Não,
0: sim. Mas ali demorou 7 anos para o Brasil voltar a ficar... É uma coisa que demora muito.
3: Mas
0: né?
3: A gente não aprende. A gente não aprende. Você vê que a gente está num momento muito parecido do ponto da reeleição da Dilma. Não, ou seja, a gente tem um prenúncio de uma crise mais severa.
0: Ah, mas a Dilma ela tinha 89% de aprovação.
3: Isso
0: de aprovação.
3: É, porque ela fez um monte de populismo.
0: Isso,
3: fiscal,
0: encheu de populismo.
3: Até isso. Nos moldes.
0: Mas isso em 12, tá, né? Isso em 12.
3: 12, mas segurou até a reeleição.
0: Foi 12? Foi 10?
3: Não.
0: Ó, foi quem 14 chegou. A reeleição. Ó, quem chegou.
3: Agora vamos deixar que ela chegou.
0: Agora nós vamos acabar com ela. Agora nós vamos acabar com ela.
1: Isso.
0: Nós vamos acabar com ela.
1: Vários senta cortes.
0: Aqui. Vários cortes. É. Senta aqui, ó. Vamos acabar com você agora. Presta atenção. Uma salva de palmas aqui, ó. Está aqui ela, que é sucesso. Sucesso. Por isso que o que aconteceu? O que aconteceu? Daniela Marques aqui com a gente, conversando aqui. Companheiro, o que aconteceu? Se atrasar desse dia? Muito trabalho? Muita coisa.
6: O candidato está me esfolando. Muita, Flávio Bolsonaro. Muito. 24%.
0: Muita entrevista? Eu tenho acompanhado você com vários jornais, UOL e tal.
6: Foi divertido.
0: Não. Tenho acompanhado. Mas, ó, nós estamos aqui falando e nós estamos meio desesperados.
6: Eu gosto quando eu venho aqui, porque são 1, 2, 3, 4, 5, 6, 7.
3: 7 antas.
6: 7 contra 1, e eu, se não gostar das perguntas, eu posso falar que é misoginia.
1: Boa, você levanta a carta.
3: 7 antas contra uma.
1: Puxa a carta.
3: Uma pessoa preparada.
0: Oh, agora presta atenção.
6: Vocês
0: presta
6: podem
0: atenção.
6: Me acusar de women planning.
0: Isso. Presta atenção. Nós estamos falando aqui sobre o futuro. E o futuro nosso tá feio. Se você olhar o futuro do Brasil, ele tá feio. E não interessa. O Lula diz que não dá muita importância para o futuro. Não, isso aí a gente resolve.
1: Marolinha.
0: Mas eu acho que as pessoas estão preocupadas principalmente por quê? Porque a gente tá vendo Americanas pedindo recuperação, Casas Bahia, Toque Stock, Casa e Vídeo, Polishop, Dia Brasil, que é o supermercado grande, Marabraz, Pão de Açúcar, Habib's e agora,
1: Chili Beans.
0: Segundo o senhor me falou, Chili Beans. Oi, Light, OSX,
1: caceta.
0: 1, 2, 3 milhas, Max Milhas, Agropecuária também está nessa história. Grupo Itaipava. Meu, é impressionante. Impressionante.
1: Sem colocar a galera que já saiu do país.
0: Impressionante o que a gente tem de empresa grande pedindo recuperação judicial ou quebrando. O que está acontecendo, Daniel? Você que, porra, você que já teve lá, já que trabalha. Você
1: conhece.
0: Que conhece.
6: Tem um futuro logo ali. Ainda bem que falta um. A gente está em contagem regressiva e falta um mês para o Brasil decidir se quer continuar indo andando pelo precipício. Eu fiquei chocada, Emílio, que eu vi uma fala do coordenador do plano do Lula, que é o Gabriele. Ele disse que essa história de fiscal, que eu traduzo para a dona de casa, que é gastança, quanto entra, quanto sai, E é um governo que gasta mais do que arrecada, apesar de esfolar todo mundo em impostos. Todo mês tem um buraco. Ele disse que é meio que fake news.
7: Isso, então, meio?
6: Ele disse que é meio que fake news.
7: Meio que fake news.
5: Como que é meio?
6: É a sensação. É igual a sensação de que os números estão uma maravilha da economia.
3: Opa.
6: E isso é meio que fake news. E essa história de fiscal é coisa de mercado, sendo que não tem coisa mais social do que isso. Por quê? O espelho está aí. O governo, quanto entra, quanto sai. Eu disse aqui, se levar uma dúzia de dona de casa com um tesouraço na mão para cortar viagem, super salário, privilégio, 40 bi de contrato terceirizado e por aí vai, 10 mil imóveis desocupados enquanto se paga aluguel. Não. É buraco nas estatais, é buraco no resultado, se endivida para pagar a conta, depois de ter aumentado mais de 30 impostos ou criado. Aí o resultado, maior juro real do mundo. Esse juro está na dívida da Casas Bahia e está na dívida do cara que compra geladeira na Casas Bahia, porque é a base de todo mundo. E está arrastando todo mundo para o mesmo buraco. Então é óbvio que o modelo está errado, que é um modelo que fica achando que é. Aí um diz que é meio que fake news. O vice-presidente disse num evento que eu fui no Santander que a saída pelo lado da receita, de onde vem a receita, Emílio?
0: Sim.
6: Os impostos. Vai aumentar, vamos embora, se for lá mais um pouco.
0: Então, mas não tem mais de onde tirar.
6: Ontem, pra você ter ideia, ontem eu fui pro Shopping Brás, lá. São 2 milhões de sacoleiras no Brasil. Tava lá, aliás, tô com o look todo do Brás hoje aqui. Oh. Um beijo para sacoleiras do Brás. E eu conversando lá no Brás, cheguei a fazer no programa Caixa para Elas, eu fiz um talk com o Ratinho lá dentro, a gente levando formalização, orientação financeira, crédito, né? E tudo isso que a gente quer falar, quando o Flávio fala que a Caixa vai ser o banco da prosperidade. E aí um senhor de uma barraca me chegou assim: você parece aquela menina que fala na televisão e ajuda o Flávio? Eu falei: sou eu mesmo, não pareço não. E aí ele era uma coisa tudo de crochê feito à mão, ele: o fiscal da Receita já apareceu nas crocheteiras. Taxaram, ó. Estão metendo ferro nas crocheteiras. Então, esse é um país que não estimula as pessoas a crescerem. Você quer um governo que esfola e a gente paga a conta de Brasília. O Brasil inteiro hoje está pagando a conta de 38 ministérios que não funcionam, que gastam mais de 100 bilhões de reais para existir. Então, o problema é simples, que está arrastando as famílias e as empresas. Tem que frear e dar uma freada de arrumação e botar as contas no lugar. Simples assim.
0: Então, quando você estava lá com o Paulo Guedes, eu lembro que vocês cortaram não sei quantos mil cargos, aqueles cargos, como é que chama?
7: Comissionados.
0: Comissionados. Vocês cortaram e voltou agora na carreta. Como é que você faria um ajuste fiscal desse governo, você está vendo? Tem 38 ministérios, tem essa turma toda. Onde é que corta isso?
5: Uma limpa, né?
6: É isso que a gente até botou o jogo do tesouraço. Entrem jogotesouraço sem o cedilha.com.br. Dei a tesoura. Meu filho já cortou 17 bi de gasto, de coisa que ele acha que não serve pra nada.
0: Ah, é? Tipo o quê? Viagens?
6: Viagem, 7 bi, tipo cargos comissionados que não funcionam pro brasileiro. Então a gente, num decreto, março de 2019, cortou quase 20 mil cargos. Se você é uma dona de casa, está endividado no seu cartão de crédito, com juro na lua, todo mês não fecha a conta, não consegue nem pagar a sua dívida, você contrataria mais 20 pessoas? Não. Eles recontrataram 22.500 pessoas.
5: Com a conta estourada.
6: Agora, nesse governo.
3: Com o seu dinheiro.
6: Sim. Com o seu dinheiro e a gente pagando a conta. Por que que eles fazem isso? E por que que eu digo que o PT tem um projeto de perpetuação no poder, perpetuando as pessoas na pobreza e esfolando o pagador de impostos? Tem dízimo. Quem trabalha lá com cargo indicado por eles tem que dar dízimo pro partido.
3: Chega uma hora que não dá mais para pegar.
0: Não, mas acaba.
3: Não tem tanto trouxa para pagar uma hora.
6: Terrível. Os trouxas estão quebrando, né? Agora então, também. Não tem nem. Antes eles botavam o trabalhador contra o empresário.
5: Certo.
6: Agora o empresário. Porque você falou daqui dos grandes nomes que geram manchete na mídia.
5: Perfeito.
6: Tem 9 milhões de CNPJs inadimplentes hoje no Brasil, sendo que mais de 8 milhões são micro e pequenos. Sim. É o cara lá do Brás, que tem a barraquinha.
5: Está sendo taxado.
6: E que está sendo taxado de um lado e esfolado em juros do outro.
5: Conta não
6: e
5: fecha.
6: Agora, felizmente, o Flávio já está pautando esse governo para o futuro, que esse split payment ia ser tirar ainda o fôlego do cara mais um pouquinho e taxar na frente. Em vez de deixar,
3: né?
6: Em vez de dar o fôlego pro cara correr a maratona e falar assim, cara, cresce, voa. Daqui a 12 meses eu te cobro um imposto pra essa sacoleira crescer, pro cara da... Não. Eles falam na frente...
1: Já começa com uma faca lá...
6: E ainda tira o pouco fôlego que tem.
0: Ô, Daniela, explica o que é esse split payment que a gente falou aqui. Explica para quem está acompanhando. É o quê? O imposto já vai direto para o governo, é isso?
6: É isso, na frente.
0: Isso vai ser agora.
6: Então o cara primeiro vendia e depois ele pagava. E agora ele já vai tomar na frente. Tira o capital de giro desse cara para girar o negócio dele. De um juro que está caro, já é. Então você pega assim, o juro é alto, né? O Brasil está com o maior juro real do mundo, mais do que a Rússia, que está em guerra. É o maior do mundo, gente. Não é, isso não é narrativa política. Isso é um espelho de quem te empresta dinheiro e olha para você e fala, eu acho que esse cara não vai me pagar. Então esse governo não tem credibilidade. Está na taxa. O mercado não tem um dólar ou um real, não tem de bolso direito ou bolso esquerdo. Tem métrica, né? Para medir a capacidade de pagar o crédito. Então quando você tem o maior juro do real do mundo, 8,5%, e aí você aumenta o IOF que está no crédito. Hoje o cara para renegociar. O governo cobra o cara para renegociar a dívida. Aumentou o IOF, que está embutido no custo de crédito. E aí ele já fica sem fôlego, porque o cara deu caro. E aí ele vai lá e ainda pega um imposto na frente, aí come mais um pedaço do caixa do cara. O cara fica sem fôlego para correr os 30 dias do mês. Sim. Então está asfixiando todo mundo. Asfixiando todo mundo. Enquanto... A renda de Brasília é a maior renda do Brasil hoje.
1: Sim.
8: Ô, Dani, eu acho muito bacana o jeito que você explica para as pessoas, né? Porque a gente ainda ouve muita gente falando assim, sobe o dólar, fala assim, mas eu não vou viajar. Aumenta o preço da gasolina, fala, mas eu não tenho carro. Como explicar esse governo para as pessoas que pensam dessa maneira? Ah, mas eu não tenho carro, pode subir a gasolina. Ah, eu não vou viajar para os Estados Unidos, pode subir o dólar. Eu acho bacana o jeito que você explica para as pessoas assim, entender... O que é esse governo que está atualmente?
6: É só o cara pensar. O seu carrinho de supermercado está mais cheio ou mais vazio?
8: Sim.
6: Essa todo mundo entende. E tudo isso que a gente está falando está no preço da comida. Porque o cara que produz, ele repassa para o preço. Então, quando a gente fala de custo Brasil, por exemplo, né, e eu tenho tentado sair um pouco da linguagem muito técnica e explicar, o custo Brasil é 1 trilhão e 700 bilhões de reais. A gente fica falando desses bilhões. O que, que é hoje? O Brasil é uma potência do agro, né? É um dos maiores produtores de proteína e de gado do mundo. Sim. Aí você tem o gado aqui, você faz o couro aqui, e como é que vai para a China e volta um sapato mais barato? Eu até estou usando só empreendedora local também. Meu sapato é de uma empreendedora brasileira.
0: Né?
6: Como é que volta? Aí isso chama custo Brasil, que é o quê? Hoje é medido pela OCDE, de novo. Isso não tem a ver com política nem com ideologia. Sim, sim. 1 trilhão e 700 bilhões de reais. O que, que é isso? A média de custo a mais para se produzir no Brasil do que na média das nações prósperas. Explicando para as minhas vendedoras do Brás que eu fui ontem. A hora que ela acorda com a sacola dela para ir lá fazer compra, em relação a uma sacoleira americana, é como se ela já tivesse 1.700 quilos para carregar. Por quê? Porque o governo que atrapalha e esfola. Então, o Brasil está nas últimas posições e conseguiu a proeza de cair várias posições agora no ranking de competitividade. E hoje produzir no Brasil se assemelha a Venezuela, Namíbia, Botsuana e outros países. Por isso que as empresas não quebraram foram para o Paraguai.
8: Sim.
6: Mais de 200 empresas. O que o Paraguai oferece? O Brasil tem mais ou menos energia que o Paraguai? Mais.
0: Mais, muito mais.
6: Tem uma sociedade de consumo em escala maior ou menor que a do Paraguai?
3: Não compara.
6: Por que foram lá? Porque o governo atrapalha demais aqui. Sim. Simples assim. Por isso que é o tesouraço. Sim. O Flávio deve estar vendo a gente agora.
0: Eu quero ver. Eu
6: é
0: quero
6: o tesouraço.
0: Ver.
6: Ele vai dar o tesouraço para nós.
0: Você
6: está
0: falando
6: fazer
0: muito.
6: Isso.
0: Eu quero ver como é que você vai resolver.
8: Olha lá.
0: Eu quero ver.
8: Hoje ele veio preparado.
0: Eu quero, eu me preparei.
6: Hoje você está.
0: Sabatinho.
8: Nem dormiu.
0: Correio. Déficit.
8: Nossa, você nem me fala do Correio.
0: Ó a desgraça. Nossa. Olha a desgraça está que está o país. Eu falo que a saída... A turma vai ficar brava comigo. Eu falo que tem o Terminal 3.
8: Terminal 3.
0: Guarulhos, bonito.
8: Tá bonito.
0: Você que nunca foi, você tem que ir. Piso de... Oderbrecht. Terminal 3. Maravilhoso. Presta atenção. Correio prejuízo de bilhões. Infraero prejuízo. Companhia DOC, tudo, tudo Estado, tudo governo. É. Companhia DOC, prejuízo num monte de empresa. Casa da Moeda, prejuízo. Eletronuclear, prejuízo. EBC, prejuízo. Conab, prejuízo. Tudo, todas as estatais comendo o nosso dinheiro. O rico está ficando pobre. O que, que vai acontecer com o pobre? Com o pobre miserável.
6: O presidente Bolsonaro tinha uma fala, Emílio. Aliás, um beijo para ele. Se estiver assistindo, todo mundo morre de saudade. Eu ando, cada 10 pessoas, 11 mandam um abraço para ele. Então eu vou deixar o abraço dele aqui. É, ele falava isso. Eu não entendo muito de economia, mas acho que se só não roubar,
8: tá certo, isso mesmo.
6: Sobra dinheiro. Então, assim, o que ganha jogo é time, né? Se você está com uma doença no coração, você vai no cardiologista. Se está com uma doença na pele, você vai no dermatologista. Então, assim, eles aparelham essas estatais todas, e isso é resultado não de outra coisa, de má gestão, porque se dava lucro enfrentando uma pandemia. E a gente deu um superávit de mais de 15 bilhões. E agora, só nesse semestre, já dá um buraco de 7, que é o maior da história, é um descaso. É um tapa na cara do brasileiro. Então, assim, eu fico muito feliz...
0: Você acha
6: feliz.
0: Que é incompetência isso?
6: Incompetência é o maior dos elogios. Porque eu acho que é mais do que incompetência. É roubalheira. Roubalheira, todo dia a gente acorda de novo com um escândalo na televisão. Então é ruim. É ruim, assim, o brasileiro está vendo o que está acontecendo. Todo mundo está vendo para o buraco. Então, tem muita gente séria querendo mudar o Brasil. Então, assim, o que ganha jogo é time. E eu estou muito feliz com o Flávio, porque ele está conseguindo liderar um projeto que tem princípios e valores que pessoas como eu, que têm vontade e disposição para mudar o Brasil, acreditam e se voluntariam para ajudar. Por quê? A gente precisa de super-herói, de Mulher Maravilha? Não, não. O cara até pode ter acreditado no Lula lá atrás. Eu acho que com boa intenção, faz discursinho que protege mulher, faz discursinho que vai tirar da pobreza. Não tirou. 18 anos depois, não aconteceu. Então a gente precisa de um líder corajoso que monte um time bom e bote atacante no ataque, meio de campo no meio de campo, zagueiro na zaga e goleiro no gol. Porque se o Neymar for jogar no gol, o time não ganha o jogo. Então não adianta botar a Dani no Ministério da Defesa. Eu não entendo nada de guerra. De paz.
5: Ô Daniela, você vê hoje que a gente está numa situação diferente, porque com o boom da internet, muitas pessoas começaram a abrir as suas empresas, começaram a trabalhar na internet, começaram a vender, abriram, né? Você acha que mudou essa percepção dessa carga tributária depois do surgimento de muitas empresas? Vocês fizeram a desburocratização, na época que eu lembro muito bem, que facilitou ali o médio e pequeno empresário. Você acha que as pessoas elas estão com a mentalidade mais aberta vendo toda essa tributação?
6: Estão com a mentalidade mais aberta e com mais peso para carregar. Então, assim, existe uma vontade empreendedora no Brasil hoje. Você perguntar a um jovem, ou eu fiz uma pesquisa na época da Caixa, qual é o sonho, o que a mulher quer, né? E tinha uma lista. Ser dona do seu negócio ou dona do seu nariz. Então, o Estado tem que ser um motor disso. A gente fez, e o presidente Bolsonaro deixou um grande legado, que foi facilitar o serviço, fazer a lei da liberdade econômica. Então, hoje, em 24 horas, o cara tira um CNPJ. Depois fez o PIX, né? Apoiando a agenda do Banco Central, que democratizou o acesso a crédito. O que a gente está propondo que faz continuar essa agenda? O Flávio fala muito que quer que a Caixa seja o Itaú da favela, da periferia, da gente colocar o Brasil no futuro, deixar de ser um país analógico. A gente tem um presidente que se orgulha de não ter celular, gente. Então, essas pessoas empreendedoras, a inteligência artificial está aí. E, inclusive, a gente tem que capacitar o brasileiro para a era da inteligência artificial.
5: Boa.
6: Porque quando a gente saiu em 22, ninguém usava inteligência artificial ainda. Nem nós que estamos na camada mais privilegiada. Vai substituir um monte de profissão e a gente já tem um legado nefasto de não ter, de mais da metade da população adulta, não ter nem ensino médio. Então a gente precisa o governo, enxergando na internet a infraestrutura do futuro e levando essa capacitação para o cara competir com o digital. Então essa coleira lá, eu conversei com um monte. Ah, como é que ela compete com o digital? Ela tem que ter um curso para vender na rede social, ela vai ter que saber usar AI, ela tem que fazer, a gente tem que fazer parceria de capacitação com o Sistema S, e aí ela vai pegar o celular dela está no ônibus 2 horas no trânsito com um bônus de internet dado pelo governo, dizendo assim, hoje, quer se capacitar? Quer fazer uma orientação financeira para você administrar seu fluxo de caixa? Como é que eu saio da minha dívida? Aonde está o crédito mais próximo? Tudo isso tem que estar a serviço do cidadão. O governo, o Brasil tem que estar apontado para esse futuro, na era da inteligência artificial, não só se organizando em torno do dia a dia do brasileiro. O brasileiro não quer saber se o auxílio-desemprego vem do FAT, do INSS, do coisa, aonde busca, 18 repartições que não resolve. Ele acorda todo dia e fala, tem um problema, preciso de uma vaga de creche para minha filha para trabalhar, quero fazer um curso, quero procurar um emprego melhor, eu quero um financiamento para minha casa. Então, se você leva isso tudo num lugar só, como é um poupa-tempo aqui em São Paulo, ou na palma da mão dele, você gera caminho de prosperidade para essas pessoas, para elas não ficarem refém de migalhas.
0: Ter sua independência. Isso foi, quando você fez, era para elas, né, que chamava. É. Você teve aqui, até o lançamento foi aqui. O que você sentiu daquilo lá? Porque foi, era especial para as mulheres, né?
6: Que é justamente assim, um reconhecimento da mulher como indivíduo econômico. É, eu acho que não há dúvida de que a mulher é um ser biologicamente diferente do que o homem, né? Assim, apesar da cartilha do SUS dizer que nós somos pessoas que gestam, sim, eu sou sim. mãe de 2 filhos e ainda me considero uma mulher e mãe, né? É, e isso assim, é a deturpação de uma realidade biológica, não é política. Então, justamente por sermos seres biologicamente diferentes e nos conectarmos com temas diferentes, né? Só eu estou de unha pintada aqui, nenhum de vocês. Isso é da diferença do indivíduo. Então, é você reforçar a liberdade individual, e traduzir o financeiro. A mulher fala assim, eu não gosto de número, eu não gosto de finanças. Então, ela quer empreender, ela abre um negócio na gastronomia, na beleza, as sacoleiras, e ela se afasta das finanças, sendo que ela é a gestora do orçamento doméstico. É ela que cuida das compras, que decide se vai viajar, se vai economizar no supermercado, como é que paga a dívida. Então, quanto mais a gente fortalece essa mulher no conhecimento, e, na verdade, isso é o centro do nosso projeto, assim, é você levar orientação financeira para todos os brasileiros, mas a gente integra isso num portal para mulheres, numa linguagem que seja mais acessível, que dê apoio para ela cuidar de idosos e de filhos, e não é porque a Dani é mulher. Hoje uma mulher gasta 11 horas a mais do que um homem no dia.
0: Sem dúvida.
6: Cuidando de idosos, afazeres domésticos e dos filhos, então dupla ela é jornada, responsável, né? Dupla jornada. E ela... Mais da metade dos lares brasileiros, a mulher ela é o arrimo de família ou ela é mãe solo.
1: É isso aí.
6: Então a gente tem que facilitar a vida dela, porque a coisa mais preciosa que uma mulher tem é tempo.
1: Verdade.
6: Então hoje eu cheguei atrasada no evento que eu fiz de manhã, porque eu estava deixando meus filhos na escola e estava chovendo. Aí estava chovendo, a pessoa que me ajuda não chegou, eu fui levar e eu atrasei. Então você imagina quanto custa uma hora de tempo se você leva para essa mulher... encorajando ela, desconstruindo medos, dando para ela assim, fala, pô, é como se o governo olhasse e falasse assim, eu acredito em você, vai lá, cresce.
1: Incentiva.
8: É um incentivo. Agora, nessas andanças que você tem feito a respeito disso de empreender... Agora, nessas andanças que você tem feito, que você tem falado aí, você tem notado que as pessoas hoje... se atentam a isso, porque antes falava assim, de empreender, você é empresário, só via empresário como o velho da van, por exemplo, como empresário, não sabe que pô, a pessoa abre uma portinha, tá vendendo bolo, seja onde for, na periferia, ela já é uma empreendedora. As pessoas já estão tendo essa consciência, onde você tem ido aí, que o governo mais atrapalha, que ela sim é uma empreendedora, a partir do momento que ela abre, seja uma barraquinha de cachorro quente, ou a senhora que faz bolo. Você tem visto que há essa mudança já, ainda mais na periferia, não?
6: Acho que nós vamos promover essa mudança.
8: Sim.
6: E levar esse futuro e essa realidade. Quando abre um CNPJ em 24 horas, quando usa um Pix, quando usa uma GovBR, isso é legado do presidente Bolsonaro.
8: Sim.
6: Então sabe que a gente representa uma mudança, porque todo mundo agora que usa a GovBR parou no mês de fevereiro, parou no mês de março, parou no mês de abril. Eu tive que agora fazer um negócio de cartório, de papel, porque eu não conseguia fazer reconhecimento facial para fazer o certificado. Então, todo mundo... Por que que tá acontecendo isso? Porque as pessoas não são técnicas e porque eles não estão investindo
0: GovBR,
6: nisso.
0: GovBR, né? É muito ruim, cara.
6: Nossa,
0: como é ruim.
6: É horroroso.
0: Olha, eu vou falar um negócio para você. Eu vou até aplaudir de tão ruim que é.
6: O GovBR piorou ou melhorou?
0: O GovBR é muito ruim. Merece aplaudir.
1: Tem que pôr do banco.
0: Sim, tão ruim que é.
3: Sim, um cara ruim sozinho não consegue fazer aquilo.
0: Precisa ser uma equipe fantástica de nego ruim para fazer o que eles fazem.
1: E por falar em outra coisa ruim, é a dívida orçamentária, que agora me parece que o Lula disse que não vai ter como pagar 105 bilhões de reais e vai jogar para a saúde e educação. Você poderia traduzir o que significa isso, por gentileza?
6: Eu gravei, postei um vídeo e perguntei para o meu filho de 11 anos. Se você tivesse que cortar despesa, você cortaria de saúde e educação ou de viagens e férias? Ele respondeu, de viagens e férias, porque quem não tem educação não viaja. Então, tá fácil de responder.
1: Boa.
6: É um governo que não tem prioridades, que gasta descontroladamente para se sustentar no poder. Está todo mundo vendo a conta. Então, eu não acho que tem que o brasileiro mais simples... E eu tenho conversado com muita gente. Eu fui para o Brás, eu fui para a feira domingo. Estou indo para o supermercado. Por quê? Ele tem senso de sobrevivência. Está todo mundo vendo que a vida está ruim. Que o dinheiro não dá para nada. Que o governo esfola. Que impede, tem que pedir 3 licenças diferentes para você montar seu negócio e tentar crescer sozinho. Então, eu falo assim, cara, não me atrapalhe. Se o ministro da Fazenda não tivesse trabalhado os 4 anos, o Brasil estava melhor do que está hoje.
0: Sim, e outra pagar. Coisa. E outra coisa.
6: Que e eu... aí eles querem agora iludir o brasileiro, né, de novo, porque vem de promessa a sua vida. Você tem mais medo ou menos? Piorou ou melhorou? Piorou. Seu dinheiro está sobrando mais ou menos? Menos. Está todo mundo endividado. Ou conhece alguém que está endividado. E aí ele vai prometer de novo... Ele é o caloteiro da esperança, do futuro, faz discurso para mulheres e entrega o recorde de assassinato de mulheres. E a cada hora, 3 meninas são abusadas no Brasil e um estuprador sai 24 horas depois e volta a reincidir. Estão protegendo quem? Está todo mundo vendo, então isso vai ser senso de sobrevivência. O brasileiro vai olhar para um candidato jovem, com vontade de deixar legado, que é o Flávio, com experiência política, com um time forte do lado dele, disposto a servir ao Brasil e não se servir do poder. Então eu quero voltar aqui, e todo mundo andando de avião da FAB, de carro preto, autoridade. Autoridade nesse Brasil é quem produz e quem cria riqueza. Quem está lá é funcionário público.
0: Exato.
6: Eu quero voltar aqui como funcionária do Brasil. Não é, ah, excelência, e ah, o café chega frio, morar no palácio é desumano, é longe para comer. É
1: comer,
6: mais de 100 voos da FAB com um passageiro, como é que a gente sustenta uma gastança dessa pagando quase 40% de carga tributária? Chega!
0: É que vocês montaram o time bom, né? Vocês trabalharam também, eu lembro lá do Mickey Mouse também.
1: Sim.
0: O que eles trabalharam lá quando teve aquela reforma, né? E você vê o povo saiu na rua pedindo a reforma, que era própria, porque ele sentiu ali, sentiu que realmente... Agora, o que mais me preocupa é o seguinte, empresas, Braskem, é 10 bi de dólar, é um número assustador. A própria Casas Bahia, as empresas estão quebrando, gigante. A Chili Beans, você falou agora, empresas grandes quebrando, o cara tem 1.200 pontos.
1: Meu Deus.
6: Quantas pessoas trabalham nesses pontos?
0: E essas empresas, eu lembro quando teve a pandemia, que foi aquele susto inicial, falou assim, olha, isso é pior do que a Segunda Guerra Mundial. Né? O mundo inteiro parou, economia. A gente ficou em casa. E essas empresas sobreviveram, só que agora está quebrando tudo.
3: Não, e gigante.
0: Sobreviveram
1: ao pior momento da história da economia.
0: Há 2 anos que ficou tudo, fiquei em casa.
3: Né? Nesse sentido, eu queria perguntar para a
0: Dani. Então, e isso que me assusta. Por isso que eu falo que, ó, quem puder, pica a mula.
3: Quem puder, não fica.
0: Quem puder, pica a mula.
1: Quem puder, quem não puder, aguenta a
3: trolha. Dani, tem uma questão que a gente estava comentando um pouco antes de você chegar, de uma comparação entre o momento atual e o ano em que a Dilma foi reeleita. Lembrando que a gente tinha uma taxa de juros também alta na época, um endividamento, tinha preços tentando ser maquiados, até depois segurando o preço de petróleo, que levou o Brasil numa recessão nos 2 anos seguintes, além do impeachment da Dilma. Você vê um paralelo nisso? Qual que é o perigo real? Assim, Porque mesmo se a oposição ganhar, vai ter muito trabalho a ser feito. Não vai pegar o país nas melhores condições.
6: A Dilma produziu uma crise no Brasil pela mesma doença. Então, eles são alcoólatras de gasto, né? Ela gastou descontroladamente, aumentou carga tributária para pagar a conta, destruiu 2 milhões de empregos, sendo que o mundo não estava em crise, contravou o preço para se reeleger e depois caiu porque é social, porque isso estoura na inflação e no juro que está na dívida da prestação do cara do boleto. A gente fica discutindo o aumento real do salário mínimo, isso no benefício de um cara é 30, 40 reais... E você está tomando na dívida dele R$200 na prestação se você coloca as contas no lugar. Então, assim, por isso que eu falo assim, o Flávio ele vai ser um presidente que não vai ficar distribuindo migalha, vai distribuir oportunidade, dignidade e prosperidade para a população. Deixa o cara rampar, porque dá com uma mão. Então, na pandemia, gente, fechou tudo. O saldo de emprego foi zero. Então, a gente está apontando para essa recessão e eles estão numa tentativa desesperada, gastando uma pandemia para jogar o problema para o ano que vem, que eles não vão saber consertar.
3: Não tem
6: time para isso.
3: Mas
6: eles negam que o problema existe. Eles negam que o problema existe. O problema está na fatura do cartão de crédito de todo mundo e eles negam que o problema existe. Não há um problema de contas públicas. Né? Esse é o discurso.
0: Exatamente.
6: Vamos aumentar a receita. Então, tem que botar no lugar e não há política mais social do que isso, porque imediatamente você tira na dívida de todo mundo mais de 80% das famílias endividadas, você vai tirar um pouco de peso que vai para o carrinho do supermercado. Você vai tirar do cara que produz a comida e a comida vai chegar mais barata, com menos juros e menos impostos. Então, esse é o nosso desafio. Você conversa com os empreendedores. Eu tive em Niterói também, um dono de restaurante. Postei o vídeo. Ele fala: eu passei pelo plano cruzado, plano real, plano isso, a Dilma, a pandemia, e nada está pior que agora. Vou fechar.
3: Não.
6: Então está todo
3: Carlos
6: mundo
3: Bahia,
6: segurando.
3: Talk Stock, a gente falou hoje da Chili Beans, que tem rumores de entrar em recuperação judicial, vários supermercados. São empresas gigantes, além dos pequenos, você falou, mais de 9 milhões de inadimplentes, que com juros desses, a gente sabe que não tem lucro que vai conseguir superar o spread
0: bancário. Supermercado e empresa. Eu vou toda semana supermercado. Supermercado virou igreja.
1: Como assim?
0: Você chega no supermercado... Não, supermercado só... Nossa Senhora!
1: O cara reza para o
0: meu
1: tomate.
0: Deus. Meu Deus! Jesus amado!
1: É isso aí.
0: Supermercado. Não, vai no supermercado, parece uma igreja. E eu fico olhando, eu falei, meu Deus, aí a conta vem sempre uma mais alta que a outra. Quero ver você resolver isso.
6: Eu tô feliz com a
0: aqui
6: parte que
0: você não vai colocar a faquinha na gente.
1: Corte rápido.
0: Porque
1: corte rápido.
0: Eu quero ver e nós vamos cobrar de uma maneira muito cruel.
1: O dedo na cara.
0: É.
1: Falar na cara.
6: Viu, Flávio? Serei funcionária deles. Agora, eu fiquei feliz com a parte que você disse que você vai ao supermercado, sinal que você está dividindo tarefas. Porque
0: eu vou toda sexta-feira.
6: Isso é uma conversa minha com o Flávio de sociedade moderna, como ambos, né, se equilibram dividindo renda.
1: Tarefas.
6: Essas 10 horas que estão nas mulheres, os homens têm que pegar um pouquinho. Meu marido também tem a listinha
0: tem que ir lá
6: pra fazer, entendeu? Não, então você tá dando um ótimo exemplo aqui.
5: A gente divide direitinho.
6: O Flávio também, a Fernanda me contou tudo que ele quer, que ele faz churrasco, tem que lavar a louça, ele leva as filhas na escola.
3: Nunca trocou uma fralda.
6: Amiga, beijo.
3: Não
6: você
3: sabe nem onde
6: uma fralda.
1: Troco todo dia.
3: Mentiroso.
1: Assista o Casal na Economia.
0: Eu vou passar o Instagram da Dani, que é muito legal. Ela tem é oficial Dani Marques, para você seguir. Oficial Dani Marques. Aí tem até aquele selinho azul.
1: Opa.
0: Você já sabe que é a nossa querida Daniela Marques, que veio aqui no Pânico discutir e falar sobre a economia. Ela manja muito. Obrigado, Daniela.
6: Valeu,
0: obrigado mesmo por você ter vindo. Valeu. Sempre é bom.
6: Obrigado.
0: Opa.
6: Contem comigo.
1: Vem amanhã.
0: Boa. Muito bem. Agora eu vou fazer o break do Reginaldo. Vai lá, Reginaldinho.

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18: Mas já terminou?

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1: 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Sejam todos muito bem-vindos de volta. Esse é o Planeta DJ aqui pela Jovem Pan, a número 1 do Brasil. Eu sou o Alex. Hoje, terça, primeiro dia do mês de setembro. Seja aí um setembro abençoado para todos nós. Conto com a sua participação aqui pelo nosso WhatsApp. Pode mandar para a gente a sua mensagem, tá bom? Fala aí seu nome, sua cidade. Pode mandar um alô também para quem você quiser. 11 994 11 8221. Vamos

do Brasil. 11994118221. Son Intense, Clan Garusho. O que, que a gente tocou ainda, hein? Deixa eu procurar aqui. Teve Honey Love e Marshall Jefferson com Ibiza. Guetta e Bibi Rexha, Sad Girls. A gente recordou aqui Chemical Brothers, Hey Boy, Hey Girl, mixei com Max Steeler, Love Forever. E também teve Chris Stacy, You Know Me. Galera, segue participando aqui pelo nosso WhatsApp. Boa tarde, Alex. Se possível, toca Happiness e Soul Sad do Swedish House Mafia. Essa música a gente tocou ontem aqui no programa. Mais uma mensagem aqui. Deixa eu ver. É do Adrielson de BH. Tá pedindo Chocolate Puma. Valeu.

0: Para o pessoal da Sluniac Manutenção de Lages, Santa Catarina, abraço pra geral aí. Fala Alex, beleza irmão? Terça-feira boa, hein, cara? Chuvinha pra cá. É o John de Amparo, se possível, toca Be The One, Dylan McPhee. Tá anotado aqui. Boa tarde, Marcos Roberto Machado. Falou que tá escutando a Jovem Pan Ponta Grossa 103.5. Aqui é a mensagem do meu querido Júlio César, de Porto Feliz. Ah, tá pedindo aqui pra gente tocar a abertura do Planeta DJ do ano passado. Pra gente relembrar. Bom, não entendi. Você quer que agora, às 14h30, eu toco pra você a abertura do Planeta do ano passado. Esse é o JC de Porto Feliz. Mais uma mensagem aqui, tá perguntando se é do Pânico. Mensagem Luna. Ô Luna! Pode ser sim, o que você quer saber? Já encaminho aqui pra rapaziada, para a produção do Pânico. Mais uma mensagem aqui, manda abraços pra Barretos, Léo. Abraço aqui pro Diego, para o Perereca e também para o André. Ah, quem mais tá na área? Adriano, tá pedindo um abraço pra Catiguá, interior de São Paulo. Alô, Adriano, obrigado aí pela moral. Fala comigo, jovem Alex, gostei do jovem. Manda aí um salve pro meu amigo Diego de Novo Hamburgo. E manda um Fat Boy pra nós. Valeu, obrigado Felipe de BH. Por aqui também a Fernanda de Penápolis participando pelo 11994118221. A gente já volta.
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2: Fala, Alex, você conhece o Alex? Aquele que... E aí, bora, manda um salve aí pra Cuiabá, Mato Grosso. Cadê o Hardwell? Toca o Hardwell, Spaceman Jovem Pan, número 1 do Brasil, bora.
3: Cadê o Alex? Tô aqui, cara.
4: Fala, Alex, tudo a paz? Aqui é o DJ Enéas Estevão de Jaboatão dos Guarapos, Pernambuco. Ligado com o Planeta DJ. Estou aqui com minha esposa, a Josi Lima, escutando o Planeta DJ. Ela quer que eu mude de rádio, mas não. Aqui é só Planeta DJ. Valeu, Alex.
3: Não, fica aqui.
5: Boa tarde, Alex. Terça-feira chuvosa, aqui em São José dos Campos, JB Segurança. Mandando um forte abraço a todos que atuam na área de segurança. Positivo, ó. Planeta DJ, Jovem Pan, a melhor rádio do Brasil. Ziu.
3: Valeu, JB.
4: Fala aí, Jovem Pan. Quem que é os caras? Quem é Moca de BH? A música Mimosa saiu da playlist aí. Manda pra nós aí. Valeu, tamo junto.
3: Saiu não, tá aqui, mas Mimosa, cara. É de outra aí.
6: Fala, Alex. Boa tarde, Jovem Pan. Boa tarde, pessoal. Aqui quem fala é Flávio de Guaramirim, Santa Catarina. Alex, toca um Steve Angelo pra gente aí. Show me love. Abraço, tamo junto.
3: Steve Angelo, tá anotado.
7: Bota aí, Alex, aqui falar tristeza do deserto. Alex, bota uma música bem boa aí. Alisson Fanny. Pra mim curtir meu aniversário aqui hoje. Tô completando 34 anos hoje. Essa data tão especial. Valeu, amigo. Tamo junto. Bota aí, Alisson Fanny. Valeu, amigo. Tamo junto, é nóis. Aristeu de Santa Quitéria, Ceará.
3: Ah, o Aristeu de Santa Quitéria tá fazendo aniversário hoje. Parabéns. Que Deus abençoe a sua vida. Muito sucesso e saúde aí pra você. O Aristeu já fala rápido. Na velocidade 1.5, quase que não dá pra entender nada. Valeu, meu querido. Felicidades pra você aí. Curta o seu dia.
8: Boa tarde, Alex. Boa tarde, Jovem Pan, a melhor do Brasil. Estamos aqui direto de Uberaba, ouvindo o Planeta DJ. Bora, Alex. Solta o som aí, DJ.
3: Bora, querido.
9: Boa tarde, Alex. Passando aqui só pra me retratar com você. Semana passada eu mandei um alô pro Planeta e acabei falando teu nome errado. Peço desculpas e queria dizer que o programa tá bom demais. Boa semana pra todos. Beijo. Regiane, de Belo Horizonte.
3: Valeu, Regiane. Tem que pedir desculpa não. Tá tranquilo. Próximo.
10: Fala, Alex. Boa tarde. Tem algum motorista de aplicativo aqui em Brasília aqui? Tô na tranquilidade, escutando você pela 106,3. Bota pra nós qualquer uma do Masterboy aí. Tamo junto, meu querido. Valeu.
3: Valeu, Kevinho. Próximo.
11: Fala comigo, Alex. Seja bem-vindo novamente, meu cara. É isso aí, Renato de Mário Campos. Tá calor aí em São Paulo? Minas tá pelando.
3: Tá nada, cara. Chove, para. Trânsito terrível. Hoje é um daqueles dias. Próximo.
12: E aí, Alex. Aqui é o Gilberto, navegante, Santa Catarina. Bem-vindo de volta, Alex.
3: Obrigado.
12: Tô aqui trabalhando no aplicativo, curtindo. A número 1, Jovem Pan.
13: Eita. Boa tarde, Alex. Ouvindo a melhor rádio do Brasil, Jovem Pan.
3: Opa.
13: Auro Júnior por aqui. Lençóis Paulista.
3: Valeu. Mais um pra fechar.
14: Fala, Alex. Aqui é Cleuter de Manaus. Capital do mundo calor. É, Jovem Pan 104.1. Tá ok, meu querido? Abraço.
3: Valeu. 11-994-11-8221. O meu querido DJ Marquinhos Benassi, de Marília, São Paulo, pediu pra gente tocar aqui Anima, Pictures of You.

0: DJ Oliver Heldens, I Owe You. Mixei com Tommy Phillips, Sunshine, Pegou Ruman. E abrimos com Anima Pictures of You. 11994118221. Tem participação aqui pra gente fechar o planeta de hoje. Bora ouvir.
1: Alex, boa tarde, bom. Alex, se você puder tocar Lost aí, te agradeço, do Fantástico Tour, beleza? Valeu, abraço. Leandro aqui de Brasília, hein? 106.3.
0: Valeu, Leandro, de Brasília. Pediu, vai ouvir. Vintage Lost.

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boa tarde, uma ótima terça-feira para você que tá aí sempre aproveitando, curtindo esse 1º de setembro em todo o litoral e no Vale do Itajaí. Se liga aqui na Jovem Pan 94,1. Classe Especial. Eu sou Luciane Chiodi, abrindo a hora com Harry Styles, Late Night Talking.

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0: Que sequência rolou aqui na tarde da Pan, hein? Capital Inicial Independência, Ed Sheeran, Bad Habits, super clássica de 2003, faixa do icônico álbum Meteora, Linkin Park, Somewhere I Belong. E teve também Coldplay com Beyoncé, Rain for the Weekend. Tem muito mais já já depois do break. E você também pode participar e escolher a música que tá a fim de ouvir aqui na tarde da Pan. É só mandar mensagem pro WhatsApp 47990194 10, ou se você preferir, faz uma foto, um vídeo de você aí dançando, curtindo a tarde na Pan e marca a gente lá no arroba Jovem Pan Itajaí. Fique à vontade para escolher um som que você gosta. Vamos juntos animar essa terça-feira aqui na Número 1 do Brasil.
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0: Nat Roots, Liberdade Pra Dentro da Cabeça. Rolou também outra clássica, música que ficou famosa por ser trilha sonora de novelas aqui no Brasil e também no México, Thalia, com a participação de Fatjoy nesse grande sucesso de 2003, I Want You. Rolou também aqui na Tarde da Pan essa sonzeira dançante de Bob Sinclair, I Can Wait, e Justin Bieber, Friends. Depois do intervalo, rolam as 7 melhores da Pan, a nossa sequência recheada de sucessos. 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

0: setembro, começou mais que vem aqui na Número 1 no Brasil. E aí, ó, no primeiro lugar da nossa parada de sucessos das 7 melhores da Pan, Alex Warren, Ordinary. Em segundo, Lola Young Messi. Em terceiro, Taylor Swift, The Fate of Ophelia. Em quarto, Sam Fender e Olivia Jean, Rain Me In. Na quinta posição, Dolce & Anxiety. Na sexta, Bruno Mars, I Just Might. E no sétimo lugar, Ted Swims, The Door. Intervalo e na sequência tem a melhor da semana. Ainda hoje tem Missão Impossível, 6 horas do Só as Melhores da Pan, com aquela sonzeira, o melhor da música eletrônica pra você curtir. E que o mês de setembro venha com muita energia positiva, muita saúde e muitas coisas boas pra você que tá aí sempre ligado aqui na Número 1 do Brasil.
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7: É terça-feira e tem missão quebrando tudo.
8: Uhul!
7: É terça-feira.
8: Hoje tá
7: chega
8: daquele jeito.
7: Chega de enroladeira. É terça-feira. O dedo na ferida é coisa certeira. É terça-feira. Eu realmente não tô pra brincadeira. É dia de quê?
8: Começou o mês, dia 1º de setembro, terça-feira, dia do profissional de educação física.
7: Aí sim, hein? Esses eu gosto.
8: É.
7: Era quando tava perdido na aula.
8: E dia do bailarino.
7: Adoro! Tem que saber dançar, né, gente?
8: O que você acha do profissional de educação física que é acima do peso, hein, Lígia? Dá pra confiar?
7: Uai, como é, se for professor de educação física, dá. Meus professores no colégio eram gordinhos. Se for personal, eu prefiro sarado.
8: E aí, gente, o que vocês acham, hein? Confiariam num personal acima do peso?
7: É que eles façam o que eu falo, não façam o que eu faço.
8: É, vamos nessa, então. Se você tem história boa, manda pra gente aqui no 11-2870-9750. Manda áudio, manda texto. O programa só tá começando e tem muita coisa boa aqui hoje, hein?

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1: Estamos de volta aqui no Missão Impossível da Jovem Pan, com muita história, com muita música boa, e também tem áudio bacana que a galera tá mandando aqui no 11-2870-9750. E você, que tá ouvindo aqui, tá gostando do programa? Tá gostando da minha participação? Né? Dá uma levantada na bola aqui, né, Liginha? E ó, manda pra gente, 11-2870-9750. Rogerinho, tem mais áudio aí?
2: Oi, Ligia, boa tarde aí pra vocês. Meu nome é Marcos, tenho 32 anos, signo de virgem, e eu falo de Santos. Então, eu gostaria de pedir um conselho pra você. Eu assisto o programa de vocês há muito tempo e eu acho você uma fada sensata, assim, sabe? Eu vivo um namoro aos 30 anos, né? Tive meu primeiro namoro aos 30 anos. Não me acho inexperiente, ainda que tenha começado tarde, mas tem algumas coisas que eu não sei se é coisa da minha cabeça, se não é. Eu e meu namorado, a gente tem uma dificuldade, eu e alguns problemas, assim, alguns desafios, do tipo, cara nunca quer postar foto em rede social de nós dois juntos, porque ele vem dizendo de que relacionamento não precisa ser mostrado para os outros, que eu concordo, mas pra mim ele tem um outro significado, sabe? Quando eu posto alguma coisa nas minhas redes sociais é porque eu tô com orgulho daquilo ali, eu quero mostrar pro mundo, eu quero mostrar quem é a pessoa que me faz feliz assim, sabe? E aí eu fico meio com o pé atrás e tal. Coisas importantes pra ele, como política, uma vez que ele foi pra fora do Brasil, isso ele posta, inclusive com pessoas, mas a nossa relação ele não posto, assim, sabe? Tanto que eu já deixei de postar, porque eu falei, ah, se o cara não posta, mano, eu não tenho por que também ficar nessa de ficar lá colocando as minhas redes sociais e tal. E aí ele bate o pé de que não tem necessidade e é isso. De resto, nosso relacionamento tá de boa, melhorou muito, porque no começo ele achava que era normal curtir fotos de outras pessoas, de outros moleques na rede social, e os moleques curtindo as fotos dele. E aí nisso melhorou de tanto que eu falei e quase saí do relacionamento por causa disso, mas isso ainda é algo que me pega. Obrigado de qualquer maneira, espero que vocês ouçam aí o meu áudio e o meu apelo.
3: Oi, oi, oi, meu amor. Primeiro, te adorei. Adorei sua vibe, sua autenticidade, a sua doçura e você confiar em mim. Ó, sabe o que eu acho? Se fosse até antes dos últimos 5 segundos finais do que você falou por último, eu ia falar, ai, vamos largar a mão disso aí. Porque a única coisa que você falou que o cara postou foi um negócio político ainda com outras pessoas e não sei o quê. Porque tem gente que não liga pra Instagram. E na hora que você conta que vocês vivem um relacionamento de verdade, eu ia falar, todo dia ele não tá aí com você? Na hora de sair, né, com você, não deixa isso pra lá. Mas não acho não. Eu acho que você tem toda a razão. E nada é à toa mesmo, sabe? Você não tá nem um pouco doido, independente de qualquer coisa que te falarem. Porque você já teve problemas, porque o cara não sabe se comportar com o aplicativo. O cara fica usando pra paquerar. Então eu acho, sim, eu ia pensar a mesma coisa. Uai, não tá por quê? Quer ficar parecendo que tá solteiro? E acho que independente até mesmo, é um negócio tão simples você postar uma foto com a pessoa que você namora, que o cara não te negar isso, não te fazer pra te deixar feliz, que seja, eu já acho uma babaquice. Se você namora uma pessoa, eu gostaria tanto que você publicasse uma foto minha, por que não publica, gente? A não ser que a pessoa nunca tivesse publicado uma foto com o cara de ninguém na vida. Aí você fala, não, porque eu não misturo uma coisa com a outra. Mas nesse caso, eu acho sim que você tá com razão. Eu acho sim que o cara tá dando de bobo e tá dando uma disfarçada. Então eu acho que isso aí é de você chamar e falar, meu amor, a gente já superou tal problema assim assado, que aconteceu isso. E continuamos empatado nessa bobagem. Eu queria entender, o que você acha disso? Você vai fazer alguma coisa pra ser diferente? E aí você sente e vê. Talvez você precise tirar o seu time de campo mesmo e aproveita enquanto tá no começo. Porque sabe aquela frase também que a gente sempre escuta, que as pessoas dão sinais de como elas são e dos defeitos desde o começo? Então é isso, o cara é egoísta. E não importa se você acha bom, se acha ruim, o que você pensa, como é que você sente. Se pra ele não tá bom, ele não faz. Ele faz do jeito dele. Você quer namorar ou construir alguma coisa com a pessoa egoísta? Não, ela nunca vai ser te colocar como prioridade. Ela nunca vai entender a hora que não é dela. Se tiver um trem melhor, ela passa e te deixa pra trás. Se um dia ela quiser te largar, ela te toma as coisas até que te deu. Então a pessoa egoísta, não vale a pena você investir o que você tem de mais precioso na vida com ela, que é a sua vida, o seu tempo. Então acho que você senta e vê. Se esse cara titubear, fizer, porque você já teve estresse por causa disso. De outras paqueras, de outras coisas. Então acho que não vale ficar tendo conversa longa também, não. É sentar, falar como se sente. Dependendo da reação do cara, você reunir suas forças pra investir em você. Que verão tá aí, querido. Dá tempo de você ainda estar inteiro no Réveillon e ainda arrumando outro namorado. Em vez de ficar com essa marmota que nem foto sua quer publicar. Vai pro quinto dos infernos. É pra estar doido pra publicar. E pra você falar, para, sabe? Não quero que ponha tanta minha. Eu gosto disso. Imagina, tem que ficar pedindo pro outro. Não gostei dele, não. Só de você ter que ficar mendigando atenção também já me irritou. Acho ele, então, eu acredito em tudo que você falou, assim, no sentido de, eu acho que é isso mesmo, é truqueiragem. Então, ou a truqueira vira adulto, ou a truqueira roda e vai ser thank you next, como dizia Ariana Grande. Um beijo, tigrão.
1: Tem um áudio aí, né, Rogerinho?
4: Alô, galerinha da Pan. Que coisa boa, hein? Que programa maravilhoso. Parabéns, galerinha da Pan. Aqui é o Thiago Arruda, de Goiás, Anápolis, Goiás. Eu ouço vocês todos os dias. Eu só ouço a Pan há mais de 20 anos. Parabéns pelo programa aí, hein? Ô, galera, vocês aí, conhecem Goiás, Perinópolis, Caldas Novas? Conhece a Pamonha e o Piqui de Goiás? Fala pra mim aí, tô assistindo vocês aqui, sou motorista de aplicativo, estou trabalhando em Goiânia, Goiás. Forte abraço, galerinha da Pan!
3: Tiago, aí sim, de APP. Você tem house preto no seu carro? Falou que é de Goiás, eu vou dizer uma frase, como diria Gustavo Limonge, meu amigo, que é Goiás puro. Aliás, ele deve estar aí, que tava hoje de manhã e foi para aí. Goiás sempre na frente, querido. Comigo numa palma só. Enfim, Goiás é o máximo mesmo. Que bom que você curte o Missão. E da Pan é o melhor.
1: Isso que até é de mulher bonita, hein?
3: Lá?
1: É.
3: Mulher bonita, de homem rico.
1: Uhum.
3: Tá? Que mais? De político também, né? De fazenda.
1: É
3: a terra do sertanejo. Lá o povo toma um chifre, nem briga, não arruma outro corno e monta uma dupla.
1: E você, ouvinte do Missão, tá escutando a gente da onde, hein? Manda pra nós aqui no 11-2870-9750. Porque aquele projeto da gente fazer o Missão das cidades, eu acho que a gente tem que começar a executar, hein, Liginha?
3: Bora.
1: Bora falar com os afiliados aí.
3: Foi outra pessoa que é melhor que já me irritou.
5: Fala aí, Missão. Beleza?
3: Olha
5: os
3: aí,
5: impossíveis. Tá, aqui é o Marcelo. Estou em São Luís do Maranhão.
1: Oh.
5: E, tipo assim, há muitos anos eu acompanho vocês.
3: Mas
5: e vocês são os melhores. Sem dúvida, os melhores. Lígia, adoro seus conselhos junto com o Otávio aí. São maravilhosos. Forte abraço, Otávio. Lígia, beijos. Te acho super mil. Valeu.
3: Elo, elo, elo. O nome dele é Marcelo. Marcelo já tava aí passando uma vibe de tomei um drink.
1: Estou
3: curtindo
1: verdade.
3: Um sonzinho atrás. Marcelo, que bom que você está conosco. O Otávio tem muito carisma, mas conselho é o meu mesmo, tá? Não vai na do Otávio, não.

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3: Gosto de polêmica.
4: Ela é o dia. Sônia Abrão.
3: Boa tarde, Lígia e Lígio. Eu tenho 22 anos, sou taurina, sou uma mulher lésbica e ainda moro com os meus pais.
4: Ai, ai, ai, ai, ai, ai, ai, mas é tipo como? Ana Carolina, Cássia Heller, Daniela Mercury.
3: Vamos ver se dá pra descobrir aqui, né, na história dela.
4: Ou tipo as minhas amigas. Não, porque as minhas amigas, querido, vão achar que eu que sou. É de tanto que todo mundo dá truqueiro.
3: Namoro uma mulher de 26 anos aquariana. Mas o meu pai, principalmente, não aceita muito bem isso.
4: Que bom que ela não é namorada dele.
3: Desde que contei pra ele, há cerca de 2 semanas, sinto que ele ainda tem um pouco de raiva por causa da situação. Isso tem me gerado bastante ansiedade e sinto que, de certa forma, acaba afetando o meu relacionamento. Eu sei que por ser adulta, talvez o certo fosse tentar ignorar a opinião dele, apesar de ainda morar com meus pais.

0: e resolvam a sua vida. E nem acho que você precisa morar de cara com a menina, não, ué. Porque você não sai daí só pra morar sozinha também. Olha um alojamento de faculdade, de curso, aluga um apartamento, um quarto na casa de alguém. Em São Paulo tem muito isso. Tem um monte de kitnet, um lugar perto de onde você estuda. Enfim, eu nem sairia, porque senão vira quase de uma dependência pra outra. Você tem que ter força pra sair disso sozinha, sabe? A gente é sozinho no mundo. Aí você escolhe com quem você vai dividir tudo, mas você nasce e morre sozinha, amiga.
1: Mas a medicina não tem como você trabalhar enquanto faz a medicina.
0: Então é melhor ficar calada ali. Você não sabe também, você não sabe a vida dela, eu sei que tá fazendo medicina. Você é meu colega apresentador ou é o irmão da menina?
1: Eu digo
0: porque... mala, você tá falando da sua mulher?
1: É.
0: Ela não sabe onde ela mora. Não é já São Paulo capital.
1: É.
0: Ó. E se não der, vai fazer outra faculdade. Então faz dermato, ué. Como é mentira? Enfim, brincadeiras à parte. Quem quer faz, gente? Quem não quer inventa desculpa. Não deu nesse segundo, você aguenta. Tem que chegar todo dia postando, falando, ai pai, olha aqui, eu dando um beijo de língua. Pau, gente, vida que segue. Se o cara perguntar um negócio, despista. Dá seu jeito. Igual todo mundo, ô. Vocês acham que todo pai e mãe de alguém que é gay adora e ama? Mas é o que menos interessa. Volta pra aquela piada lá no começo. No fundo, no frigir dos ovos, você vai fazer o que você quer, a sua vida vai seguir. Então, assim, não queremos, moro na casa dos meus pais. Minha casa, minhas regras. O pai é desse jeito? Vamos ter que engolir um sapinho, não falar um negocinho. E vai juntando dinheirinho, fazendo suas coisas e sai. Mas voltando ao meu conselho, não saia da casa dos seus pais pra ir morar direto com a menina. Sabe, dá o seu jeito. Comece por um lugar bem pior, vai devagarinho, mas vai sozinha. A gente tem que dar conta da nossa própria independência. Se não é de uma muleta pra outra. Aí você muda pra casa dessa menina. Aí se em 3 meses não der certo.
1: Tem 22 anos ainda.
0: É, tá amiga, doido. Você é muito novinha. Eu ficaria de boa enrolando todo mundo. A menina, meu pai e fazendo meu curso. Você quer saber? Meu conselho é esse. Prioridades, amiga, prioridade é você. Entendeu? Ai, papai, lindo. Ai, tem toda razão, ela tem bigode. Aí pra ela, ai, é verdade, meu pai é chato. E fazendo a minha faculdade, um leva, um busca. Paga minha academia, ó. Somebody love, amigo, tem hora que é. A gente pensa numa alga jogada no mar. Deixa a maré te levar um pouquinho. Não é toda hora que a gente tem que ficar contando a vida inteira ou fazendo o discurso da independência. Tem hora que a gente fala, ah, é mesmo, né? O esperto que é esperto, o outro acha que tá mandando e tá fazendo tudo que a gente quer. Tem hora que tem que ser essa. Beijos, espero ter ajudado.

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2: Ai, Otávio, esse programa tem conselho de qualidade?
3: Tem, como faz? Só conselho de qualidade. E também tem gente que tem esperança, viu, na humanidade.
2: Ela é a última que morre, né?
3: Vamos descobrir agora com essa história. Oi, Lígia. Preciso compartilhar a atualização da minha história. Sou a Renata e, recentemente, eu havia mandado a minha história, né, dizendo que o meu pai não aceitava o meu relacionamento com outra mulher. E olha...
2: Eu lembro!
3: Vou contar uma coisa pra vocês, tá? Aconteceu algo bom e, até então, inacreditável.
2: Nossa, pro pai que tava com ódio, o que ele fez? Mudou de país.
3: Recentemente, meu pai mudou muito a forma como lida com o meu relacionamento.
2: O que ele aprontou?
3: Ele convidou a minha namorada pra passar o dia dos pais conosco. Ela foi lá em casa, dormiu lá e tem sido incrível. Sinceramente, nunca pensei que essa mudança aconteceria e estou vivendo os melhores dias da minha vida. Quero aproveitar para falar para quem está ouvindo e passa por algo parecido, principalmente para quem tem os pais preconceituosos. Gente, aguentem firme, porque sempre existe esperança. Dá para acreditar, Lígia? Estou muito feliz.
2: Sempre existe esperança.
3: Sempre existe.
2: Seu pai, tá vendo? As coisas acostumam, levou, a pessoa foi educadinha. Uhum. Daqui a pouco ele tá puxando saco dela e falando: ai, filha, não sei se essa menina vai te aguentar, não.
3: Eu me lembro, você falou que é tudo questão de tempo, né, Lígia?
2: Você tinha comentado. Você dá um susto na pessoa na hora, às vezes a gente mesmo.
3: É.
2: Não tem uma reação pras coisas, passa um tempo e você fala: gente, por que eu fiz isso? Podia ter sido diferente e tal. Por isso que falam pra gente respirar, tomar as decisões importantes.
3: Uhum.
2: Nada como um dia após o outro. E é isso, gente. Pai e mãe também, já tava o trabalho dos caras, pôs a gente no mundo, alimentou. Não tem que ficar o resto da vida fazendo coisa que agrada, não. Ué, já pôs no mundo, já deu a vida. Você ferrama a vida dos caras lá, troca a fralda, mamar, confusão
3: conta.
2: Inteira. Conta sem parar, no stop. Pra depois ficar: ai, porque ele não me aceita. Ué, deixa, tá, algum problema tinha que ter, né?
3: É, não fique caçando pelo em ovos.

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1: Ó o GG de novo aí, gente! Aí, Otávio!
2: Cheguei, turma! Como
1: vamos
2: é bom
1: que
2: tá aqui no Missão.
1: Ele. A gente vamos mesmo pode contar ele. Da creatina, temos que aguentar. Porque eu vou falar, eu uso, eu amo.
2: Faz
1: eu
2: tempo
1: sou
2: prova
1: vida dos resultados. Ah, eu uso há uns... Vamos pensar. Todos os dias, desde o carnaval.
2: Tá.
1: Desse ano.
2: Ah, tem bastante tempo até.
1: Mas aleatoriamente, que era quando não tinha visto todas as diferenças, desde outubro do ano passado. Mas na hora que acabou o carnaval, eu levei a sério como nunca os treinos, tudo que eu falei, saúde em primeiro lugar mesmo.
2: Com certeza. E quando a gente fala de creatina, Lígia, é importante falar que essa creatina que nós temos aqui, que é a 5.0, creatina não é tudo igual, tá? A gente já apresenta aqui a Ultra Creatina 5.0. Ela tem uma absorção muito maior, né? Então, o corpo entende que você já está usando, o resultado já vem na primeira semana. E qual que é esse resultado? É a energia. A creatina, ela produz um negócio chamado ATP. ATP é o quê? É a energia que a gente precisa para trabalhar, para ir para academia.
1: Ai,
2: essa energia que
1: delícia
2: você tem de ficar 2 horas
3: pra
2: lá na academia.
3: Date.
1: De ficar animado, de sorrir, de malhar, de fazer amizade. Olha o Otávio, só pensando no date, vagabundo.
2: Não, ele tem uma mente casado. Daquele jeito.
1: Não, mente suja.
2: Por falar em mente, a creatina também tem um papel fundamental para nossa mente.
3: É
2: a nossa função cerebral, a nossa memória, a nossa capacidade de pensar coisas boas, Otávio. Então, para você que tá estudando, para você que tá pensando em fazer um concurso, para você que tá na faculdade, para você que não trabalha, precisa de raciocínio rápido, essa creatina vai ajudar.
3: E é para todas as idades também,
2: todas
3: é bom lembrar,
2: idades.
3: Né, GG?
2: Sim, sim. Para quem tá fazendo academia, então, é excelente. E para você que já tem uma certa idade, de repente, você percebeu que seu pai, sua mãe... estão precisando fortalecer os músculos, estão com a pele flácida, de repente perdendo muita massa muscular, sofrendo com o processo da sarcopenia, você tem que usar a creatina Ultra Creatina 5.0 que a gente apresenta aqui no Missão.
1: Deixa eu contar uma coisa.
2: Conte.
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1: 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Eu acho que eu já contei pra vocês e tal, quando eu fui falar. E o primeiro dia que eu fui falar, ele falou, ai, queridinha, tipo, tirando uma onda. Que ele faz 84 anos, gente,
2: ele
1: toma
2: assim,
1: todas, faz
2: queridinha.
1: Pilates. Pior, querido. Pior. Tudo pior. Você imagina, eu vim dele. Tudo que você imaginar que ele tem aprimorado de pior. Aí, eu falo, não, pai, é creatina, não. Ele falou, querida, se liga. E aí mostrou lá que ele tinha creatina já. Eu falei, não, mas a minha é mil vezes melhor. O velho tá... sinistro. O cara lembra até o que ele comeu há 10 anos atrás. É muita diferença que faz pra memória também, né?
2: Muita diferença. GG, alimenta a nossa memória.
3: Antes de você contar da memória, quanto tempo a pessoa começa a perceber, tipo, essa parte da memória, cognitivo, muscular?
2: Não, primeira, segunda semana já tá percebendo já, porque é normal, às vezes, hoje em dia, você conversar com a pessoa, daqui a pouco você esquece o que tava falando.
1: Meu
2: você
1: marido fala isso toda hora.
2: Abre a geladeira, sim. Você fala, meu, o que eu vim?
3: E a creatina ajuda.
2: Ajuda muito.
3: Vamos fazer um desafio aqui?
2: Qual o desafio?
3: É o seguinte, como você falou, começa a fazer efeito daí durante 2 semanas. Vamos trazer a pessoa que mandar o depoimento, começou a usar a creatina, manda um depoimento pra nós no WhatsApp lá, manda no nosso WhatsApp, mandou um vídeo de depoimento, pode ser selfie mesmo, a gente vai escolher o melhor vídeo ali do depoimento e vai trazer aqui no Missão, pode
1: e
3: ser?
1: E vou patrocinar a pessoa de creatina claro. Também,
2: lembrar
1: porque
2: que assim,
1: saúde eu gosto de divulgar.
2: A Ultra Creatina, né?
3: A Ultra
2: Ligou
3: Creatina
2: Ligou primeiro, 5.0.
3: Adquiriu, fez o uso. Gostou? A gente vai escolher um vídeo do melhor depoimento
2: fechado.
3: Pra trazer aqui.
1: Tá. E eu vou falando em depoimento, vou fazer o meu aqui. Porque você perguntou se a Ultra Creatina 5.0 já faz essa diferença no cognitivo rápido. Pra mim, o que eu senti, inclusive, mais rápido, mas é porque eu não tenho tanto problema cognitivo, né? O meu cognitivo é aceleradaço. Foi a parte do exercício.
3: Muscular?
1: Otávio, é surreal.
2: A energia, né?
1: Não, parece que você não fez nada. Falei, aumenta esse peso, faz alguma coisa. Tô bem demais, gente. Que é isso? É impressionante. Você dobra o peso, você dobra a vontade. Você sai do exercício recuperado. É como se eu pegasse só a parte boa de tudo.
2: Uhum.
1: E temos que lembrar que diferente de 50 anos atrás, que alguma coisa você punha a mais, agora é necessário. O mundo mudou. A gente tá em defasagem. 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
2: Então eu vou aumentar o número de pessoas.
3: Tá.
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2: 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E a caixa de som, pra galera escutar aquele som bacana.
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3: Faz isso agora, não deixa pra amanhã o que você pode fazer hoje.
1: Não, e seja a sua melhor versão. Aqui é o programa dos top da galáxia.
2: E o telefone?
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0: partiu essa tercinha, a semana já começou pegando fogo.
1: É nóis.
0: Missão com histórias assim, irmã talarica, é, cunhado folgado. É isso que eu gosto, dívida de grana. É só mandar no 11-28709750.
1: É isso aí, manda sua história pra gente lá, pede seu conselho no 11-28709750. Segue a gente também nas redes sociais, @missãoimpossível jovem pan, @ligiamendes e @andrade.otavio.s. Terça-feira tá acabando, primeiro dia do mês, então bora fazer história, gente. Se tem história boa, já sabe, manda pra gente aqui, se quer um conselho também.
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4: Ótima tardinha pra você que aproveitou esse belo dia de sol, esse 1º de setembro, ligado na Jovem Pan 94,1. Classe especial. Eu sou Luciane Chiodi e já estou a postos para trazer o melhor da música eletrônica mundial. Só as melhores entrando em cena com muita track boa. Até às 8 horas da noite, a gente vai na vibe, curtindo só sonzeira. 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Sobe o som, só as mulheres já estão no ar e pra começar a gente vai viajar no tempo com essa clássica da música eletrônica do DJ holandês Robin Alberts. Com você o projeto JD, Plastic Dreams.

0: tarde, você que tá aí curtindo o seu happy hour, aproveita, som na caixa que a sonzeira tá garantida aqui no Só as Melhores da Pan. Vamos para um break rapidão, enquanto isso, você aproveita para se conectar e mandar a sua mensagem aqui pro WhatsApp 47990194 10, ou se preferir, vai lá pelas redes sociais no arroba Jovem Pan Itajaí. Você pode fazer uma foto bem legal, um vídeo bem bacana e marcar a gente lá, que compartilhamos com muita alegria no arroba Jovem Pan Itajaí.
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18: 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Vai participando aí do Só as Melhores da Pan. Daqui a pouquinho a gente manda aquele super alô pra você. A sua mensagem você pode enviar pro WhatsApp 47 99 01 9410 ou pelo arroba Jovem Pan Itajaí. Agora prepare-se, tá chegando novidade. 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

0: antes do break, vamos às mensagens aqui da galera que está interagindo, sempre participando com a gente. Recebi aqui uma super mensagem do Cleiton, de Balneário Camboriú. Adoro esse programa, só sonzeira, sempre naquele alto astral do litoral. Também no trânsito, mas na vibe da Pan, o Cleidney Cardoso, de Balneário Camboriú, mandou fotinho ali do pôr do sol incrível na cidade. Muito obrigada, Cleidney. A Melissa e a Rafaela estão no treino, também curtindo essa sonzeira topzeira. Muito obrigada, bom treino para vocês aí, meninas. Também mandou mensagem pra gente o Júnior Freitas, de Brusque, tá sempre na vibe dos Suas Melhores da Pan. A Karina e o Marlon, de Blumenau, também fizeram foto do rádio na sintonia da Pan. Adoram esse programa. A participação aqui da Lívia e do Rogério, de Itapema, também participando. Mensagem do Marcos Vinícius, de Itajaí, saindo do trabalho também nesse super astral. A Rosana, de Itapema, também mandou mensagem pra gente. Curtindo a rádio em Jaraguá do Sul, o Biel, ou melhor, o Bel, Jeremias e Marola. Galera aqui super na sintonia. Quem manda mensagem é o Fernando. Participação aqui do Andrei, de Balneário Camboriú, também fez foto do rádio na sintonia da Pan. E o Mark, de Itapema, também tá super na vibe da Pan, só sonzeira nessa terça-feira. É, começamos setembro daquele jeito, com muito alto astral aqui no nosso litoral. Para você que tá ligado nos 94,1 FM do rádio, são mais de 50 cidades na sintonia e também nos apps da Pan, dá para você ouvir onde estiver, em qualquer parte do planeta. Segura aí que depois do break tem mais uma hora de sonzeira para você curtir aqui. No Só as Melhores da Pan.
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Agora que não são as melhores da Pan, prepare-se para mais uma super novidade. Swedish House Mafia e Lickly.

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Agora que não são as melhores da Pan, outra novidade chegando aqui na parada com Kleptone, Wake Up!

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0: Está no ar a Voz do Brasil. As notícias do governo federal que movimentaram o país no dia de hoje.
1: Olá, boa noite.
2: Boa noite para você que nos acompanha em todo o país.
1: Terça-feira, 1º de setembro de 2026.
2: E vamos aos destaques do dia.
1: Economia brasileira.
2: PIB cresce 0,5% no segundo trimestre do ano.
1: Aumento foi impulsionado pela agropecuária. Márcia Fernandes.
3: O principal crescimento foi impulsionado pelo desempenho da pecuária e da produção de alimentos como café e soja.
2: Mudança no calendário. Começa hoje a escolha do Simples Nacional para o ano que vem.
1: Pequenas empresas têm até 30 de setembro para escolher novo modelo da reforma tributária. Cleide Lopes.
4: Elas poderão optar como irão recolher o imposto sobre bens e serviços e a contribuição sobre bens e serviços.
2: Campanha alerta passageiros sobre consequências de atos de indisciplina em voos e aeroportos.
1: E vamos falar também dos direitos dos viajantes.
2: ANAC Passageiros recebe relatos contra empresas aéreas. Yuri Sherman, gerente da agência, destaca o serviço.
5: É muito importante a gente estimular a utilização da nossa plataforma como uma alternativa mais rápida, mais célere e mais resolutiva até do que o Poder Judiciário.
1: E hoje na apresentação da Voz do Brasil, Luciana Vasconcelos e Luciano Seixas.
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1: O governo reuniu especialistas e gestores para discutir os efeitos das apostas online, nas chamadas bets, na vida dos brasileiros.
2: A ideia é fornecer subsídios para novas medidas na regulamentação do setor.
1: Participaram da primeira reunião entidades ligadas à saúde, indústria, comércio, setor artístico e cultural e crianças e adolescentes.
6: Um dos tópicos foi o impacto das bets na saúde brasileira. A regulamentação da propaganda foi elencada como alternativa a este problema. O ministro da Saúde, Alexandre Padilha, classificou o vício em jogos online como um problema de saúde pública e destacou que o Sistema Único de Saúde oferece atendimento online para ludopatas.
7: Quando a pessoa entra no meu SUS digital, solicita a consulta e começar o plano terapêutico, tem um conjunto de psicólogos e psicólogas que vão atender essa pessoa, pelo menos 10 consultas. Depois você pode renovar esse plano para mais 10 consultas, pode continuar a consulta.
6: Leandro Domingos Teixeira, vice-presidente financeiro da Confederação de Bens, Serviços e Turismo, CNC, destacou o impacto das bets sobre o comércio brasileiro e defendeu tributação e limitação do número de plataformas no país.
8: Defendemos uma rigorosa fiscalização sobre os jogos online, ampliando a tributação incidente, já que a atividade que exerce são nocivas à saúde dos apostadores e também à economia popular.
6: Nem as crianças escapam dos riscos envolvendo as apostas online, como destaca Maria Melo, coordenadora do programa Criança e Consumo do Instituto Alana.
9: As plataformas de aposta replicam de forma ainda mais agressiva a mesma lógica de exploração comercial que a gente vê nas redes sociais hoje, que é baseada em desenho viciante, recompensa variável, gamificação e muitas vezes o uso de crianças como vetor de marketing. O uso de influenciadores mirins de até 6 anos de idade.
6: Os participantes da reunião também apresentaram como sugestão a proibição das plataformas de jogos online no país, a criação de programas de saúde mental nas empresas, implantação de estratégias de fiscalização e monitoramento dos sites de aposta, principalmente os ilegais. As propostas serão estudadas pelo governo e servirão de base para as políticas de regulamentação das bets no país. Reportagem Graziele Bezerra.
2: O produto interno bruto brasileiro cresceu 0,5%.
1: O indicador mede o valor de todos os bens e serviços produzidos pelo país.
3: O produto interno bruto, PIB, que mede a soma de todos os bens e serviços produzidos no país, cresceu 0,5% no segundo trimestre de 2026. Os dados são do Instituto Brasileiro de Geografia e Estatística, IBGE. Foram movimentados 3 trilhões e 400 bilhões de reais no segundo trimestre. O principal crescimento foi no setor agropecuário, impulsionado pelo desempenho da pecuária e da produção de alimentos como café e soja. O coordenador de contas nacionais do IBGE, Ricardo Moraes, detalha os setores que tiveram destaque.
10: O produto interno bruto cresceu 0,5% no segundo trimestre em relação ao primeiro trimestre de 2026. Na série com ajuste sazonal, os maiores destaques foram a extrativa mineral, com crescimento de 3,4%, a agropecuária, com 2,8%, e os serviços de informação e comunicação, com crescimento de 2,1%.
3: Entre os demais setores que apresentaram resultados positivos, o setor de serviços cresceu 0,2% e a indústria avançou 0,1% na comparação com o trimestre anterior. A economista Maria de Lourdes Molo explica o que significa esse índice.
11: E é o valor total da produção de bens e serviços finais que são obtidos pelo país em território nacional em determinado período de tempo, geralmente um ano. Em geral, a produção é medida em unidades monetárias. Ele representa tudo que a economia produz, que para essa produção existem empregos, existem salários, existem lucros. As rendas das pessoas são geradas a partir da geração desse produto.
3: Também foi registrado o crescimento do PIB em relação ao ano passado. Na comparação com o segundo trimestre de 2025, o índice teve alta de 2%. Reportagem Márcia Fernandes.
2: A implantação da reforma tributária está dando mais um passo.
1: A partir de hoje, pequenas empresas devem optar pelo Simples Nacional e a forma de recolhimento do IBS e da CBS em 2027.
2: O prazo vai até 30 de setembro.
4: Micro e pequenas empresas enquadradas no Simples Nacional terão uma nova decisão tributária para tomar ainda em 2026. Entre os dias 1º e 30 de setembro, elas poderão optar como irão recolher o imposto sobre bens e serviços e a contribuição sobre bens e serviços no primeiro semestre de 2027. Pela nova regulamentação, as empresas poderão continuar recolhendo o IBS e o CBS dentro da guia única do Simples Nacional ou optar pelo chamado regime regular, no qual os dois tributos serão calculados e pagos separadamente. A escolha pelo regime regular não significa sair do Simples Nacional. A empresa continuará no regime simplificado para os demais tributos, mas seguirá regras próprias para calcular e pagar o IBS e CBS. A microempresária do ramo de alimentação do Rio Grande do Sul, Carolina Kader, disse que ainda não fez a opção, mas vai decidir com o seu contador a melhor opção.
12: Eu acho que para isso a gente tem que ter, enquanto empresário, orientação contábil, assim, né? Para poder fazer essa escolha e optar pela melhor forma de fazer essa declaração tributária.
4: O contador Reginaldo Moraes da Silva destaca a importância dessa opção.
13: O IBS, o CBS, ele vem com a reforma tributária, tá? Tá mudando dois impostos, o PIS e o COFINS. Eles deixarão de existir num processo de transição a partir do ano que vem. E aí, o que acontece? Com essa mudança, o IBS e o CBS, que é o IBS, que é o de serviço, e o CBS, que é o de comércio, basicamente, né? A gente vai conseguir aproveitar crédito dos nossos fornecedores.
4: As empresas que fazem parte do Simples Nacional continuarão enquadradas automaticamente. Reportagem Cleide Lopes.
2: Para o empresário individual, não mudou o prazo. O período de solicitação de opção para se tornar ou permanecer sendo MEI permanece em janeiro.
1: E se você tem dúvidas, acesse ainda o site gov.br/Receita Federal.
2: E uma dica, no YouTube da Receita tem um vídeo que pode ajudar o pequeno empresário na hora da escolha.
1: Empresas brasileiras que tiveram as exportações afetadas pelas novas tarifas dos Estados Unidos podem ter mais tempo para cumprir compromissos tributários.
2: O Ministério do Desenvolvimento, Indústria, Comércio e Serviços regulamentou a prorrogação por mais um ano do chamado drawback suspensão.
1: O regime suspende o pagamento de tributos na compra ou importação de insumos usados na produção de bens destinados à exportação.
2: Na prática, a empresa assume o compromisso de exportar o produto dentro de um prazo determinado. E é justamente esse prazo que poderá ser ampliado.
1: Só no mês de julho, a aviação civil brasileira registrou quase 12 milhões de viajantes em voos nacionais e internacionais.
2: Desse total, cerca de 9 milhões e 100 mil foram em voos domésticos, um crescimento de 1,9% em relação ao mesmo período do ano passado.
1: E é nesse cenário, com tanta gente viajando para dentro e fora do país, que foi lançada a campanha para alertar passageiros sobre consequências de atos de indisciplina em voos e aeroportos.
2: Para se ter uma ideia, o Brasil registrou 881 casos de indisciplina no transporte aéreo entre janeiro e junho desse ano.
1: 154 episódios estão inseridos em categoria 3 de resolução da ANAC, Agência Nacional de Aviação Civil. Isso significa que a ocorrência pode comprometer a segurança operacional.
2: Para conhecer melhor a resolução da ANAC, que cria regras para atos de indisciplina nos aeroportos e a bordo, vá em pareceexagero.com.br.
1: Agora a gente vai falar sobre os direitos dos passageiros. E a ferramenta ANAC Passageiros, que ajuda a orientar usuários e mediar reclamações contra companhias aéreas.
2: Sobre o assunto, conversamos com Yuri Sherman, gerente de regulação das relações de consumo da ANAC. Acompanhe. Olá, nós estamos com Yuri Sherman, gerente de regulação das relações de consumo da ANAC. Boa noite, muito obrigada pela sua presença aqui na Voz do Brasil.
5: Boa noite, Luciano.
2: Yuri, vamos começar falando qual é o papel da ANAC na proteção dos passageiros.
5: Obrigado pela oportunidade de esclarecer, Luciana. Essa nossa atuação, ela se dá por duas frentes. Tá? Uma frente voltada a garantir um ambiente econômico favorável à vinda de novas empresas, para que a gente tenha mais concorrência no nosso setor. E no fim do dia, mais concorrência é bom para o consumidor, né? Gera mais oferta de serviços, mais oferta de produtos, mais opções de tarifas para os passageiros. E a gente tem uma segunda frente, que é diretamente voltada à garantia de direitos essenciais aos passageiros. Isso se dá não só por meio da nossa norma, mas pela nossa atuação fiscalizatória, né? Onde a gente tem ali uma atuação nos aeroportos, a gente acompanha remotamente também o cumprimento dos deveres das empresas. A gente tem também uma atuação de educação para o consumo, né? Para que os passageiros conheçam seus direitos, conheçam seus deveres. E ainda nessa linha de garantir direitos, a gente cria um ambiente propício a resolução de conflitos de consumo.
1: Como é que a agência tem atuado para prevenir problemas e estimular a solução desses possíveis conflitos?
5: Num primeiro momento, Luciano, por meio da fiscalização, né? Por meio da fiscalização que a gente vai ali a campo, né? Que as empresas veem que a gente está atuante, né? Que a gente está ali acompanhando o que elas estão fazendo. As empresas veem que cumprir as regras é fundamental, né? É necessário. Agora, o transporte aéreo, ele é muito complexo, né? Tem várias complexidades no transporte aéreo e, por isso, intercorrências podem acontecer. No caso de intercorrências, você só fiscalizar, você só punir, não resolve os problemas individuais, né? E é daí que vem a nossa atuação voltada à resolução de conflitos. E a gente faz isso tanto pelo monitoramento do saque das empresas, né, vendo como que as empresas estão respondendo ali no saque, como que os atendentes das empresas estão preparados para responder às demandas dos passageiros. E a gente faz isso também por meio de uma plataforma de resolução de conflitos, que é o ANAC Passageiro.
2: Bem, Yuri, falando em conflitos, nós ouvimos alguns passageiros que tiveram problemas durante a viagem. Uma delas foi a Amanda Evangelista, que teve problema com a bagagem. Vamos ouvir?
14: Oi, meu nome é Amanda, eu tenho 35 anos, sou residente de Brasília. Recentemente, voltando de Foz do Iguaçu, no Paraná, eu despachei a minha mala pela companhia aérea e, chegando no destino, chegando em Brasília, eu verifiquei que itens da minha mala, como perfume, tinham sido roubados, furtados de dentro da minha mala, enquanto a mala estava sob responsabilidade da companhia aérea e do aeroporto, já que ela não estava comigo. Eu queria saber o que fazer nesses casos.
2: Yuri, o que a gente pode falar para Amanda?
5: Bom, em primeiro lugar, a gente está diante de um cometimento de um crime, né? Então é imprescindível que a Amanda registre a ocorrência policial, né, para que tenha a devida apuração policial. E registrada a ocorrência, ela precisa fazer um protesto junto à empresa aérea na primeira oportunidade. Né? Então, assim que ela verificou que tinha algum item faltando na sua bagagem, ela faz o protesto junto à empresa aérea e aguarda a resolução. Caso a empresa não resolva o problema, né, considerando que a empresa tem a obrigação de reembolsar por esses itens surrupiados, né, pela violação da bagagem, aí a Amanda pode registrar uma reclamação na plataforma ANAC Passageiro e lá a empresa vai responder e a ANAC também vai monitorar toda essa situação em âmbito coletivo. Né?
1: Tá certo. Tem também aqui a reclamação da Ana Cláudia Ferraz sobre atrasos de voos. Vamos ouvir.
15: Oi, meu nome é Ana Cláudia Ferraz, moro em Rio Branco, no Acre. Recentemente tive um problema num voo que a gente teria que embarcar meia-noite, né, no horário Acre, e embarcamos, só que permanecemos 3 horas dentro da aeronave, porque a aeronave apresentou problemas. Depois de 3 horas, eles cancelaram o voo, e no cancelamento do voo eles não ofereceram hotel, nem lanche, nem alimentação, e só conseguimos chegar em casa 6 horas da manhã. E nesse caso, como que a gente procede?
5: No caso de atraso de voo, a partir de 1 hora, a empresa é obrigada a fornecer facilidades de comunicação, a partir de 2 horas é obrigada a fornecer alimentação e a partir de 4 horas a empresa é obrigada a fornecer hotel, hospedagem para quem não for residente naquela localidade do atraso. Né? Então, ainda que nessa situação a passageira estivesse dentro da aeronave, né, e permanecido lá durante 3 horas, depois de 2 horas, a empresa deveria ter fornecido essa assistência material de alimentação e, resolvida ali a questão da reacomodação em outro voo, deveria encaminhar os passageiros ou para o hotel, né, para que aguardasse ali, né, como, pelo que eu entendi, houve pernoite, ou encaminhar os passageiros para sua residência e depois também custear o retorno do passageiro até o aeroporto.
16: E agora ela pode fazer uma reclamação no ANAC Passageiros?
5: É imprescindível que ela faça uma reclamação no ANAC Passageiro, tá, Luciana? A nossa plataforma é uma plataforma que propicia a resolução de conflitos individuais. Então ela vai registrar uma reclamação, a empresa vai ter até 10 dias para responder e depois disso o passageiro vai avaliar como que foi essa resposta da empresa. E a ANAC está ali nos bastidores, acompanhando tudo, né? Vendo como que, em âmbito coletivo, se dá essa atuação das empresas, onde que as empresas estão pecando, como que a gente vai utilizar aquilo para direcionar nossos esforços fiscalizatórios. E a gente tem tido resultados positivos com a plataforma, né? Resultados que a gente precisa compartilhar, né? Coisa de 80% de resolutividade, um tempo médio de resposta pelas empresas na casa de 4 dias. Então é muito importante a gente estimular a utilização da nossa plataforma como uma alternativa, né, mais rápida, mais célere e mais resolutiva até do que o Poder Judiciário.
1: É um aplicativo ou um endereço na internet?
5: A gente tem a versão web, né, do ANAC Passageiro, e a gente tem a opção de acesso também por meio do super app da ANAC. Os dois são possíveis. Então, entrando ANAC Passageiro, gov.br/ANAC Passageiro, o passageiro entra lá na nossa plataforma, consegue se informar sobre seus direitos e consegue registrar a sua reclamação.
16: E é mais fácil, fica mais rápido resolver os problemas?
5: Muito mais rápido. A gente tem informação clara, com linguagem simples. As empresas, como eu disse, né,

0: a população sobre a importância da proteção de mulheres e meninas no país.
1: Além da qualificação, foram assinadas duas portarias. É o que vamos ouvir agora na reportagem de Luciana Colares de Holanda.
2: A primeira portaria contou com a adesão de todos os estados e do Distrito Federal e estabelece a Secretaria Nacional de Segurança Pública como responsável pela avaliação dos planos estaduais e distrital de combate à violência contra a mulher. A elaboração caberá aos entes federativos. Para Michele Gonçalves dos Santos, diretora de ensino e pesquisa da Senasp, a medida contribui para a execução das políticas públicas na área.
3: Reforça a objetividade e a transparência da avaliação desses planos estaduais e distrital, planos esses que são instrumentos bastante efetivos e fundamentais para o planejamento e para a execução das políticas de enfrentamento da violência contra mulheres e meninas em todo o país. Assegura também uma aplicação mais transparente, mais célere e eficaz dos recursos do Fundo Nacional de Segurança Pública para esse fim.
2: A segunda portaria institui um grupo de trabalho para a elaboração de um protocolo nacional de atendimento às vítimas de violência sexual. A ideia é um atendimento mais qualificado em todas as delegacias do país. Além disso, foi anunciado um dia de capacitação em 2 de setembro, chamado de Dia C, destinado a profissionais de segurança pública nas 27 capitais do país. O ministro da Justiça e Segurança Pública, Wellington Lima, falou sobre a importância dessa articulação institucional.
4: A violência contra as mulheres não pode ser enfrentada por uma instituição isoladamente. Portanto, estabelecemos os parâmetros, produzimos conhecimento, capacitamos os profissionais e integramos as instituições.
2: Também foi lançada uma publicação da Escola Nacional de Segurança Pública sobre o tema, que reúne evidências para o enfrentamento às violências de gênero, ainda em celebração às 2 décadas da Lei Maria da Penha. Reportagem Luciana Colares de Holanda.
5: Dicas do Enem. Meu nome é Caroline Santos e a minha dúvida é: como melhorar o meu repertório para a redação?
0: Quem responde pra gente é Juliana Bessa, professora de Sociologia. Vamos ouvir.
6: Galera, para a prova do Enem, é importante a gente pensar que a gente tem 3 sociólogos importantes, o Durkheim, o Max Weber, o Karl Marx. Mas é importante que você consiga aplicar as ideias deles aos outros temas que são importantes, assim, como cidadania, movimentos sociais, desigualdade social e também política, poder e Estado. São mais ou menos esses temas que você vai ver na prova do Enem. E é importante também pensar que esses temas dentro, por exemplo, de movimento social, você vai encontrar também na redação. Na redação, nos últimos anos do Enem, a gente teve temas como a questão de desafios para a população negra, para os povos indígenas, a questão das mulheres também, a invisibilidade do trabalho feminino. Então, essas são grandes áreas, mas a gente pode pensar vários temas aí dentro.
0: A prova de redação do Enem será realizada no dia 8 de novembro. 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
1: A Companhia Nacional de Abastecimento, a CONAB, recebe até amanhã propostas para o fornecimento de 5.368 cestas de alimentos.
0: Elas serão destinadas a famílias indígenas do Rio Grande do Sul e Santa Catarina em situação de insegurança alimentar e nutricional.
1: A adesão pode ser feita de forma 100% digital, como explica Everton Santos, diretor de Normas e Sistemas de Logísticas do Ministério da Gestão e da Inovação em Serviços Públicos.
7: Agricultores familiares, cooperativas e associações já podem acessar o site do Contrata Mais Brasil, conferir o edital e participar. Basta fazer o cadastro na plataforma, informar quais alimentos pode fornecer, escolher a oportunidade e enviar a proposta. Tudo em um só lugar.
0: E atenção, os interessados na venda de alimentos devem acessar o site contratamaisbrasil.sistema.gov.br. Vamos repetir? contratamaisbrasil.sistema.gov.br.
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1: Você vai ouvir agora notícias do Poder Judiciário.
2: Presidente do STF abre seminário internacional que discute desafios do uso da inteligência artificial no judiciário.
3: Relator no STJ mantém prisão preventiva de tenente-coronel da Polícia Militar de São Paulo, acusado de matar esposa.
2: TSE lança plataforma para combater a desinformação durante o processo eleitoral.
3: Boa noite, eu sou Leandro Bezerra.
2: Eu sou Walter Lima.
3: Supremo Tribunal Federal abre segundo seminário Brasil-Itália da Rede Internacional sobre Sistemas de Justiça e Democracia.
2: O encontro discutiu os impactos da inteligência artificial no judiciário. Marta Ferreira.
4: Na abertura do evento, o presidente do Supremo Tribunal Federal e do Conselho Nacional de Justiça, ministro Edson Fachin, citou riscos concretos do uso da inteligência artificial que desafiam a magistratura, como citações jurisprudenciais inexistentes, vieses discriminatórios reproduzidos a partir de base de dados históricos e a opacidade dos modelos. Na avaliação do ministro, porém, a resposta a esses riscos não pode paralisar a inovação.
5: O caminho parece-nos ser o da experimentação supervisionada, ambientes controlados, registro de ferramentas certificadas, formação obrigatória da magistratura, comitês técnicos e éticos permanentes.
4: A agenda internacional continua amanhã e quinta-feira, com a 17ª Jornada Ítalo-Hispano-Brasileira de Direito Público. O encontro reúne no STF pesquisadores e especialistas dos três países para o intercâmbio acadêmico e a análise comparada de questões relacionadas ao direito constitucional e ao direito público.
3: O ministro do STJ, Reinaldo Soares da Fonseca, manteve a prisão preventiva do tenente-coronel da Reserva da Polícia Militar de São Paulo, Geraldo Leite Rosa Neto.
2: O PM é acusado de matar a esposa, também policial militar. Fátima Uchoa.
6: Pela investigação, em 18 de fevereiro deste ano, na capital paulista, Geraldo teria atirado na cabeça da companheira após discutirem. Depois, teria deitado o corpo dela no chão e alterado a cena do crime para simular suicídio, colocando a arma do crime na mão da vítima. Em abril, o ministro Reinaldo Soares da Fonseca definiu a competência do Tribunal do Júri para julgar a ação penal. E agora, ao negar a liminar, que é uma decisão provisória, o relator no STJ destacou que a prisão cautelar é necessária diante do risco de interferência na produção das provas e dos indícios de que o militar teria tentado alterar a cena do crime. O julgamento definitivo do habeas corpus caberá à quinta turma do STJ.
3: TSE lança plataforma para combater a desinformação durante as eleições.
2: A iniciativa reúne orientações para auxiliar no enfrentamento de conteúdos falsos. Guilherme Firmino.
7: O TSE lançou nesta terça-feira a plataforma TSE Facilita, Plataformas Digitais em Ação. A ferramenta facilita o acesso a informações e orientações sobre a atuação da Justiça Eleitoral e das empresas de tecnologia no combate à desinformação. Para o presidente do TSE, ministro Cássio Nunes Marques, o tribunal e as plataformas têm atribuições e capacidades que se complementam no enfraquecimento aos desafios do ambiente digital. A expectativa é que a ampla divulgação dos materiais contribua para dar mais efetividade às decisões da Justiça Eleitoral.
3: Justiça Federal condena homem que compartilhava na internet imagens de abuso sexual infantil.
2: A denúncia foi apresentada pelo Ministério Público Federal, Sabrine Menezes.
8: Segundo as investigações, o homem armazenava no celular e no computador 237 vídeos e imagens com cenas de conteúdo sexual envolvendo crianças e adolescentes. O material foi disponibilizado na nuvem em três ocasiões durante o ano de 2021. O homem foi condenado a 4 anos e 9 meses de prisão em regime semiaberto, além de multa. A sentença da Justiça Federal em São José dos Campos destacou ainda que o acusado tentou esconder a própria identidade com o uso de dados fictícios nos sites e e-mails para não ser incriminado. Ele foi condenado pelos crimes de distribuição e compartilhamento e posse e armazenamento de conteúdo sexual envolvendo crianças e adolescentes, mas poderá recorrer em liberdade.
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3: A você uma boa noite.
2: E até amanhã.
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10: Eu sou Paula Groba.
11: E eu sou Humberto Pinheiro.
10: E estes são os destaques de hoje do Jornal do Senado, que começa agora.
11: Vacina contra herpes zóster poderá ser oferecida gratuitamente pelo SUS.
10: Novo piso salarial de médicos e dentistas avança e segue para o plenário.
11: Senado aprova indicação de Rodrigo Pacheco para vaga de ministro do Tribunal de Contas da União.
10: Boa noite.
11: Boa noite.
10: Avançou no Senado a proposta que define a implementação gradual do novo piso salarial de médicos e cirurgiões dentistas ao longo de 3 anos.
11: A proposta foi aprovada pela Comissão de Assuntos Sociais e agora segue em regime de urgência para votação no plenário do Senado. As informações com o repórter Márcio Maturana.
12: O novo piso salarial de R$ 13.662 para médicos e cirurgiões dentistas com jornada de 20 horas semanais vai ser aplicado gradualmente ao longo de 3 anos. 40% do valor a partir de 1º de janeiro de 2027, 70% em 2028 e 100% em 2029. Esse é o conteúdo de uma emenda da senadora Tereza Leitão, do PT de Pernambuco, aprovada nesta terça-feira pela Comissão de Assuntos Sociais. O relator foi Fernando Dueire, do PSD de Pernambuco.
13: A implementação gradual do piso assegura que esses empregadores se adaptem de forma planejada, sem demissões e sem interrupção de serviços essenciais.
12: O projeto já tinha sido aprovado nas comissões, mas recebeu emendas no plenário do Senado e por isso voltou aos colegiados. Na rede privada, o piso vai ser atualizado todo ano com base no IPCA, em vez de seguir o aumento do salário mínimo geral, como é atualmente. Na rede pública, o reajuste vai seguir leis específicas de cada unidade da federação, sendo que estados e municípios não vão precisar arcar com o aumento, porque o custeio será do Fundo Nacional de Saúde. O texto estabelece também que o trabalho noturno e as horas extras vão valer 50% a mais que o piso, em vez dos 20% para trabalho noturno e 25% para horas extras. Além disso, o projeto mantém o direito a 10 minutos de repouso para cada 90 minutos de trabalho e reforça que a chefia de serviços médicos ou odontológicos deve ser feita por profissionais habilitados nessas áreas.
10: E a comissão mista que analisa a chamada MP da taxa das blusinhas adiou para esta quarta-feira a reunião para a votação da proposta. O colegiado volta a se reunir nesta quarta-feira às 10 da manhã.
11: O presidente deputado Reginaldo Lopes e a relatora senadora Leila Barros ainda buscam um acordo sobre o texto. A medida zera o imposto de importação para compras internacionais de até $50. A MP perde a validade no dia 8 de setembro.
10: O Senado aprovou a indicação do senador Rodrigo Pacheco para o cargo de ministro do Tribunal de Contas da União, o TCU. A votação ocorreu em regime de urgência após articulação de lideranças partidárias.
11: Pacheco vai ocupar a vaga deixada por Bruno Dantas. Ele renunciou ao cargo nesta segunda-feira. Os detalhes com o repórter Douglas Castilho.
14: Com o rito especial, a indicação foi direto ao plenário, onde parlamentares exaltaram a atuação de Rodrigo Pacheco como presidente do Congresso em momentos delicados da história recente do país, como na CPI da Covid-19 e nos atos de 8 de janeiro. Após o resultado da votação, que se deu por 63 votos a favor e 4 contra, Rodrigo Pacheco agradeceu ao autor da indicação, o presidente Davi Alcolumbre, aos companheiros de parlamento e falou da importância do papel a ser desempenhado.
15: Eu sei o que representa um Tribunal de Contas num país em que os recursos são escassos. Quando se fala de recursos públicos e de gastos públicos, todo cidadão tem o dever de cuidar e de zelar pela aplicação do recurso público e tem o dever de se permitir fiscalizar por um controle externo que é desempenhado pelo Congresso Nacional com o auxílio do Tribunal de Contas da União.
14: O projeto de decreto legislativo de indicação do senador agora será encaminhado à Câmara dos Deputados, onde o nome de Pacheco também passará por análise e votação.
10: E nesta quarta-feira, a Comissão de Constituição e Justiça pode votar a proposta que reduz a jornada de trabalho para 40 horas semanais e acaba com a escala 6x1. Um dos favoráveis ao texto é o senador Paulo Paim, do PT do Rio Grande do Sul.
11: O parlamentar citou experiências no Brasil e em outros países que, segundo ele, mostram que a redução da jornada pode melhorar a qualidade de vida dos trabalhadores sem reduzir a produção. Paim fez um apelo para que a proposta seja votada pelos senadores e enfatizou que o fim da escala 6x1 deve ser visto como uma pauta nacional e não partidária. O texto já foi aprovado pela Câmara dos Deputados.
16: Alguns tentam embaralhar esse debate e dizem que o fim da escala 6x1 é uma questão eleitoral. Não é. Eleição passa, a vida da nossa gente fica. Essa é uma causa maior, é uma causa do país, é uma causa humanitária. E por isso, repito, a PEC 221 não tem dono. Não é de partido nenhum, ela é do povo brasileiro.
10: Já o senador Hermes Klan, do PL de Santa Catarina, defendeu responsabilidade e negociação coletiva no debate sobre o fim da escala 6x1. Ele disse que uma regra única pode não atender a todos os setores.
11: Segundo Klan, a redução da jornada com manutenção dos salários pode elevar o custo da hora trabalhada, afetando contratações, investimentos e preços. O senador também alertou para o risco de o trabalhador precisar de uma segunda renda.
17: É preciso também ter coragem para dizer que uma pauta legítima não pode ser transformada em bandeira eleitoral. É muito fácil anunciar, vamos reduzir a jornada, vamos dar mais descanso. Isso rende aplausos. O difícil é responder, quem vai pagar a conta? Quantos empregos serão afetados? Quanto vai aumentar os custos das empresas? Qual será o impacto sobre os preços?
10: Incitar ou induzir a prática de crimes em locais como escolas, universidades e centros de compras poderá render penas mais duras.
11: A Comissão de Segurança Pública aprovou o projeto que amplia a punição para esse tipo de conduta. A proposta agora segue para a Comissão de Constituição e Justiça. Repórter Bruno Lourenço.
18: O Senado aprovou o projeto de lei que tipifica o crime de massacre. A Comissão de Segurança Pública do Senado aprovou a proposta com normas gerais sobre segurança escolar. E agora a CSP votou a iniciativa que pune a incitação ou o induzimento a crimes contra a paz pública. A relatora, senadora professora Dorinha Seabra, do União do Tocantins, diz que as propostas têm como objetivo reprimir e prevenir atentados, principalmente a instituições de ensino.
19: Os projetos em questão têm como objetivo reprimir e prevenir atentados a instituições de ensino, como os que ocorreram em um passado recente, podendo ser citados aqueles na Escola Estadual Tomásia Montoro, em São Paulo, e na creche Bom Pastor, no município de Blumenau, onde crianças e professores foram covardemente feridos e mortos.
18: O texto, que vai à Comissão de Constituição e Justiça, prevê que se da incitação pública resultar a efetiva prática do crime, a pena será aumentada de 3 a 6 meses e multa para 6 meses a 2 anos e multa. Se o chamamento ao crime for feito por meio da internet, a punição pode aumentar para até o dobro.
10: E a vacina contra o herpes zóster poderá ser oferecida gratuitamente pelo SUS a pessoas com mais de 50 anos.
11: O esquema a ser oferecido é de 2 doses. A proposta segue agora para a Câmara dos Deputados. Repórter Márcio Maturana.
12: A proposta recebeu parecer favorável da senadora Damaris Alves, do Republicanos do Distrito Federal.
20: A vacina Comirnaty já possui registro sanitário no Brasil e a indicação para adultos a partir de 50 anos para indivíduos imunocomprometidos.
12: A vacinação também vai ficar disponível para maiores de 18 anos com imunossupressão ou outra condição clínica que comprometa o sistema imunológico. O herpes zóster provoca lesões na pele, dor nos nervos, ardor, coceira e febre. É causado pelo mesmo vírus da catapora, que pode ficar adormecido durante toda a vida e ser reativado em adultos ou em pessoas com sistema imunológico comprometido, como no caso de doenças crônicas, câncer ou transplante.
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11: Edição de Paula Groba e trabalhos técnicos de Eliseu Caires, o Jornal do Senado fica por aqui. Acompanhe agora as notícias da Câmara dos Deputados. Boa noite.
10: Boa noite e até amanhã.
0: Jornal Câmara dos Deputados. Câmara aprova financiamento para motoristas de aplicativo e taxistas.
5: Deputados prorrogam incentivos para doações de combate ao câncer.
0: Parlamentares apoiam discussão sobre o fim da escala de trabalho 6x1.
22: Boa noite. Jandira Fegali, do PCdoB do Rio de Janeiro, enumera as principais pautas em discussão no Congresso. Entre elas, o fim da escala de trabalho 6x1 e a proposta que amplia a participação da União na política de segurança pública. Ela cita ainda projetos sobre terras raras e minerais críticos.
0: Jandira Fegali também defende a isenção de impostos para compras internacionais de até $50. De acordo com a deputada, essas matérias estão entre as prioridades do Congresso no trabalho de esforço concentrado antes das eleições de outubro.
22: Alencar Santana, do PT de São Paulo, defende a redução da jornada de trabalho para 40 horas semanais, sem redução de salário, e o fim da escala 6x1. A proposta deve ser analisada pelo Senado e, segundo o deputado, representa uma medida de proteção aos trabalhadores.
0: Alencar Santana sustenta que a mudança pode melhorar a qualidade de vida dos trabalhadores com mais tempo para descanso, convivência familiar e cuidados com a saúde. O parlamentar também destaca a importância de avançar na votação da proposta no Congresso.
22: De acordo com Maria do Rosário, do PT do Rio Grande do Sul, o fim da escala 6x1 é uma pauta histórica para os trabalhadores brasileiros. Segundo a deputada, a medida garante mais tempo de descanso, estudo e convívio familiar, especialmente para as mulheres.
0: Maria do Rosário também critica o empenho da oposição contra uma medida que, segundo ela, beneficia a classe trabalhadora. Na visão da parlamentar, ao tentar derrotar o fim da jornada 6x1, a oposição não atinge apenas o governo, mas impõe um retrocesso à classe trabalhadora.
22: Tadeu Venere, do PT do Paraná, acredita que a aprovação do fim da escala 6x1 é uma conquista histórica para os trabalhadores. Ao rebater a oposição à proposta, o deputado sustenta que a medida representa apenas o exercício do direito ao descanso, ao estudo e ao convívio familiar.
0: No entendimento de Tadeu Venere, os congressistas que tentam adiar o debate sobre a redução da jornada de trabalho demonstram menosprezo pela qualidade de vida da população mais vulnerável.
22: Márcio Gerri, do PCdoB do Maranhão, classifica o fim da escala 6x1 como um avanço no mundo do trabalho. O congressista ressalta o grande suporte popular ao tema e afirma que posicionamentos em contrário no Congresso não serão capazes de alterar esse apoio.
0: Para Márcio Gerri, a mudança em análise no Senado trará mais qualidade de vida com tempo para o convívio familiar, o lazer e a formação profissional. Ele recomenda acompanhar cada voto dos senadores para conhecer quem defende os direitos dos trabalhadores.
21: Trabalho.
22: A Câmara aprovou um projeto que regulamenta o exercício da profissão de psicopedagogo. O repórter Antônio Vital explica o que ficou definido na medida.
23: O plenário da Câmara aprovou o projeto já aprovado pelo Senado que regulamenta a profissão de psicopedagogo ou psicopedagoga. O texto aprovado recebeu parecer favorável da deputada Franciane Baier, do Republicanos do Rio Grande do Sul. Entre outras medidas, estabelece os requisitos para o exercício da atividade, como a exigência de diploma de graduação em psicopedagogia com estágio prático obrigatório. Mas cria regras de transição que permite que profissionais graduados em psicologia, pedagogia, licenciatura ou fonoaudiologia também exerçam a profissão, desde que tenham concluído curso de especialização na área com duração mínima de 600 horas. A proposta também prevê que quem já exerce ou tenha exercido a atividade poderá continuar a atuar na área. O projeto define a psicopedagogia como uma atividade que envolve avaliação e a intervenção em processos de aprendizagem. Quem exerce a profissão trabalha com crianças, adolescentes e outras pessoas que apresentem dificuldade para aprender. A relatora explicou que a atuação não se limita ao desempenho escolar. Dificuldades de aprendizagem podem decorrer de outros fatores, inclusive cognitivos, emocionais e sociais. O projeto foi aprovado de maneira simbólica, sem votos contrários, e a votação foi acompanhada das galerias do plenário da Câmara por representantes da categoria de todo o país. Para o deputado Rodrigo Hollenberg, do PSB do Distrito Federal, psicopedagogos e psicopedagogas são fundamentais para garantir os direitos de quem tem dificuldade de aprendizagem.
24: Essa Câmara hoje vai fazer justiça
4: a uma categoria extremamente importante, eu diria indispensável, para garantir o aprendizado de nossas crianças, mas não apenas de nossas crianças. Como presidente da Comissão de Defesa dos Direitos das Pessoas com Deficiência, eu entendo que esse projeto é absolutamente indispensável para garantir que pessoas com dificuldade de aprendizado possam garantir um aprendizado adequado a partir desse apoio promovido pelos psicopedagogos ou pelas psicopedagogas.
23: Por ser uma atividade interdisciplinar, o projeto deixa claro que o exercício da psicopedagogia não pode ser confundido com dos profissionais de saúde e educação. O projeto obriga ainda o sigilo profissional e, ao contrário de outros projetos que tratam do exercício de profissões, dispensa a necessidade de um conselho profissional. O projeto que regulamenta a profissão de psicopedagogo ou psicopedagoga seguiu para a sanção presidencial e pode virar lei. Da Rádio Câmara de Brasília, Antônio Vital.
6: Economia.
0: De acordo com Cobalcini, do MDB de Santa Catarina, as sobretaxas de até 37,5% impostas pelos Estados Unidos prejudicam a economia catarinense. O deputado destaca o impacto direto em cidades como Caçador, que, segundo ele, correm o risco de perder postos de trabalho.
22: Cobalcini, que preside a Comissão de Meio Ambiente, enfatiza que a produção brasileira é sustentável e baseada no manejo de florestas plantadas. Para ele, as sanções norte-americanas foram aplicadas sem critérios técnicos.
0: Heitor Xu, do PSD do Rio Grande do Sul, defende reduzir a carga tributária sobre o tabaco e combater o contrabando. Segundo ele, o setor gera empregos a milhares de agricultores e a centenas de milhares de trabalhadores, sendo fonte de emprego, renda e arrecadação.
22: Heitor Xu pede também regras para dispositivos eletrônicos para fumar e a produção nacional. Para ele, legalizar a cadeia produtiva nacional e ampliar a fiscalização podem atrair novas fábricas para o país, gerar mais empregos e elevar a arrecadação, especialmente para seu estado.
6: Transportes.
0: A Câmara aprovou uma medida provisória que permite o uso de 30 bilhões de reais para financiar carros novos para motoristas de aplicativo e taxistas. O repórter Antônio Vital acompanhou a votação.
23: A Câmara dos Deputados aprovou medida provisória que autoriza o governo federal a destinar até 30 bilhões de reais para financiar veículos novos para motoristas de carros de aplicativo, taxistas, cooperativas de taxistas e empresas de transporte escolar. A medida provisória faz parte do programa Move Brasil. Além de ampliar o crédito e permitir a renovação da frota, o texto final aprovado, apresentado pela relatora, a deputada Amanda Gentil, do PP do Maranhão, permite o uso do Fundo de Investimento em Infraestrutura Social, gerido pela Casa Civil da Presidência da República. O fundo poderá financiar a troca de veículos que contribua para reduzir custos ambientais, sociais ou econômicos do transporte urbano. Pode arcar ainda com recursos para financiar o seguro do veículo, itens de segurança destinados a profissionais mulheres e até mesmo custos de cartório. Um dos objetivos é estimular a substituição de veículos antigos por outros menos poluentes e permitir linhas de crédito para profissionais que não conseguem obter financiamento com juros menores no mercado. Para motoristas de aplicativo e taxistas, o acesso fica limitado a um veículo por beneficiário. Para cooperativas de táxi, o limite é de um veículo por cooperado. Já para o transporte escolar, não existe um limite definido. As profissionais mulheres beneficiadas pelo programa poderão ainda ter direito a condições diferenciadas de taxas, prazos e carência, o que será definido pelo Conselho Monetário Nacional. Os benefícios a motoristas particulares e empresas de transporte escolar foram defendidos pela relatora, deputada Amanda Gentil, do PP do Maranhão.
7: Porque, às vezes, muitos desses motoristas de aplicativo, muitos desses motoristas de táxi, eles usufruem de carros alugados, que muitas vezes o valor do aluguel é duas vezes o valor de uma parcela, e que aquele bem, que se você pagar a parcela, vai ser seu. Então, a importância que é nós trazermos um projeto que vai entregar um bem para o trabalhador brasileiro, para que ele tenha mais segurança e renda dentro da sua casa.
23: A medida provisória, que já está em vigor, foi justificada por deputados da base do governo como necessária para incentivar o transporte urbano e a atividade dos condutores. Foi o que disse o deputado Bongás, do PT do Rio Grande do Sul.
8: Precisavam também esses trabalhadores terem financiamento específico para poderem comprar o seu veículo e, ao mesmo tempo, poder usar este recurso para outros utensílios, cartoriais, por exemplo, de seguro. Tudo isso foi incorporado no debate para beneficiar os motoristas de aplicativos nesse país que estavam reivindicando.
23: O texto final aprovado também altera o Código de Trânsito Brasileiro para autorizar que motoristas habilitados na categoria B conduzam caminhões leves elétricos ou híbridos. Outra mudança inclui a produção de baterias no Programa de Apoio ao Desenvolvimento Tecnológico da Indústria de Semicondutores, conhecido como PADIS. A medida provisória que autoriza o governo federal a destinar até 30 bilhões de reais para financiar veículos novos para motoristas de carros de aplicativo, taxistas, cooperativas de taxistas e empresas de transporte escolar, seguiu para análise do Senado. Da Rádio Câmara de Brasília, Antônio Vital.
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2: Justiça.
22: Júlia Zanatta, do PL de Santa Catarina, cobra explicações do ministro Alexandre de Moraes sobre denúncias divulgadas pela imprensa envolvendo o ministro e o empresário Daniel Vorcaro. A deputada também pediu o afastamento de Moraes e defendeu o impeachment do ministro.
0: Júlia Zanatta acredita que o Supremo Tribunal Federal e o Senado não podem ignorar as denúncias e pede que o ministro se explique em até 48 horas. Para a deputada, os fatos divulgados colocam em dúvida a atuação das instituições e exigem investigação.
22: Hildo Rocha, do MDB do Maranhão, vai apresentar uma proposta para mudar as regras de escolha e permanência de ministros do Supremo Tribunal Federal. Em seu entendimento, pessoas que tenham ocupado cargos comissionados ou mandatos eletivos não poderiam ser indicadas ao STF.
0: Hildo Rocha também defende que os ministros tenham mandato de 5 anos, renovável por mais 5 anos, mediante consulta à população. Ao fim do período, segundo o deputado, eles poderiam atuar como advogados ou professores, mas não poderiam voltar à vida política.
22: Eli Borges, do Republicanos do Tocantins, considera que as eleições para o Senado serão decisivas para o futuro do país. O deputado lembra que caberá aos novos senadores a responsabilidade de sabatinar ministros do STF e de conter o que considera excessos da corte.
0: Eli Borges também pede mais moralização na política e combate à corrupção. Na avaliação do parlamentar, o cidadão deve estar atento aos políticos que defendem o devido processo legal e a soberania popular.
22: Kim Kataguiri, do Missão de São Paulo, classifica como graves as suspeitas de possíveis relações entre ministros da Suprema Corte e envolvidos no escândalo do Banco Master. Ele questiona a inércia das instituições e da sociedade frente às situações divulgadas pela imprensa.
0: Kim Kataguiri critica também decisões da Justiça Eleitoral, alegando supostas diferenças de tratamento entre candidaturas. Ele reclama da suspensão de campanhas por atrasos em declarações eleitorais nacionais, alegando configurar restrição a direitos políticos.
2: Saúde.
22: A Câmara aprovou projeto que prorroga incentivos para doações a instituições de combate ao câncer e assistência a pessoas com deficiência. As informações com a repórter Cibele Comanetti.
3: O plenário da Câmara aprovou o projeto que prorroga até 2031 o prazo para empresas deduzirem do pagamento do imposto de renda doações a instituições sem fins lucrativos, como as Santas Casas, que atuam na prevenção e combate ao câncer ou na reabilitação de pessoas com deficiência. O incentivo acabaria neste ano. A proposta foi apresentada pelo deputado Sérgio Souza, do MDB do Paraná, e recebeu parecer favorável do relator, deputado Antônio Brito, do PSD da Bahia. Os incentivos às doações estão previstos em 2 programas criados em 2012. O Programa Nacional de Apoio à Atenção Oncológica, conhecido como PRONON, e o Programa Nacional de Apoio à Atenção de Saúde da Pessoa com Deficiência, o PRONAS. Os 2 permitem o emprego de recursos privados para financiar projetos desenvolvidos por entidades especializadas e sem fins lucrativos. Segundo o relator Antônio Brito, o Pronom amplia a capacidade de atendimento do Sistema Único de Saúde, o SUS, para a prevenção, o diagnóstico precoce, o tratamento, a reabilitação e os cuidados paliativos de pessoas com câncer. Já o Pronas aumenta a oferta de assistência às pessoas com deficiência, especialmente no que diz respeito a projetos destinados à reabilitação, diagnóstico, tratamento, desenvolvimento de novas tecnologias e capacitação de profissionais. Antônio Brito comemorou a aprovação da proposta.
2: Quero parabenizar a todos que participaram da elaboração da prorrogação até 2031 do prazo do PRONO e do PRONAS, tão importante na articulação da sociedade civil, do terceiro setor, do governo federal e também das iniciativas privadas no atendimento às instituições filantrópicas, seja ela na área da saúde, no tratamento do câncer, como também nas entidades que atuam com a pessoa com deficiência.
3: O projeto que prorroga até 2031 prazo para empresas deduzirem do pagamento do imposto de renda doações a instituições sem fins lucrativos que atuam na prevenção e combate ao câncer ou na reabilitação de pessoas com deficiência seguiu para análise do Senado. Da Rádio Câmara de Brasília, com informações de Antônio Vital, Cibele Colmanetti.
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6: Esporte. A Câmara aprovou um projeto que acaba com a obrigatoriedade de férias escolares durante o período da Copa do Mundo Feminina em 2027. O repórter Antônio Vital acompanhou a votação.
23: O plenário da Câmara aprovou o projeto que desobriga as redes de ensino pública e privada de todo o país a concederem férias escolares para todos os alunos durante a realização da Copa do Mundo Feminina de Futebol no ano que vem. Lei de autoria do governo, aprovada no início do ano pelo Congresso, obriga que as férias dos estudantes coincidam com o período do torneio, entre 24 de junho e 25 de julho de 2027. Projeto apresentado pela deputada Anne Ortiz, do PP do Rio Grande do Sul, permite que os sistemas de ensino dos estados e municípios decidam sobre o período de férias escolares, em vez de obedecer ao calendário oficial da competição. Entidades como a Federação Nacional das Escolas Particulares criticaram a obrigatoriedade prevista em lei e alegaram que a alteração do período de férias do meio do ano coloca em risco o calendário escolar exigido pela Lei de Diretrizes e Bases da Educação, que obriga pelo menos 200 dias letivos no ano. A proposta recebeu parecer favorável do relator, deputado Alex Manente, do Cidadania de São Paulo. Para ele, do ponto de vista educacional, não é adequado impor solução uniforme a todos os sistemas de ensino, sem considerar as necessidades regionais. O projeto foi aprovado de maneira simbólica pelo plenário, sem votos contrários. O deputado Chico Alencar, do PSOL do Rio de Janeiro, defendeu a medida.
15: O reconhecimento da importância da Copa do Mundo de Futebol está nesse projeto de lei, só que não subordinando os interesses da Copa do Mundo aos sistemas educacionais. Os jogos ocorrem em apenas algumas cidades e, na maior parte das vezes, com um número reduzido de partidas, não se justificando como férias todo o período e em todo o território nacional.
23: Os jogos da Copa do Mundo de Futebol Feminino serão realizados em 8 cidades. Belo Horizonte, Brasília, Fortaleza, Porto Alegre, Recife, Rio de Janeiro, Salvador e São Paulo. O projeto que desobriga as redes de ensino pública e privada de todo o país a concederem férias escolares para todos os alunos durante a realização da Copa do Mundo Feminina seguiu para análise do Senado. Da Rádio Câmara de Brasília, Antônio Vital.
6: Educação.
22: Ranieri Paulino, do Republicanos da Paraíba, propõe diversificar a educação profissional e tecnológica, ampliando a oferta em pequenos municípios, áreas rurais e regiões, conforme as demandas e as vocações específicas.
0: Para tanto, Ranieri Paulino apresentou um projeto que altera o Estatuto da Juventude e o Pronatec, articulando formação, trabalho, emprego e renda às características econômicas, sociais e culturais de cada território nacional e local.
22: Termina agora o Jornal Câmara dos Deputados, produzido pela Rádio Câmara, com trabalhos técnicos de Everson Urani e apresentação de José Carlos Andrade e Márcio Aquilissardi. Uma boa noite para você.
0: Uma ótima noite. A Voz do Brasil volta amanhã.
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